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2: Vamos ouvir agora Ananda e Otelo cantando a música Ponto de Vista. São 9 horas e 8 minutos.

0: Bom demais, ouvimos aqui a Loki cantando a música Somos. Ou bem, ouvimos na programação Julia B, Se Essa Vida Fosse um Filme. E por primeiro ouvimos Ananda e Otelo cantando a música Ponto de Vista. 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

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Vamos ouvir agora Restart cantando a música Matemática.

Bom demais! Ouvimos Rubel e Ana Vitória cantando a música Partilhar. Também ouvimos na programação Restart cantando a música Matemática. 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
1: 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Vamos ouvir agora a Jota Quest, Você Precisa de Alguém.

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1: Bom demais, ouvimos Pedro Valença e Paula Schneider cantando a música Que Sorte a Minha. Também ouvimos Lexa cantando a música Pior Que Sinto Falta. E primeiro ouvimos Jota Quest, Você Precisa de Alguém.
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1: 9 horas 49 minutos, vamos ouvir agora Marcelo Falcão, Quando Você Olhar Pra Mim.

0: Hora certa, 9 horas e 59 minutos. 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

0: 10:16.
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0: 10h59. 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

0: 11 13.
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Gurizada, agora eu quero convidar todo mundo que tá aqui dentro pra gente juntos fazer uma imagem bem bonita pra marcar o encerramento da Festa Nacional do Moranguinho. Tá aqui a tela no fundão, todo mundo com os dois braços lá em cima, cobrindo a som. Bate na palma da mão, vem, bate na palma da mão. A nossa banda vai parar e vai ficar só as palmas de vocês. Vamos lá, um, dois, três, bate palma e canta junto. Mas voltei, quero ouvir.

10. Gurizada, alguém aí vai trabalhar amanhã de manhã? Alguém aí precisa acordar cedo amanhã? Quem é parceiro para ficar até as 4h30 da manhã hoje aqui? Então vamos, que o bailão do Brilhação não pode parar. Tá chegando ela, a querida amiga para vocês. É pra cantar junto, hein? Vamos lá! Alô, Tupandinho!

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1: Uma e seis.

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0: A música com mais emoção para você aqui nas ondas da 90,7. Bom dia, uma ótima manhã para você. Obrigado pela sua companhia. Uma ótima manhã nessa manhã de terça-feira. Quarta-feira já, né? Quarta-feira já hoje.
7: dia 7, rapaz. Eu falei terça-feira. Hoje é quarta, quarto, né? Rapaz, como é que passa o tempo, né? Voa, rapaz, voa, os dias voam. Passam depressa demais. Estamos chegando aqui na sua manhã mais uma vez para te dar um bom dia, te desejar um ótimo dia. Como é que tá a sua manhã? Já começou? Já começou? É, já começou aí, ó. Então, bom dia para você, obrigado pela companhia, pela audiência aí, ó. Se você estiver aí ouvindo a gente, gratidão pela sua companhia, tá bom? Estamos chegando devagarinho, né? Aos passitos, para mais um programa Bom Dia Cedro aqui na sua manhã de quarta-feira. Hoje é dia 7 já, dia 7. Passa rapidinho, né? Passa voando os dias aí. 16 graus é a temperatura, umidade relativa do ar em 90%. Bom dia para você. 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Vamos agradecer a Deus por mais um dia. Senhor meu Deus e meu Pai, obrigado Senhor meu Deus pela vida, obrigado meu Deus por mais um dia que o Senhor tem nos abençoado de estarmos vivos com a Tua graça. Meu Deus, se não fosse a Tua mão poderosa sobre as nossas vidas, o que seria de nós? Por isso, estou aqui, Pai, para Te agradecer e começar o meu dia Te agradecendo. Obrigado, Senhor, nos cuide, nos guarde, nos livre de todo mal. É o que eu Te peço, Pai, em nome do Teu Filho amado, Jesus Cristo. Amém e amém. Para nós começar e abrir, tem Zé Mulato e Cassiano, Diário de um Caipira aqui na manhã. 5 e 6.

Ei, modão bom demais, hein? Seu Carreiro e o Pardinho, tudo em beleza. Também teve cantando pra gente de Nigeno, Acidente de Amor, Zé Mulato e o Cassiano. Diário do Caipira aqui na manhã, né? Bom dia. Uma ótima manhã pra você, obrigado pela companhia e pela audiência. Bom dia pro Ademar Hortman, tá de pé já. Bom dia, Ademar. Bom dia. Quem mais aqui, quem mais aí que já tá de pé também, já acordou cedinho, né? Nosso amigo Chiquinho, bom dia pro Chiquinho também, tá de pé. Bom dia, Chiquinho. Quem mais que tá de pé aqui já mandou seu bom dia? O Claudemir também mandou seu bom dia pro Claudemir. Bom dia pra Neuci Werfer, bom dia. A de pé já também, né? Bom dia, bom dia, bom dia. Obrigado pela companhia e pela audiência. Quem mais aí? O Rodrigo Arnold. Bom dia, Rodrigo. Bom dia. Bom dia pro Rodrigo Arnold, também já tá de pé. O Lair Dapper também, bom dia. É. O nosso amigo Ricardo Scholl, bom dia, também já tá de pé. Bom dia. Obrigado pela companhia e pela audiência. Tá bom? Beleza. 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

0: Vamos pro intervalinho? Já voltamos aqui, ó, bem rapidinho. Mande pra cá o teu bom dia, que eu mando um bom dia pra você também.
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1: 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Vamos levantar, meu povo, tá na hora!
7: Vamos levantar, meu povo, tá na hora! Tá na hora, né? Vamos levantar, meu povo, tá na hora! Tá dormindo ainda, né, tia? Tá dormindo ainda. É verdade. Bom dia, tio Poioca, como é que tá? Bom dia, pro tio Poioca, pra tia Alone, bom dia! Tá de pé já, né? Tá de pé já. É. Meu amigo Marcelo, né? Bom dia pro meu amigo Marcelo Kern, aí do serviço de trator Marcelo. Bom dia, Marcelo. Bom dia, ótimo dia pra você. Bom dia pra ti, bom dia pra todo mundo aí. Bom dia.

5h25 da manhã, um bom dia para quem mais aqui tá de pé. Nosso amigo Ricardo Schopp pediu a música Dona Jandira, Zico e Zeca. Vou tocar daqui a pouquinho Dona Jandira. O meu amigo Cali, bom dia, Cali. Bom dia, bom dia. Bom dia pro amigo Cali. E os torresmo, homem, os torresmo. E o Salão tem que comprar um torresmo do meu amigo Cali, né? Comprar uns torresmo, pensa num torresminho bom, homem. Ah, coisa de louco, salaminho então, né? Salaminho, meu amigo Cali faz torresmo e faz também salame, né? Salame. É verdade, coisa buena demais, né? Torresminho, baguado e bom. É, tem que comprar um torresminho, meu, enquanto tiver aí, me avise, ó, tiver aí um, não sei quanto que é o quilo, né, mas enfim, a torresmo, o cara tem que comprar de quilo, né, Deus de coisa boa, né, ô, baguado, irmão, é grande cara, né, grande cara, o cara é gente fina demais, o cara e meu amigo aí há muito tempo, né, muito tempo, o cara, e desde que praticamente eu comecei na rádio, já fizemos uma amizade, já fui nas obras almoçar com meu amigo Cali, né, o Cali também trabalha de pedreiro. Cara, muito gente boa, muito fino. Um abraço aí pra toda a família do meu amigo Cali, né? É gente fera, é gente boa demais. Abração, Pia, pra você e uma ótima quarta-feira, tio. Quarta-feira. Vou colocar terça-feira na cabeça, né? Terça-feira na cabeça. Já é quarto, né, Cali? Já é quarta-feira. Quem mais aqui, ó? Quem mais aqui tá de pé já? A dona Nena. Bom dia, dona Nena. Bom dia pra dona Nena aí. Aí, o pessoal da Purificadora Delícia, bom dia. Quem mais aqui já tá de pé também? Quem mais tá de pé aqui, ó? A dona Salete Brem, né? Bom dia. Bom dia pra dona Salete Brem. Bom dia, Salete. Bom dia. Tá de pé já também. Obrigado pela companhia e pela audiência, né? Todo esse pessoalão aí tá de pé já, né? Bom dia. Bom dia pra dona Lúcia, pessoal de Guarujá do Sul. Bom dia pra dona Lúcia. Aí também já tá com o radinho ligadinho, aí ouvindo o programa, tomando um chimarrãozinho, né? O meu amigo Rubens, bom dia, tio Rubens, como é que tá, homem? Baguado é bom, bem louco pro serviço hoje, mas que tal? O pessoal da Icobel, bom dia, o pessoal já vai acordando cedo, né? O pessoal já tá acordando cedito no mais aí, pra mais um dia de serviço, né? Mais um dia de serviço, é verdade. Quem mais? Bom dia, meu amigo, bom dia pra quem aqui, ó? Meu amigo Francisquinho, acordou cedo, Francisquinho, hoje, cada dia mais cedo, né, Francisco? Mas que tal? Bom dia pro Francisquinho aí também, já tá de pé? Bom dia. Quem mais aqui já acordou? Dona Lenira, dona Lenir Rigue, seu José Rigue, pessoal lá da Barra da União. Bom dia! Estão de pé já também, né, tia? Já estão de pé também já. Bom dia, bom dia, bom dia pra vocês. Obrigado pela companhia e pela audiência, tá certo? Ó, deixa eu, quem mais aqui, ó? Quem mais aqui? Bom dia. Ah, Geusilvo Mar Neves, bom dia. Bom dia pra Geusilvo Mar Neves, bom dia. Quem mais? O meu amigo Márcio Hartmann. Bom dia, Márcio. Bom dia pro Márcio, bom dia pra esposa do Márcio. Então, de pé, o Márcio levanta cedinho também pra fazer o chimarrãozinho, tomar o chimarrão com a esposa e ligar o radinho, né? Ligar o radinho pra ouvir nós. Bom dia, meu irmão. Bom dia pra você. Um ótimo dia, né? Ótimo dia pra vocês e bom trabalho. Obrigado pela audiência de vocês, tá? Quem mais aqui que já tá de pé na manhã cedo, de manhã cedito, já acordou? Acordou aí, tá de pé também. Deixa eu ver aqui o meu amigo Patrício, né? Bom dia, Patrício. Bom dia pro Patrício, tá de pé já também. Acordou cedo, homem. Credo, né? Pulou cedo hoje o piar, né? Aguarda é bom, né? Bom dia! 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
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Ficou um campinho nota 10, praticamente oficial, né? Muito bom mesmo o campo sintético. Estive lá visitando meu amigo Edson, visitando também aí a organização, né? A organização do espaço, do ambiente, ficou muito bom, muito familiar, tá certo, gente? Teodoro Sampaio aqui na manhã, ó. 5h33 da manhã, 5h33, bom dia!

0: Ei, modão bom demais, hein? Só música boa aqui de manhã, viu? Só música boa. E eu falo pra você que se tem uma coisa que eu faço e gosto de ouvir as músicas da de manhã aqui. Vai rodando as músicas, eu levanto o volume do rádio e fico escutando aqui, cara. Porque o rádio ele envolve muitas coisas, a gente fica trabalhando o tempo todo, né? E baixa aqui, vai nas músicas ali, o texto aqui, confere texto ali. Então a gente tá em função em todo momento, né? A gente não para um minuto ali pra dizer, ah, não parou. Não, eu aqui de manhã, pra você ter uma ideia, eu sento aqui, às vezes nem tempo no banheiro dá de ir, cara. É verdade, já preparando a mensagem, já preparando. Tá todo momento o cara tá envolvido aqui. Mas aí eu levanto o volume do rádio, fico ouvindo esses modão aqui, ó. Tião Carreiro e Praense, Berrante da Saudade. Teve também o Teodoro e o Sampaio, o telefone no ar. Só música boa aqui, ó. Só música boa. 5h39. Meu amigo André Primaz, bom dia. Bom dia pro meu amigo André Primaz. Ontem eu estive lá. Meu amigo André, mandar um abração pro André. Um cara sempre muito hospedeiro, né? Sempre muito hospedeiro, muito centrado, parceiro também. Temos uma parceria há muito tempo já com o André. E vai estar junto com a gente também aí o André no futebol de princesas, as finais que acontecem no dia 17, né? No dia 17, quero agradecer aí já as pessoas que confiam no nosso trabalho. Ontem, graças a Deus, né, de manhã aí, em torno de uma hora e pouquinho, já tinha fechado todas as parcerias, né? Eu sempre digo, uma parceria é muito bom já a gente ter essa confiança vinda dos nossos clientes, né, cara? Como é bom isso. Isso é muito motivador pra gente também. Quando a gente precisa, a gente tem uma resposta imediata, né, dos nossos amigos. Mandar um abraço lá pro Supermercado Bom Preço. Abraço também Transporte Franco, Silmar Franco Chicão, a Panificadora Ludwig de Princesa, o vereador Chupadinha também, nós incentivando também, né, junto com a gente aí. O Gás Menino também vai fazer parte da jornada esportiva, né, esse pessoal aí que também a gente precisa, estão sempre aí dando uma resposta pra gente também, né? Muito obrigado, gratidão mesmo de coração, tá? Então essa equipe aí que vai estar junto com a gente na transmissão aí da grande final aí de Princesa no dia 17, tá? A gente vai estar divulgando aí também a programação, né? 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Comigo também a festa da linha seca, que acontece na segunda-feira, tá? Segunda-feira, dia 12 de outubro. Início às 6 horas da manhã, vai ter aquela alvorada festiva, né? 9 horas, chegada dos romeiros. Em seguida, a procissão com a imagem da padroeira. Depois, às 10 horas, a missa. Ao meio-dia, aquele churrasco de respeito, né? Que lá o pessoal do interior sabe fazer, né? Ai, coisa boa demais. Às 13h30, o sorteio da ação entre amigos. Às 14 horas, matinê animado pela banda Encanto Latino. E à tarde vai ter também, vai ter doces para as criançadas, né? Que bacana. Mandar um abraço pro meu amigo Gilmar Kunz, a Lúcia Kunz, pessoal parceiro demais, né? Aí uns guri de respeito, né? Família muito abençoada, a família do meu amigo Gilmar Kunz, como todos os familiares lá da linha seca, né? O pessoal que luta, que batalha em prol da comunidade, assim como todas as comunidades. E nessa semana, segunda, a Lúcia e o Gilmar passaram aqui na rádio, deram uma passadinha aqui, e nós tava relembrando que em 2009, né, em 2009, a gente tocou lá nessa festa. Eu tenho o DVD guardadinho lá, o meu DVD tá guardado, rapaz. As sete chaves, né? O DVD do dia 9 de outubro de 2000... dia 12 de outubro de 2009, né? Quem ainda fez o DVD foi o nosso amigo Bucheca, Popular Bucheca, que já é falecido também, o Bucheca, né? E aquela vez eu fechei a parceria com o pai da Lúcia, lá que era o seu Reichert, né? É verdade, fechei a parceria com ele. E eu lembro que eu e o Valdecir fomos lá para negociar com ele. Ele meio desconfiado, porque ele não conhecia a gente, esses pessoal mais antigo. Eles eram meio desconfiados, né? Ele pensou, ah, será que eu fecho? Será que não fecho? Eu lembro que eu acho que a gente foi duas vezes lá pra conseguir fechar a festa, né? E foi um festão, rapaz. Foi derramar pelas beiradas, né? Tocamos lá. Tenho guardado ainda de lembrança esses momentos que ficam na vida da gente, viu? Ficam guardados esses momentos. Por isso que eu digo, é uma parceria, cara. E eu sou muito grato a Deus, porque Deus tem colocado pessoas boas na vida da gente, né? Pessoas boas, pessoas amigas. Às vezes a gente não é a melhor pessoa. Eu sei, às vezes eu também erro, também tenho meus defeitos, né? Mas eu procuro sempre tratar bem todas as pessoas do jeito que eu gostaria de ser tratado. Eu, às vezes, também, a gente também, às vezes, não consegue fazer e dar o nosso melhor todos os dias. Mas nem sempre a gente vai estar 100%. Por isso que a gente tem muitas pessoas amigas, muitas empresas, muitas comunidades vêm fazer a parceria com a gente, né? E eu sou muito grato a isso também. Um abraço, Dona Lúcia, um abraço para o nosso amigo Gilmar, pessoas maravilhosas aí que também sempre são parceiras da gente. E eu sou muito grato a Deus por isso. 5h44, e a Dona Lúcia e o meu. Eu chamei a Dona Lúcia, aquele segundo, eu disse, a Dona Lúcia. Ela falou, não, Valdemar, não é dona. Eu disse, é sim, você é dona do Gilmar, né? Aí eu disse, ó, viu que você é dona do Gilmar, né? Aí ela deu risada, né, tia? É verdade, mas é, sabe brincar, né? Sabe brincar, Zé é dona sim, não tem esse negócio de não ser dona, é dona do meu amigo Gilmar, né? O Gilmar ficou cheio de razão, né, tia? Ficou cheio de razão. É verdade, rapaz, ele ficou cheio de... Ah, agora ficou, agora moeu, né, Gilmar? Agora moeu. Moeu a pau, né? Temos que brincar, né? Temos que brincar, porque a vida, ela é muito curtinha, cara, é muito curtinha. Eu sempre digo e falo que as nossas brincadeiras, brincadeiras saudáveis, né? Com os amigos, é isso que a gente guarda na nossa vida, né? É isso que a gente vai guardar, os abraços dos amigos, os apertos de mão, né? Essas amizades que a gente vai formando no decorrer da vida, é isso que fica na nossa vida, na nossa cabeça, na nossa mente, tá bom? Abraço então pra Lúcia e pro meu amigo Gilmar Kuntz, pessoal da Linha Seca e todo o pessoal da Linha Seca, né? O meu amigo Neuri Rauber também, bom dia, Neuri! Bom dia pro Neuri aí também, tá ouvindo nós também. Meu amigo Erico Egraf, bom dia, meu amigo Erico, como é que tá, homem? Baguado é bom? Matando, né, tia? Bom dia, amigo, Deus te abençoe por ser esse guri alegre, né, tia? Temos um faceiro, e mais faceiro ainda, sabe por quê, Erico? Sabe por quê? Vou te contar o porquê eu tô tão faceiro hoje. É, ontem nós recebemos salário e deu pra pagar as contas, homem. Consegui pagar as contas, homem. Fartou pouco, né? Fartou pouco pra terminar. Terminar de pagar as contas, né, tia? Fartou pouco, não fartou muito, mas graças a Deus já deu pra cobrir as mais grandes, né? Daí temos faceiro, eu fico contente quando a gente consegue aí, né, pagar nossas continhas bem certinho. E aí já fica, eu fico louco de faceiro, eu me ansia quando vai chegando 5, 6, 7, até o dia 10 aí, ó, meu Jesus amado, né? É uns quantos boletins que nós temos que pagar, né, pia? Ah, mas faz parte, não se abaixemos. O tio Loi Lauro, bom dia pro tio Loi, tá aí de pé já também, bom dia, tio Loi, bom dia. Quem mais? O Valcir e a Cleonice Paixão. Bom dia, Valcir. Bom dia, Cleonice. Bom dia. Olha quanta gente aqui, rapaz. Quanta gente. Meu amigo Kiko Marques. Bom dia, Kiko. Bom dia pro Kiko também. Tá de pé já. Bom dia pro Kiko. André Primas também tá de pé. Bom dia. Meu amigo Juliano Hartmann. Bom dia, amigo Valdemar. Tamo na escuta. Abençoado dia a todos nós. Bom dia, Juliano. Bom dia pra você e pra todo mundo aí, meu irmão. Bom dia. Boa quarta. Boa quarta-feira. Boa quarta-feira. O Marcelo. O Marcos e o Marcelo de Parmaçola. Bom dia, piazada de Parmaçola, bom dia! Então de pé já os piá, né, tia? Então de pé já os piá, o Marcos e o Marcelo, bem louco pro serviço hoje. A Cleide Eusebio, bom dia! Quem mais? Meu amigo Luiz Pivoto, bom dia pro Luiz Pivoto! Meu amigo Patrício Saibro, bom dia! Tá de pé já também. O compadre Heraldo, bom dia! Aí quanta gente acordando cedo aí, né, tia? É verdade. Temos bem louco pro serviço hoje, né, piazada? Temos bem louco. O Vardemar Steffens também, bom dia! Tá bem louco pro serviço também, o tio Vardemar. O Vardemar Steffens também, hoje ele acordou bem louco, louco pro serviço, rasquetado. O Sérgio, também, bom dia pro Sérgio, hoje vai, né, Sérgio, hoje vai, vambora pro serviço, né, vambora pro serviço. Intervalinho, já volta aqui, já tá chegando a nossa mensagem do dia, quase ela chegando, né, quase chegando a bichona, ó. 5h48, deu muito papudo hoje, hora certa, Sicred. 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
0: 5h50 da manhã, 5h50, bom dia! 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Ei, coisa boa demais, como é boa essas parcerias, ó. 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Bom dia para o meu amigo Milton Bruder aqui. Bom dia, Mirto. Bom dia. Bom dia para o amigo Milton Bruder. Tá aí de pé na patrola. O meu amigo Nilson Vardecir Marcos. Bom dia. Bom dia, negão. Bom dia. O Nilson Marcos está de pé já também lá nas Três Barras, né? Lá no Fundão. Um abraço para a galera do Fundão. Ele que diz que é do Fundão, né? Não sei se é. A Nelce Kuntz. Bom dia. Bom dia, dona Nelce. Pessoal da Moquem. Bom dia. E quanta gente ouvindo nós, né, tchê? Cedinho, eu fico muito grato pelos bons dias que você manda para nós aqui. Às vezes, claro, fica meio papeado o programa, mas esse é o objetivo de nós papear contigo aí, nós vamos papeando, né? Vamos papeando, conversando, mandando abraço, rondemos uma música, vamos ouvindo música e vamos papeando. Esse é o objetivo do programa. O tio Nezinho já acordou. Bom dia, tio Nezinho. Bom dia, tio Nezinho. Também acordou bem louco pro serviço hoje, né, tchê? Asquetado, pessoal aí da Mar. Bom dia, tio Nezinho. Bom dia, tá de pé já também. O tio Dirceu Lazarete, é o único Lazarete que acorda cedo agora, por enquanto é o tio Lazarete, o resto tá dormindo ainda, né, tio? Mas que barbaridade. Bom dia pro Dirceu Lazarete, bom dia, tá de pé na patrola já também, representando a família Lazarete. Ei, lasqueira. Vamos pro intervalinho? Na sequência tem a nossa mensagem do dia aqui na manhã.
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0: CLFM 5h59, bom dia para você, obrigado pela sua companhia e pela sua audiência, no oferecimento aqui de quem eu falo para você, do Ginásio da São Domingos, minha amiga Denilce, todo o pessoal do Ginásio da São Domingos, ó, reserve seu horário para praticar esportes, é verdade, lá no Ginásio da São Domingos, você já tem seu horário lá? 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Beleza? Fechou? Fechou o repolho. Ó, tá chegando ela, a nossa mensagem do dia. 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

6:03, a nossa mensagem do dia aqui. Bom dia para você que já acordou, bom dia para você que está de pé, bom dia para todo mundo aí, né? Meu amigo Márcio, ó, estamos ouvindo todos os dias, 4:50 da manhã já estamos com o rádio ligado para ouvir o seu programa. Ótimo, ótimo dia para todos nós. Amém, um abração, Márcio, um abração para você, tá? Que Deus te abençoe, meu irmão, para você, para todo mundo que liga o seu radinho para escutar a mensagem do dia. Gratidão, tá? Sempre digo, o que é bom para você, pega. Se não for bom, joga fora, tá? Se você acha que for útil para você, você quer usar para você, usa. Senão, não tem problema não, viu? A mensagem do dia, ela não tem cunho religioso, não é placa de igreja, não é para esse, não é para aquele, não é para Beltrano, não é para fulano, não é desabafo também não, tá? É o que é bom para ti, pega. Se não é bom, joga fora. Ah, mas tem aqueles que não gostam. Não tem problema, viu? Tem aqueles que não gostam, não tem problema. Tem aqueles que gostam, tem aqueles que fazem bem ouvir a mensagem do dia. Aprenda a dizer não. Você tem dificuldade em dizer não? Tem dificuldades em dizer não? De repente, você aprendeu somente a dizer sim. E esse dizer sim, ele judia emocionalmente a gente. Aprender a dizer não é um passo essencial para proteger o seu tempo, reduzir o seu estresse, cuidar da sua saúde mental. É, rapaz. Muitas vezes nós só dizemos sim para agradar as pessoas, por medo do que os outros vão achar ou vão dizer. A gente acaba dizendo sim para todas as coisas. O não é uma das formas de nós nos proteger. Ah, fulano, poderia fazer isso? Sim, sim. Ah, Beltrano, poderia me fazer isso? Sim, sim. E você vai notar que no decorrer da vida, há muitos casos em que muita gente fica perto de você pelo teu sim. Muita gente fica perto de você pelo que você faz. Sim. Todos os teus sims vão acabar o dia que você aprender a dizer não. Ah, Beltrano, poderia fazer isso para mim? Sim. Ah, Beltrano, me empresta aí, não sei o quê? Sim. Pessoas que, quando você disser não, você vai ser a pior pessoa do mundo. Já aconteceu contigo isso? Você sempre foi o faz tudo. Você sempre foi aquele que só dizia sim. Mas aí chegou um dia que você disse não. O que que aconteceu? Você se tornou a pior pessoa do mundo. Anulou todas as coisas boas que você fez. É a vida. Saiba o que é importante para você antes de responder a um pedido. Olha que frase interessante para nós. Para nós meditar. Analise bem, cara. Analise bem. Antes de você responder um pedido, pense entre o sim e o não. Vai te fazer bem? Respire fundo antes de aceitar algo no piloto automático. Tem muita gente que responde tudo no piloto automático. Eu também já fui assim. Ia fazer um negócio, um brick, algo que já fazia tudo no automático. Ia comprar alguma coisa, fazia tudo no automático. Não. A gente tem que pensar, tem que analisar. Sim, não. Recusar um pedido não significa que você se importa com o outro. Nem sempre o teu não vai ser para prejudicar alguém. Nem sempre o teu não é porque você não gosta da outra pessoa. Nem sempre o teu não, mas às vezes é preciso dizer não.
E vou pegar um pouquinho mais pesado agora. Às vezes precisamos dizer não para certas amizades tóxicas, certas pessoas que diz que te admira, mas é só superficial. Devemos dizer não para familiares que não estão nem aí para você, que não te admiram. Tem gente que torce por você, meu amigo, ouça o que eu vou dizer para você. Tem gente que torce por você e bem na vida, mas nunca melhor que ele. Você começou a se destacar, você começou a melhorar de vida. Rapaz, cuida daquelas pessoas que ficam indiferentes contigo. Hã? Você posta algo, muitas pessoas vão lá, seus amigos, ou até mesmo teus familiares mais próximos. Amigos, eu sempre digo que ninguém é obrigado a ir lá e curtir tudo que você posta, não. Mas conte uma conquista. Quando você estiver falando numa rodinha de amigos, faça um teste para você ver. Você vai contar uma conquista numa rodinha de parentes, de amigos, na família, rapaz. Você vai ver muita gente mudando, tentando mudar a conversa. E às vezes a gente acha que todo mundo está torcendo pela gente. Às vezes você acha que todo mundo se importa contigo. Às vezes você dá tudo de si pelos outros e os outros dão nada de si por você. Sim, sim, não, não. Aprender a dizer não é muito importante para a nossa saúde mental. A gente recusar coisas que às vezes não nos fazem bem. Eu falava de amizades tóxicas. Pessoas que de repente falam mal de você pelas costas, te dão a mão depois pela frente. Mas como a gente tem que fazer isso? A gente tem que ser cínico também. Aprender a jogar. O jogo é um aprendizado, todos os dias. Não precisa ser falso com ninguém, mas a gente vai precisar aprender a jogar. Não precisamos andar com esse tipo de pessoas. Sim, não. Aprenda a dizer não. Em certos momentos da tua vida, da minha vida, a gente vai precisar dizer não, cara. Em certos momentos da nossa vida, a gente vai aprender, vai se obrigar a aprender a dizer não. E quando você disser não, você que sempre disse sim, você vai ver um monte de gente indo embora da sua vida. E além de tudo, vão dizer de você que você foi a pior pessoa do mundo.

nossa mensagem do dia. 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

0: Esta fica por conta da banda musical Encanto Latino. Esta da Nossa Senhora Aparecida em Padre Reus. Você é o nosso convidado especial.
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3: Como é que tá, meu amigo Valdemar? Tudo certo?
0: Bom dia, 6h21 da manhã, 6h21. Bom dia, 6h21 para você que tá de pé já, bom dia. A Rosane tá de pé aqui, bom dia para Rosane. Bom dia para comadre Nadir Chaves, bom dia. Bom dia aqui também para quem mais? Pessoal lá de Anchieta, Mari Terezinha. Bom dia para Mari, Mari Terezinha tá de pé já também, bom dia. Tem mais um lazarete que tá de pé aqui, que é o meu amigo Volmar. O Volmar tá de pé já, bem louco pro serviço, né? É verdade. Quem mais aí, ó? Quem mais aí? O Jacques Lazarete também já acordou, bem louco pro serviço. Acordando depois das 6, o homem agora, né, tio? Mas que barbaridade, como sofre esse Jacques Lazarete. Bom dia, tá de pé. A Eliane Weber também tá de pé já. Bom dia, pessoal da Casa Aroma e Sabor, né? Eliane Casa Aroma e Sabor, bom dia. O meu amigo César, o Barbante, bom dia. O meu amigo Edson, lá da Seva de Morangos, tá de pé já também, já tá na estrada, né? Tá trabalhando já, meu amigo Edson. Um abraço, Edson, pra você. E o pessoal da Seva de Morangos, Esporte e Lazer, bom dia. Quem mais aí que tá de pé já também? O Valcíria, Clarice e Paixão, já mandamos aquele abraço pra eles, né? Obrigado pela companhia e pela audiência. 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Também comigo por aqui, antes de eu rodar a música, temos a festa do Padre Reus, do dia 11 de outubro, uma programação especial. De manhã, às 9 horas, missa na Grutinha, seguida de procissão para Padre Reus, tá? Ao meio-dia, vai ter aquele almoço, o espeto de carne de gado, 2 quilos, R$85, e o espeto de carne de porco, 2 quilos, R$60. Venda de fichas com o Jonas Varta no 991594511 ou com a diretoria lá de Padre Reus. Música boa, animada pela Encanto Latino, tá? A banda que tá sendo sucesso na nossa região, Encanto Latino anima nesse domingo lá em Padre Reus a partir das 14 horas. Mais uma festa da Nossa Senhora Aparecida, padroeira de Padre Reus, tá bom? Beleza? Então tá aí a festa tradicional, já que acontece lá no Padre Reus dia 11 de outubro, e você é o nosso convidado especial. Música pro povo. Essa vai pro quem gosta do Amadão, ó. Amado Batista, quarta-feira, rapaz. 6h25.

0: 6h31 da manhã, 6h31, bom dia. Cantou pra gente aqui o Chico Rio Paraná, Capricho do Destino, né? Teve também aqui o Amado Batista, meu ex-amor. Seu amigo Jacques Lazarite, quando toca o Amado Batista, ele fica bem louco dentro das roupas, né, tia? Tá bem louco dentro das roupas. Um abraço lá pro Padrinho Hermes, né? Bom dia, Padrinho Hermes. Como é que tá, homem? Baguado e bom? As que tá. Padrinho Hermes levantou bem louco pro serviço hoje também, né? Ah! O Jair Verdun, bom dia! Bom dia, Jair! Bom dia! Como é que tá, homem? Tudo certinho? Bom dia! Bom dia pro nosso amigo Jair Verdun aí, tá de pé já. A Ieda Zupa, bom dia! Bom dia pra Ieda... É Leda, né? Bom dia, Dona Leda! Bom dia, dela, a Dona Leda Zupa, bom dia! Lá de Anchieta, né? Lá de Anchieta. Ah, quem mais aqui, ó? Quem mais? A Marlete. Bom dia, Marlete Primaz. Bom dia. Bom dia. Quem mais aí, ó? É um monte de gente que vai se ligando, né? O pessoal vai deixando seu bom dia aqui. Muito obrigado pela audiência de todos vocês. Gratidão, tá? O meu amigo Carlos Vendrúsculo. Bom dia, Carlos. Bom dia. Bom dia pro Carlos Vendrúsculo. Tá de pé já também. Bom giorno. Bom giorno, né? Bom dia. É verdade. Bom dia pra todos vocês. Obrigado pela companhia e pela audiência. Quem mais aqui? A dona Janete. Bom dia, Valdemar. Quero te agradecer pelas palavras, né? Que você me deu. Deu tudo certo. A cirurgia do meu neto hoje recebe alta do hospital. Que bom, viu, dona Janete? Que bom. Fico muito feliz, né? Muito feliz mesmo. Que Deus abençoe ele, tá bom? Muito obrigado, gratidão, tá? Então, a dona Janete também pediu aí pra gente estar intercedendo pro netinho dela que tava fazendo uma cirurgia, né? E deu tudo certo, graças a Deus. Tem mais um amigo meu também que ontem à noite me pediu. Hoje tem uma pessoa que vai estar fazendo também um exame, né? Um exame do coração, para fazer transplante, né, do rim. Ela vai fazer transplante do rim. Hoje, então, ela precisa fazer esse exame, se o coração estiver tudo bem, porque o pessoal faz uma bateria de exames, né, para fazer o transplante do rim. Essa pessoa, ela faz hemodiálise e, se Deus quiser, não, Deus quer, vai dar tudo certo, né? Breve, breve, eu acredito que essa pessoa também, assim como a dona Janete, vai estar falando que deu tudo certo em nome de Jesus. Eu acredito, eu creio, eu descrevi, vamos pedir a Deus que vai dar tudo certo. Então hoje essa pessoa vai estar lá em Floripa, né? Não vou falar nomes aqui, enfim, mas vai dar tudo certo, tá bom? Com energia positiva, com pensamento positivo e com fé em Deus. Esse é o objetivo do nosso programa aqui também, tá? É a gente torcer um pelo outro, tá, cara? É verdade. Eu, pra mim, indiferente. Indiferente. Desde que você me respeite, desde que você também entenda o meu lado, eu entendo o seu. Independente se você é do PT, se você é do PL, se você não sei de quem que você é. Pra mim, indiferente, né? Tua linha de pensamento é tua, a minha é minha. É, então tudo certo, né? Tem muita gente que, porque fulano lá, não sei o que, não. Eu, pra mim, o que importa é a pessoa, como é que ela me trata. Sigla partidária são todas iguais, viu? Se tu vê, se tu analisar a gente, claro que a gente tá aí agora num processo de política, enfim, que é bem complicado a gente se manifestar, né? Se manifesta, eu tenho o meu lado, eu defendo o meu lado, mas não defendo político de estimação. Eu não tenho político de estimação. Porque o fulano lá é do lado de cá. Pra mim não importa, cara. Se ele fizer cagada, eu quero que se rache, que vá preso. Se fez, errou, não me interessa, né? Não me interessa. Não tenho político de estimação. Agora, se é um político de estimação de fibra, que batalha, trabalha pelo povo, independente pra mim de partido político, né? Independente de partido político, pra mim é o menos que importa. Porque eu sei, eu já estive no meio de políticas e o pessoal aí sempre alguém puxa pra um lado, né? Cada um puxa pro seu assado, essa é a realidade. Então, é pra quem já esteve no meio de política, campanhas políticas, sabe como é que funciona. Então, depois ali brigam e depois se unem tudo. Logo ali na frente estão todos unidos e assim vai. Então, cuidado, né? Cuidado a você ofender uma pessoa, cuidado a você ofender o seu vizinho porque ele pensa diferente de você. Nem entre em detalhes de política, né? Se a pessoa não sabe conversar sobre política, se a pessoa não entende, se a pessoa somente repete coisas que ela ouve, é porque ela não estuda política, porque ela não acompanha a política. Então não adianta você ficar debatendo com pessoas assim, porque isso, fulano falou, né? Você sabe que não é assim, então não fica debatendo política com pessoas que não entendem. Se a pessoa é uma pessoa que debate política saudável, é muito importante. Porque a política debatida, ela gera conhecimento, né? Ideias, e isso é bacana, isso precisa. Mas não fique discutindo com pessoas que não consegue dialogar com política, né? Tem gente que não consegue dialogar, porque eles são tão fã do partido tal, que, meu Deus, né, tchê, é coisa de louco. Eu não tenho político de estimação, né? Não tenho. A única de estimação que eu tenho na minha vida é Jesus, né? Esse sim. Esse para mim é tudo. E para outros também, de repente, não diz nada, né? Então, cada um na sua fé, cada um na sua política, cada um com seu time de futebol. Eu respeito todo mundo, procuro respeitar todo mundo, né? Tenho a minha ideia, né? Se a pessoa me perguntar qual que é a tua ideia, mas ela tem que me perguntar. Então, eu me manifesto. Inclusive, me manifestei muito pouco nas minhas redes sociais sobre política, porque não acho necessário. Faço minha torcida, tenho os meus escolhidos, né? E vambora, vamos torcer. Cada um torcendo pelo seu, né? 6h36 da manhã, a Maristela e o Léo. Bom dia, Maristela. Bom dia, Léo. Bom dia. Bom dia.
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0: Bom dia pro meu amigo Pedro. Bom dia, Pedro. Meu amigo Pedro da Top Jeans. Bom giorno. Pra Rosane também, bom dia. Bom dia pros meus amigos lá de Guarujá do Sul. 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Intervalinho, já volto aqui, ó. Antes de eu ir pro intervalinho aqui, deixa eu fazer um convite para você especial. A comunidade da linha Possato Baixo convida todos para a tradicional festa da Nossa Senhora Aparecida, padroeira da comunidade, agora no dia 12, na segunda-feira, tá? Tem uma programação muito especial. A cavalgada é a quarta cavalgada da mulher, saindo de Guarujá do Sul, destino a Possato Baixo. Procissão, a imagem da Nossa Senhora. E às 9h30, ou melhor, às 10h, Santa Missa na Igreja da Comunidade. Ao meio-dia, vai ter aquele churrasco de respeito, tá? Carne de gado R$100 e a carne de porco R$60. Reserve suas fichas no 991-185466 com o Matheus de la Flora, meu amigo Matheus de la Flora. O Matheus vai estar hoje no Série Entrevista Esportes falando também aí do campeonato que a Possato venceu no último sábado, no último sábado aí no futebol suíço, lá de Guarujá do Sul, e o Matheus é o nosso convidado hoje aí no Série Entrevista Esportes às 11h40, tá bom? Amanhã vai estar comigo o Valmor Angler, falando da bocha lá de Princesa, né? Meu amigo Valmor Angler, amanhã, quinta-feira, vai estar comigo também no Série Entrevista Esportes às 11h40. E na sexta-feira, o meu amigo Diego Esmanioto vai estar comigo aí no Série Entrevista Esporte também, falando aí do time de São José do Cedro, SMO Cedro, que joga na sexta-feira seu jogo aqui contra Paraíso no Lauté Vebra, tá bom? Então, todas as entrevistas já agendadinho para essa semana. Organização é tudo, né, rapaz? Beleza! 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

0: Tá aí, Delcio Panha aqui, ó, Sou Só Você, música nova, lançamento, nosso amigo Delcio Panha aqui fazendo fundinho musical pra gente aqui, né? Agora, se você abrir o teu Facebook, quanta mentirada, rapaz, coisa de louco, né? Coisa de louco, rapaz, tem uns aí que são especialistas em mentirada, né? Por isso que dá até ânsia, né? Dá até ânsia, rapaz, de quanta coisa, cara. E daí, é aquele negócio, tem uns lá que jogam o pobre contra o rico, não sei o que, cara... Não adianta, a gente tem que ser realista. Ah, porque o funcionário não tem que gostar do patrão. Claro que nós temos que gostar do patrão, o patrão que paga nosso salário, homem. Ah, porque vai ter que trabalhar 7 dias por semana. Eu trabalho 7 dias por semana, se for preciso. A gente descansa um dia. Bora, vamos trabalhar, vamos fazer o nosso pé de meia aí, que é o famoso pé de meia, é o correr atrás do negócio, né? É verdade, não adianta ficar esperando que Deus vai... Aí muito... Ah, Deus me ajuda, Deus me abençoe. Deus vai te ajudar, mas ficar sentado esperando cair do céu não vai cair nada, né, tia? Senão não arregaçar as mangas e a luta, né? Tem que fazer o nosso, né? Tem que fazer o nosso, tem que ir atrás. Não adianta, né? Ficar aí chorando, lamentando, né? É porque trabalhar só 5 dias, o patrão vai matar o funcionário, vai matar nada. Nossos pais mais velhos se criaram trabalhando de segunda a segunda e não morreram, né? Não morreram tentando trabalhar e trabalhar no pesado, carpi, passar veneno com as máquinas nas costas, lavrar. Hoje é tudo, tá louco, não, nem vou falar mais porque eu perco a linha. 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Chegou o programa da Fecoagro já? Já? Meu Deus! 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
3: Planta possui autorização inicial para abate de 150 animais por dia, com capacidade que poderá chegar até 500 animais diariamente. A previsão é concluir a obra física até o final de dezembro. Depois disso, serão necessárias as liberações do Serviço de Inspeção Federal, o SIF, e os demais trâmites legais para o início das operações. Além da estrutura industrial, a Cooperalfa também trabalha no desenvolvimento de marcas próprias, como a Unialva, Especialita e Prato Cheio. Edilamar Vons avalia que o mercado de gado de corte apresenta boas perspectivas no longo prazo, citando o aumento do consumo e da renda na China, importante mercado para a carne bovina brasileira. Ele também reforça a necessidade de melhorar a genética e o manejo no campo, a fim de garantir animais de qualidade e a nova indústria. O integrante da assistência técnica comercial e zootecnista, Marcelino Giroto, destaca que o encontro na Expo Merco teve como objetivo apresentar aos produtores os detalhes da nova planta do frigorífico Monte Belo e estimular o desenvolvimento da bovinocultura de corte. Segundo Marcelino Giroto, a atividade segue em expansão no oeste catarinense e representa uma frente estratégica para a Cooperalfa e para os agricultores da região. Sicredi Sul Catarinense inaugurou recentemente a primeira agência no município de Laguna, sul do estado. A cerimônia reuniu associados, autoridades, representantes de entidades e colaboradores da cooperativa. Esse novo espaço traz elementos que valorizam a história do município e reforça o compromisso da instituição em construir uma sociedade mais próspera por meio do cooperativismo. O cooperativismo exige proximidade. O diferencial do nosso modelo é o contato humano. Nosso compromisso se estende à vida da comunidade e a nossa intenção é sermos parceiros ativos nos projetos regionais, destacou o presidente do Sicredi Sul Santa Catarina, Aloysio Vestrupi. Para a gerente da agência de Laguna, Kelly Brizola, o momento representou a concretização de um sonho construído por muitas mãos. O diretor executivo do Sicredi Sul Santa Catarina, Erli Silveira Lima, destacou que a chegada da nova agência ao município catarinense de Laguna amplia a presença e o acesso ao crédito em toda a região sul de Santa Catarina. Estamos trazendo uma cooperativa de crédito focada em fomentar o crescimento regional com soluções financeiras para pessoas físicas, agronegócio e empresas de todos os portes. Nossa missão é atuar em parceria com a comunidade, o poder público e as entidades de classe, consolidando o modelo de atendimento que nos trouxe até aqui, comentou Erli. O novo ambiente traz a representação do movimento do vento, elemento marcante na paisagem e no cotidiano da histórica Laguna. O conceito pode ser percebido já na fachada da agência. Com 340 metros quadrados de área distribuídos entre terra e mezanino, a unidade conta com caixas eletrônicos, ambientes de atendimento, sala multiuso, sala de reuniões e espaço do associado. Com a nova agência, a instituição Sicredi passa a ter 31 espaços de relacionamento, distribuídos em 45 municípios, entre os municípios de Passo de Torres e Imbituba em Santa Catarina, atendendo mais de 90 mil associados do sul catarinense. Cooperativismo tem um papel importante no desenvolvimento econômico do Grande Oeste catarinense, especialmente na atividade agropecuária. A atuação da Cooper Itaipu de Pinhalzinho é um exemplo desse modelo, como a estrutura industrial voltada à produção de rações, que atende produtores associados e contribui para o fortalecimento da cadeia produtiva regional. O complexo industrial da cooperativa possui capacidade de produção superior a 1.000 toneladas de ração por dia. A unidade destinada à suinocultura produz cerca de 700 toneladas diariamente, enquanto a fábrica de bovinos entrega entre 350 e 400 toneladas entre produtos a granel e ensacados. Parte desse volume é utilizada para atender produtores da região e também unidades parceiras, como a de Ampere, no Paraná. A produção ocorre em sinergia com a Aurora Coop e com os próprios associados, com manutenção de estoques estratégicos de grãos e geração de valor dentro do território catarinense. Além da capacidade de produção, a Cooper Itaipu de Pinhalzinho, Santa Catarina, utiliza a tecnologia para controlar diferentes etapas do processo. O complexo conta com robôs para o carregamento, sistemas de pesagem de precisão e mecanismos de controle de qualidade que permitem acompanhar a produção. A rastreabilidade também faz parte desse processo. É possível acompanhar a carga desde a saída da indústria até a chegada à propriedade rural, garantindo maior controle sobre a cadeia produtiva. Esse controle contribui para que a produção agropecuária regional siga os padrões exigidos pelo mercado. A cadeia envolve desde a fabricação da alimentação dos animais até a produção de carnes e derivados que chegam aos consumidores brasileiros e também aos mercados internacionais. A atuação da Cooper Itaipu ainda inclui o reaproveitamento de resíduos em benefício.
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3: No setor, na última eleição, todas as entidades deram positivo o resultado das votações. Segundo José Zeferino Pedroso, presidente da Federação FAESC de Santa Catarina, uma das entidades que participou do processo, disse que o setor pode se considerar vitorioso nas indicações, pois conseguiu ajudar a eleger grande maioria dos vitoriosos.
5: Nós do agro catarinense, as lideranças em reuniões, indicamos alguns candidatos que demonstraram no passado o interesse em defesa do agro catarinense. O setor cooperativista e agropecuarista de Santa Catarina pode se considerar vencedor nos resultados das eleições parlamentares do Estado. A campanha desenvolvida pelas entidades do agro e do cooperativismo para eleger parlamentares estaduais do setor agrícola. Se empenharam na indicação desses candidatos que já demonstraram apoio e defesa do setor nos espaços legislativos que atuam. Nós agradecemos e vamos continuar lutando, pensando no futuro de Santa Catarina e do Brasil.
3: Este foi José Zeferino Pedroso, presidente da FAESC, Federação da Agricultura e Pecuária do Estado de Santa Catarina. 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
3: Bloco de produtor em São João do Oeste termina em outubro. Itapiranga investe em projetos para o embelezamento da cidade. Descanso prorroga inscrições para o programa Campo Assistido. Prefeito de Mondaí enaltece apoio de outros partidos para a reeleição de Jorginho Melo. Vereadores destinam emendas para fortalecer a PAI do município. Eleições ampliam expectativa para novos recursos e parcerias com o Estado. Festival de Prêmios 2026 da SIC-CDL de Campo Herê traz raspadinhas premiadas como novidade. Palma Sola recebe até 31 de outubro pedidos de isenção do IPTU 2027 de aposentados e pensionistas. São os destaques do RPN, primeira edição desta quarta-feira, que começa agora. Muito bom dia, são 7h01, temperatura agora está marcando 17 graus aqui no centro de São Miguel. Está no ar mais uma edição do RPN para que você possa começar o seu dia muito bem informado. 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E de imediato nós vamos saber a previsão do tempo para esta quarta e para a sequência da semana. 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Como é que vai ficar o tempo hoje aqui na região, hein, Coutinho? Bom dia!
4: Bom dia! É, o tempo segue no geral, um tempo assim mais para aproveitável nessa quarta, fresquinho agora de manhã, um pouco de calor à tarde, nada assim exagerado, nem para o frio, nem para o calor. E a tendência, se tiver alguma chuva, no final do dia à noite, podendo passar sem ou bem isolada. Já na quinta-feira, não dá para descartar alguma chance de chuva ainda de manhã ou final da manhã para frente. Algum risco de granizo e vento, cai um pouco a temperatura. Na sexta e sábado também, alguma chance de chuva já de manhã, mas a tendência maior é a tarde e noite. Também, nem quente, nem frio, choveu, refresca, para de chover, abafa um pouco. Então vamos continuar com esse clima bem típico de outubro. O problema mesmo é a falta de tempo seco. Então é aproveitar bem o que tiver de tempo seco para fazer o que precisa no campo ou na cidade. E muito cuidado com o manejo do trator, né? Nessas áreas mais inclinadas, para evitar qualquer acidente. Provavelmente segundo domingo tem um período maior de tempo seco, mas não está livre da chuva, final do dia à noite, calorzinho à tarde. E mantém a tendência de chuva na segunda, provavelmente já de manhã para frente. Olha, se a gente for pegar os próximos 15 dias... dificilmente teremos mais de 30 horas seguidas sem chuva. Então, qualquer tempo seco que tiver, dê condições de fazer o serviço, seja na cidade ou no campo, faça, mas sempre de olho no céu. Então, os períodos de tempo seco não serão muito longos. Um pouco melhor nessa quarta e domingo. Mesmo assim, não é 100% livre da chuva. E nos próximos 15 dias, nós podemos ter aí de 150 a mais de 200 milímetros de chuva. É muita água que vem aí pela frente. Uma outra ocorrência de granizo e vento não dá para descartar. Da Climatera, Ronaldo Coutinho.
3: Bem, obrigado, Coutinho, pela previsão do tempo direto da Climatera de São Joaquim. 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Agora são 7h06, vamos com os indicadores econômicos para hoje. 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De acordo com o Banco Central do Brasil, o dólar está valendo R$ 4,97. O euro tem cotação de R$ 5,60 e o peso argentino 0,0033. São os indicadores econômicos para hoje. 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Agora são 7h07, temperatura está marcando aqui no centro de São Miguel do Oeste, 17 graus. Vamos com os indicadores do mercado agrícola, preços pagos ao produtor. 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O serviço é 100% pago pela Prefeitura nos municípios de Itapiranga, São João do Oeste, Mondaí, São Miguel do Oeste, Bandeirante e Princesa. Em Guaraciaba, a prefeitura paga 60% do serviço e o produtor 40%, ou seja, R$ 244,59. Em São José do Cedro, 70% é pago pelo município e 30% pelo produtor. O valor é de R$ 183,44, valores pagos para a prefeitura. Chame a Compoeste SC no WhatsApp 991425391, repetindo 991425391, e dê o destino correto para as carcaças bovinas. O meio ambiente agradece. De acordo com a EPAGRE, os preços pagos ao produtor são os seguintes: feijão carioca, R$ 280,00 a saca; feijão preto, R$ 190,00; milho, R$ 61,00; soja, R$ 141,00; trigo superior, PH 78, R$ 80,00. Arroba do boi gordo, pagamento em 20 dias, R$ 360,00. Arroba da vaca gorda, R$ 320,00. Suíno vivo, para produtores integrados, R$ 4,70 o quilo. Já o preço do leite pago na região para o produtor, levantamento também da Epagri, preço mais comum, preço médio, R$ 2,68. Preço mínimo, R$ 2,35. E preço máximo, R$ 2,89 o litro. São os preços do mercado agrícola. 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O meio ambiente agradece. Agora são 7h10, temperatura está marcando 17 graus. Vamos com os destaques do portal tperi.com.br, oferecimento do Bono Atacado e Varejo. 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São Miguel apresenta Plano Municipal de Turismo. Está finalizado, concluído e entregue o Plano de Turismo de São Miguel do Oeste. A entrega oficial do documento foi realizada ontem à tarde no Salão Nobre da Prefeitura. Este plano é resultado de um processo de planejamento que envolveu pesquisa de campo, visitas técnicas, levantamento de dados e participação de representantes dos setores ligados à economia local. Durante o evento, a diretora de Turismo e Fomento ao Emprego, Marina Zanirati, apresentou as principais potencialidades turísticas, vocações econômicas e oportunidades identificadas no município. O plano vai nortear as ações do município de São Miguel no setor turístico. Bierwagen, da 47ª Oktoberfest de Itapiranga, inicia nesta quarta-feira em Itapiranga, né? Teremos mais de uma edição. A semana será intensa, né, em Itapiranga, por conta da Oktoberfest na cidade, já a partir desta quarta-feira. Polícia Civil prende homem investigado por tentativa de feminicídio, tortura e cárcere privado em São Bernardino. Biblioteca de São José do Cedro reúne acervo para todas as idades e também abriga Museu Municipal. Fernando Viu avalia resultado das eleições e projeta novas parcerias para São José do Cedro com a definição dos novos eleitos. Femusmo começa nesta quarta-feira em São Miguel com mais de 100 apresentações. Hoje começa a quarta edição do Festival de Música de São Miguel do Oeste. Até sábado, né, na Praça Vaneiro Botaro Daniel, na área coberta da praça. O evento terá mais de 100 apresentações durante 4 noites, R$ 43.000 em premiações. Aproximadamente 120 inscrições foram confirmadas, com participantes de Santa Catarina, Paraná, Rio Grande do Sul e também de outros estados. As categorias com maior procura foram sertanejo nativista e popular gospel. O festival também terá as categorias municipal adulto livre, infanto juvenil livre e, pela primeira vez, a estudantil, destinada a alunos aqui de São Miguel do Oeste. Hoje, na quarta-feira, na abertura, teremos os integrantes da categoria popular gospel. Aliás, não, hoje na categoria municipal, hoje categoria municipal. Amanhã, quinta, teremos os participantes da categoria popular gospel. Na sexta, infanto juvenil e sertanejo nativista. E aí, teremos no sábado a grande final para a definição dos vencedores do Femusmo, que começa hoje na praça. Aliás, no sábado, a Peperi vai transmitir a final do Festival de Música aqui de São Miguel. Junglis Weger avalia a campanha e destaca resultado do Novo nas eleições. Mais de 33 milhões de eleitores não foram às urnas no último domingo no Brasil. Abstenção de aproximadamente 20%. Aliás, essa foi a média, né, dos faltantes. 18, 19, 21, 22 no máximo por cento, também aqui nos municípios do extremo oeste. 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

Agora são 7:19, temperatura está na casa dos 17 graus, tempo está nublado nesse começo de manhã de quarta-feira. 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

0: Vamos agora movimentar a reportagem da Peperi no oferecimento da Newscar Automóveis. 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Vamos até Itapiranga para trazer as informações de Itapiranga, começando a movimentar a reportagem da Peperi com as informações aqui do Extremo Oeste nesse começo de manhã de quarta-feira. Quem está chegando é o repórter Elias Teixeira. Prazo para atualização de mais de 600 blocos de produtor em São João do Oeste termina neste mês. Elias.
1: Pois bem, São João do Oeste possui 600 blocos de produtor que necessitam de atualização cadastral. A Fazenda Estadual passou a exigir a inserção de um e-mail no cadastro dos produtores rurais. O objetivo é facilitar a comunicação com os agricultores, repassando informações. Em agosto, os municípios receberam prazo de 60 dias para a realização da busca.

0: Educativa e atualizar o cadastro dos produtores rurais. O prazo encerra no dia 25 de outubro. A responsável pela unidade da Fazenda Estadual em São João do Oeste, Tatiele Rainer, destaca que o município possui 1.200 blocos de produtor, sendo que 800 estavam com cadastro desatualizado. Com o início desse trabalho, aproximadamente 200 já estão em dia. O prazo encerra no final de outubro e ainda são 600 e-mails para serem acrescentados. É importante que a atualização seja resolvida para evitar sanções aos produtores rurais. Vamos ouvi-la.
1: Tem o prazo de 60 dias para essa atualização. O que não for atualizado, porque nem sempre conseguimos atingir todos os contatos, o Estado vai abrir um novo prazo depois que ele então recebe uma notificação no usuário do bloco de produtor dele. Ou seja, quando ele ir acessar para fazer uma nota fiscal, por exemplo, vai vir uma notificação para ele, que ele tem mais um prazo específico de 60 ou 90 dias, né? Então, para estar atualizando, foi um novo reforço para ele estar atualizando esse e-mail. Caso, então, ele não faça, o Estado pode estar promovendo esse cancelamento da inscrição dele.
0: A responsável pela unidade conveniada da Fazenda Estadual em São João do Oeste cita, inclusive, que existe a possibilidade de cancelamento dos blocos de produtora. Além disso, a reativação do cadastro gera demandas burocráticas e custos ao produtor rural. Tatiele Rainer comenta que a atualização é feita na unidade da Fazenda, no município. Da Itapiranga, repórter Elias Teixeira.
2: Muito bem, obrigado pelas informações, Elias. 722 para Newscar Automóveis. Quem está chegando agora é a repórter Pamela Macedo. Vereadores destinam emendas para fortalecer a APAE do município. Pamela.
3: Vereadores destinam emendas impositivas para atender demandas da saúde e da comunidade. A informação é do vereador de São José do Cedro, Guilherme Ferrari. As emendas impositivas municipais passaram a permitir que os vereadores indiquem recursos para atender demandas específicas da população. Segundo ele, a legislação foi aprovada na legislatura passada e estabelece que parte dos valores seja obrigatoriamente destinada à área da saúde, enquanto outra parcela da emenda impositiva pode ser aplicada em diferentes setores. O vereador explicou que no ano passado, os parlamentares do MDB decidiram concentrar suas emendas na APAE.
4: O trabalho da APAE ainda sobrou alguns recursos, cerca de R$ 1.500 cada vereador, tanto meu quanto da vereadora Tânia, quanto do vereador Udinei, que serão ainda adquiridos recursos a materiais ortopédicos e entregues para a APAE. Ou seja, nós temos 50% que é obrigatório para a área da saúde e 50% livres. No ano passado, destinei para a construção de uma arquibancada no Colégio CBEM, onde os pais, os professores nos procuraram, porque o Colégio CBEM recebeu um ginásio novo, na época não foi possível fazer a construção, mas eles não têm efetivamente um local para fazer as suas atividades, ou melhor, se tiver que reunir, fazer uma reunião com os pais, uma palestra, alguma coisa assim, eles não tinham lugar para sentarem todos no ginásio. Nos procuraram, destinei todo aquele valor para a construção de uma arquibancada, principalmente além do fato das escolas, nós podemos trazer eventos esportivos pelo fato de que nós temos uma quadra oficial naquele ginásio que obrigatoriamente agora até o final do ano ela deverá ser executada.
3: Os recursos foram utilizados para aquisição de um carro destinado ao transporte dos alunos e posteriormente para a compra de uma esteira de atividades físicas. Parte dos valores que ainda restaram também deverá ser utilizada na aquisição de materiais ortopédicos para a entidade. Segundo ele, a aplicação dos valores são consideradas demandas apresentadas pela comunidade e buscam direcionar os investimentos para ações que possam atender diretamente a população cedrense. De São José do Cedro, Pamela Macedo.
2: Muito bem, obrigado pelas informações, Pamela. Agora são 7h25. 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Traz a participação de Alex Frari. Festival de Prêmios 2026 da SICCDL de Campo Herê traz raspadinhas premiadas como novidade este ano. Alex.
5: Segundo o presidente da entidade, Fábio Schemer, a campanha conta neste ano com a participação de 50 empresas. A cada R$100 em compras, o consumidor recebe uma raspadinha com limite de até 10 raspadinhas por compra. Além dos prêmios instantâneos, as raspadinhas que não forem premiadas podem ser preenchidas e utilizadas para concorrer ao sorteio de fim de ano. Os prêmios das raspadinhas podem ser utilizados em qualquer empresa participante da campanha.
6: Então, quando a pessoa ganha no Platão das Badinha premiada, que a despedida está premiada, ela pode estar gastando em qualquer comércio que esteja participando da campanha. Não necessariamente, se eu ganhei em um determinado comércio, eu tenho que gastar com ele. Eu posso estar gastando esse valor que eu fui contemplado na raspadinha em qualquer uma das empresas que estejam participando da campanha. A pessoa gasta na hora, então, com a própria raspadinha, e aí o empresário segura essa raspadinha premiada e posteriormente a CDL paga para o empresário depois.
5: A campanha Festival de Prêmios prevê mais de 200 mil cupons ou raspadinhas distribuídos em Campo Eri. Fábio Schemer explica que o sorteio de fim de ano terá 42 vale-compras em empresas participantes, além de outros prêmios, incluindo eletrodomésticos. A expectativa da CICCDL é distribuir cerca de 200 mil cupons ou raspadinhas durante a campanha. Segundo o presidente, a iniciativa busca fortalecer o comércio local e incentivar os consumidores a realizarem suas compras nos estabelecimentos do município. De Campo Herê, repórter Alex Frari aos estúdios da Rede Peperi.
2: Obrigado, Alex, pelas informações. Agora são 7h27, Newscar Automóveis seminovo com cara de novo e preço de usado. Teremos agora as informações da Rádio de Iporã do Oeste. Rádio Oeste com Vilmar de Souza. Descanso prorroga inscrições para programa Campo Assistido. Vilmar.
7: O município de Descanso prorrogou as inscrições para o programa Campo Assistido, que oferece assistência técnica gratuita por 2 anos a produtores de leites e de grãos. De acordo com o secretário municipal de Agricultura e Meio Ambiente do município, Tiago Gracioli, o programa busca aprimorar a eficiência, aperfeiçoar a gestão das propriedades rurais e, como consequência, elevar a lucratividade e a permanência no campo. O programa Campo Assistido foi viabilizado por meio de recursos obtidos pela Secretaria Municipal de Agricultura do município e tem como finalidade prestar assessoramento às propriedades rurais, conforme Tiago Garcioli explica agora.
8: O programa Campo Assistido foi criado através de recursos que a gente foi buscar, a parte da orçamentação da Secretaria de Agricultura do município. Então, na produção leiteira, vai desde fazer o diagnóstico produtivo dos animais, trabalhar a questão nutricional, produção de bezerras e também a questão de reprodução dos animais. E já na agricultura de precisão, que é a produção de grãos, é montar os mapas de fertilidade do solo e também conseguimos adquirir equipamentos que vão auxiliar o produtor na hora de aplicar esses fertilizantes em taxa variável, ou seja, se aplica no solo aquilo que realmente precisa através de tecnologias com GPS e tudo mais, para auxiliar os produtores a partir do momento que já foi feita a recomendação dos fertilizantes e corretivos aí para a correção do solo.
7: Conforme Gracioli, o programa é desenvolvido em parceria com o SEBRAE e não tem custo para os produtores. Para a produção de leite, os trabalhos começam no final de outubro. Já para os produtores de grãos, a assistência será oferecida nas safras 2027-2028 e 2028-2029. Tiago Gracioli informa ainda que 50% das 80 vagas já foram preenchidas. A prorrogação permite ampliar o número de produtores atendidos pelo programa. As inscrições devem ser realizadas diretamente na Secretaria de Agricultura do município de Descanso, conforme as regras do edital. O secretário informa ainda que maiores informações também podem ser obtidas pelos canais da secretaria, incluindo o telefone e o WhatsApp. Do jornalismo da Rádio Oeste, repórter Vilmar de Souza.
2: Obrigado, Vilmar. 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Temos agora intervalo comercial, mais um, e na volta tem outras informações regionais com a reportagem da Peperi.
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0: Agora são 7 horas 34 minutos, a temperatura está na casa dos 17 graus, estamos de volta com RPN primeira edição e as primeiras informações desta manhã de quarta-feira, que é para você começar o seu dia bem informado. Conosco as rádios Itapiranga de Itapiranga, Atalaia de Campo Herê, Peperi de São Miguel, Cedro de São José do Cedro e também a Rádio Oeste de Iporã do Oeste. São 7h35, vamos movimentar a reportagem da Peperi, oferecimento do Bono Free Shop, bebidas, televisores, ar-condicionado e muitos outros produtos das melhores marcas com ofertas especiais para você aproveitar e economizar. 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Vamos agora até Itapiranga, onde está o repórter Ricardo do Nascimento. O município investe em projetos para o embelezamento da cidade. Ricardo, bom dia.
1: Bom dia, Marcos Meleri. Bom dia, amigos ouvintes do RPN desta quarta.
0: Bem, agora são 7h35. Pequeno problema aí com o material. Vamos agora sim com o Ricardo. E aí, Ricardo, bom dia.
2: Quarta-feira. Após mais de um ano sem o pórtico de acesso à cidade, ontem foi iniciada a instalação da nova estrutura. O telhado de madeira foi retirado em agosto do ano passado. A nova estrutura será metálica, preservando aspectos do acesso anterior para ser um cartão postal para divulgações da cidade. Segundo o secretário de administração, Sérgio Hexigel, o foco está em concluir a instalação ainda nesta semana para a abertura da Oktoberfest. A retirada do pórtico anterior gerou bastante polêmica, inclusive com críticas de entidades do turismo e vereadores. Ele comenta que a demora houve por não ter projeto naquele momento. Hexigel destaca ainda a construção de um belvedere realizado ao lado do porto da Aruí, em frente à Praça dos Pioneiros. Para ele, este será um dos locais mais visitados do município, com vista para o Rio Uruguai. O secretário da administração comenta que as obras fazem parte da quarta etapa de revitalização da Avenida Uruguai, iniciada há 6 anos. O foco está em embelezar a cidade e tornar atrativa ao turista. O projeto contempla ainda a construção de um pier e um segundo pórtico no Porto da Barca. O secretário aponta que a construção em andamento do belvedere deve estar pronta até o final do ano, sendo mais um ponto turístico para o desenvolvimento do setor em Itapiranga. Marcos, tempo de sol com algumas nuvens aqui no Vale do Rio Uruguai e a temperatura neste momento em Itapiranga em 17 graus. Um ótimo dia a todos e até amanhã.
0: Obrigado pelas informações, pelo destaque aí da região de Itapiranga. 7h37, para Bono Free Shop. Quem está chegando agora é Caroline Souza. Palmasola recebe, até o final do mês, pedidos de isenção do IPTU 2027 de aposentados e pensionistas. Caroline, bom dia.
3: Bom dia, Meler. Bom dia, ouvintes da Rede Peperi. O secretário de Administração de Palmasola, Clair Munaro, explica que o benefício é destinado a aposentados e pensionistas que recebem até 2 salários mínimos, considerando a soma da renda familiar. Outro critério é possuir apenas 1 imóvel em seu nome. Segundo Clair, imóveis com parte alugada também têm renda do aluguel, considerada na análise. O pedido precisa ser renovado todos os anos, mesmo para quem já recebeu a isenção anteriormente. Ele ainda diz que os contribuintes de Palmasola precisam estar em dia com o município para solicitar benefícios relacionados ao IPTU. Clair Munaro frisa que a existência de débitos é verificada antes da concessão da isenção. Quem possui pendências precisa regularizar a situação, podendo buscar o parcelamento do débito antes da análise do pedido. O secretário de Administração de Palmasola também destaca que pessoas em situação de vulnerabilidade podem ter acesso a outras formas de isenção previstas na legislação municipal. Os interessados devem procurar o setor de tributação da prefeitura com a documentação necessária para verificar se atendem aos critérios. Em Campo Herê, quarta-feira começando nublado e a temperatura na casa dos 16 graus. Uma boa quarta-feira e até amanhã.
0: Agora são 7h39. Obrigado pelas informações, Caroline. Vamos até o município de São José do Cedro, onde está Everton Macedo. Ele traz a repercussão das eleições e a expectativa que tem o prefeito por novos recursos e por parcerias com o Estado. Everton, bom dia.
4: Bom dia, Marcos. Bom dia, os ouvintes. As eleições ampliam a expectativa de novas parcerias e recursos para o município. A informação é do prefeito de São José do Cedro, Fernando Vil. Ele avaliou de forma positiva o resultado das eleições do primeiro turno para o município. Segundo ele, a composição política definida nas urnas pode favorecer a cidade nos próximos anos, especialmente pela possibilidade de fortalecimento das parcerias com os representantes eleitos. Vil destacou que a continuidade do governo do Estado representa um fator positivo, já que evita um período de reorganização administrativa e permite a manutenção de programas e políticas públicas. Para o prefeito, a continuidade também contribui para dar sequência às ações que já estão em andamento e facilita uma busca por novos investimentos. Na avaliação do prefeito, São José do Cedro encerrou o primeiro turno com perspectivas de crescimento na representatividade política e de avanço na solução de demandas. Ele ressaltou que, independentemente de partidos, o município precisa manter boas relações institucionais com os parlamentares para garantir recursos e investimentos. A continuidade do governo do Estado é vista como positiva. Segundo o prefeito Fernando Vil, foi positiva a continuidade das ações do governo do Estado após o resultado das eleições. A permanência da atual linha de gestão evita o período necessário para uma eventual transição e permite que programas e políticas públicas tenham sequência. Vil afirmou que a manutenção do governo estadual pode facilitar a execução de projetos e o atendimento de demandas apresentadas pelo município. Segundo ele, a avaliação também considera o relacionamento construído ao longo dos últimos anos e a possibilidade de ampliar as parcerias com o Estado. O prefeito destacou ainda que o apoio declarado ao governador ocorreu por convicção e não por oportunidade eleitoral. Na avaliação de Fernando Vil, essa posição demonstra confiança e pode contribuir para fortalecer a relação institucional com o governo do Estado na busca por novos investimentos para São José do Cedro. Tempo nublado nesta manhã de quarta-feira. A temperatura na marca dos 16 graus. Um bom dia a todos e até amanhã.
0: Bem, obrigado pelas informações. Destaque de São José do Cedro. Quem está chegando agora no oferecimento do Bono Free Shop é Laércio Antônio, prefeito de Mondaí, enaltece apoio de outros partidos para a reeleição de Jorginho Melo. Laércio, bom dia.
5: Bom dia, Marcos Meller. Bom dia, ouvintes do RPN. O prefeito de Mondaí, Elisandro Mainardi, do PL, avaliou como grandiosa a votação alcançada por Jorginho Melo na reeleição ao governo do Estado, sobretudo no município de Mondaí, onde alcançou praticamente 50% dos votos. Mainardi acredita o desempenho do governador nas urnas aos importantes recursos designados ao município de Mondaí, enaltecendo o apoio também de outros partidos, além do PL, que ajudaram a fortalecer o projeto de reeleição do governador. Reconhecer o empenho até então recebido do Estado vem de encontro a dar sequência a importantes projetos como o Mondaí do Amanhã, que já está em movimento com obras robustas que passam por várias áreas, especialmente de infraestrutura. Elisandro Mainardi também celebrou os bons resultados de deputados e senadores do partido do PL, fortalecendo o partido e a onda de políticos de direita a nível de Estado e país. Sobre a eleição de segundo turno para presidente, Elisandro Mainardi disse respeitar o desejo do eleitor, mas está confiante que acredita na mobilização de forças para que o partido mantenha a vantagem construída no primeiro turno e colocar a direita no Planalto. Sobre o pleito em geral, Mainardi classificou o primeiro turno como uma eleição tranquila e que o respeito entre as diferentes formas de pensar deve prevalecer nos próximos dias até o dia 25, dia do segundo turno. Um lindo dia de sol, Marcos, em Ipora do Oeste, a temperatura registra agora 18 graus. Um abraço a todos, bom dia e até amanhã.
0: Obrigado pelas informações e pelo destaque aí da região de Iporã do Oeste. 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Faltam 15 para as 8 agora, temperatura está marcando 17 graus, a Compoeste SC, aliás, quem traz agora as informações do esporte é Vilmar Biggelmaier para Bolf Empreendimentos, há mais de 50 anos construindo imóveis com excelência em São Miguel. 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E o Brasileirão está de volta. Hoje tem rodada. Tem Grêmio em campo contra o Remo. O Internacional enfrenta o Corinthians. Dupla Grenal que está lutando contra o rebaixamento. E ontem pela Série B, o Juventude ganhou fora de casa da Ponte Preta e reassumiu a liderança da Série B. Fala aí, Vilmar Biggelmaier, bom dia.
6: Bom dia, Marcos. Bom dia, ouvintes do RPN. Foi aberta ontem, 32ª rodada da Série B do Campeonato Brasileiro, com destaque para a vitória do Juventude sobre a Ponte Preta por 2-0. E com isso, Juventude dormiu na liderança. Foi para 59 pontos contra 57 do Vila Nova, o segundo colocado, mas o Vila Nova joga hoje contra o Cuiabá e pode retomar a primeira colocação. Ainda ontem, o Sport venceu São Bernardo de 2-1 e o Goiás venceu o Atlético também por 2-1. Hoje, às 19h30, o Avaí recebe o Londrina. É o confronto de dois times que estão dentro da zona de rebaixamento. O Criciúma joga amanhã contra o Ceará, às 19h30, fora de casa. Criciúma busca a vitória para se manter aí no pelotão que briga pela volta à Série A do ano que vem. Pela Série A, hoje começa a 29ª rodada com a dupla Grenal em campo. Às 19h30, o Grêmio encara o Remo no Mangueirão, em Belém do Pará. Os dois estão aí na zona de rebaixamento. No mesmo horário, o Inter recebe o Corinthians, tenta sua reabilitação. O Colorado também está no Z4. Também 19h30, Bragantino e Mirassol, jogo que também interessa a dupla Grenal. Às 20h, Chapecoense encara o Vitória fora de casa. Às 20h30, Botafogo e Vasco. E às 21h30, Cruzeiro e São Paulo. Os demais jogos serão amanhã, quinta-feira. Ontem teve um amistoso de despedida do craque Lionel Messi da seleção da Argentina. O time celeste venceu o Benin da África pelo placar de 3-0. Messi fez o terceiro gol cobrando pênalti, né? Fechou a vitória da seleção da Argentina. Agora então não faz mais parte da seleção argentina o craque Messi. Certamente a Argentina vai ter que formar outro líder aí para a sua seleção. Marcos.
0: Muito bem, obrigado, Vilmar Biggelmaier. 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São 7h48 agora, nós temos mais um intervalo comercial e daqui a pouco a gente volta para trazer as informações da entrevista do dia. Um instante só e o RPN volta já.
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4: Estão conosco as emissoras afiliadas à rede Peperi de Comunicação. Rádios Itapiranga de Itapiranga, Atalaia de Campoerê, Peperi de São Miguel, Cedro de São José do Cedro e também a Rádio Oeste de Porã do Oeste. 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No mês de setembro, 190 pacientes faltaram a atendimentos, consultas, enfim, procedimentos que foram agendados pela Secretaria de Saúde do município de Iporã do Oeste. Durante todo o ano, foram cerca de 1.500 faltantes e nós estamos em contato agora com o secretário de Saúde de Iporã do Oeste, Odair Schmitz. Essa é uma questão grave que ainda preocupa muito a saúde do município. Secretário, bom dia.
5: Bom dia, Marcos. Bom dia a todos os ouvintes da Rede Peperi. É um prazer novamente estar aqui e hoje falando, né, dessa situação, dá para dizer até grave, como tu relataste, né? Absenteísmo, né, que é o nome que se dá às pessoas aí que faltam, né, a agendas, principalmente da questão da saúde, em cirurgias eletivas, em exames, em qualquer situação médica marcada pela Secretaria de Saúde. E infelizmente, né, não é um problema só nosso, Marcos, é um problema grave da região como um todo aqui, do Oeste Santa Catarina, do estado como um todo, né, e que a gente já vem enfrentando desde o início da nossa gestão, desde o início do ano passado. A gente, pelos números, diminuiu um pouco, mas infelizmente ela está muito alta ainda. A gente tem feito inúmeros trabalhos através dos agentes de saúde, através das mídias sociais, né, através dos jornais, através de todas as formas, e a gente não está tendo muito resultado ainda, infelizmente, né, porque as pessoas marcam suas consultas, as agendas são marcadas, as pessoas são avisadas, e simplesmente no dia que tem que se deslocar, principalmente as que vão para os outros municípios, né, que são até pelos transportes que a gente faz, nossos veículos da saúde, ela simplesmente não aparece, né? Então, dessa forma, essas pessoas, elas geram diversos problemas em cadeia, né? Uhum. Primeiro que o próprio profissional, né? Que geralmente, através do SUS, ele acaba recebendo já pouco, né? E através, acaba perdendo essa consulta, muitas vezes, por exemplo, se for numa consulta especializada. A pessoa que não vai, ela acaba dando um problema não só para si, porque ela vai estar atrasando o seu benefício, a sua consulta, o seu exame, mas ela vai ter que voltar para um outro dia que já poderia ser para uma outra pessoa.
6: Sim.
5: Então ela gera uma cadeia de problemas que realmente é algo grave, como tu falaste do início.
4: Claro, nesse levantamento que o município fez, também foi possível identificar o volume de atendimentos efetivamente prestado, e aí o município tem conseguido avançar no atendimento dessas demandas de saúde, em que pese os faltantes, hein, secretário?
5: Sim, a gente está fazendo um trabalho bem grande sobre isso. Tanto sim que na entrada do posto de saúde nós estamos com uma placa bem grande, né, do faltômetro, né, para as pessoas verem o quanto isso faz. Mas mesmo assim, a gente tem conseguido avançar com muitas especialidades, com novos profissionais, cada vez mais diferentes. É claro que poderíamos ter muito mais coisas, mas a gente fica limitado aos recursos que a gente tem, né, pela quantidade de recursos que nós temos disponíveis para gastar, que são um pouco em torno de 15%, mas nós estamos com um gasto bem acima disso. Até o prefeito volta e meia puxa o freio da gente, aí, que se não se deixasse o secretário de saúde, gasta muito mais do que os 15%, né? Mas a gente sempre buscando novas alternativas, porque as pessoas têm bastante problema, têm muitos problemas, né? Mas temos conseguido resolver muitas coisas aí, tanto assim que o número, por exemplo, muito expressivo que nós temos aqui em Pernambuco, só de cirurgias eletivas, desde o ano passado, nós já fomos mais de 1.795 pessoas que fizeram algum tipo de cirurgia, né? Então, nós estamos conseguindo, através das especialidades, conseguimos encaminhar as pessoas para realmente resolver os seus problemas, né?
4: Claro, e em outros setores da saúde, por exemplo, no hospital, o município tem também conseguido investir, tem aplicado recursos em outros setores aí da saúde para atender necessidades dos moradores, hein, secretário?
5: Sim, Marcos, com certeza. Primeiro, nós temos uma parceria bastante grande com o hospital aqui. Nós pagamos por mês de apoio ao hospital, para pagar o plantão, R$167 mil. Fizemos um repasse no mês passado, inclusive de R$500 mil para ajuda no hospital. E mesmo assim também, o prefeito, no início da gestão, né, no período da campanha, havia prometido e conseguiu trazer aquisição de um tomógrafo, que é através da Secretaria da Saúde, e que foi entregue, né, para o hospital, e que vai passar por um último teste, digamos assim, amanhã, que vai ser uma inspeção na vigilância sanitária. Se for aprovado, o hospital vai conseguir começar a vender esse trabalho, tanto na tomografia, né, como também colonoscopia e endoscopia, que são equipamentos que foram adquiridos pelo hospital, novos, e que também precisam da aprovação da vigilância sanitária para poder começar a vender esses serviços com mais eficácia. Mas estamos muito contentes realmente com essa aquisição, porque vai transformar com certeza a nossa região como um todo, né? Porque é um aparelho assim, nos mais, pelo que os técnicos da própria empresa, da IMEX, informaram e mostraram para a gente, né, nos testes feitos. A gente fez diversas tomografias em pacientes já aqui, com um período de testes, foram 25 para nossa posto de saúde, que é um equipamento dos mais modernos do Brasil, né, em torno de resultado. Ele só, sim, não faz alguns exames do coração, o restante ele faz. Então, realmente, é um equipamento muito bom, né, que com certeza vai trazer muita eficiência, eficácia e resolutividade aqui para nossos pacientes como um todo, não só de Pernambuco, mas toda a região, que com certeza o hospital vai vender esse serviço aí.
4: Muito bem, secretário, obrigado pela entrevista, pelas informações, e um bom trabalho aí para o senhor e para a sua equipe da saúde.
5: Eu que agradeço a participação novamente aqui, e peço a que as pessoas tenham muito mais, aliás, a responsabilidade quando são encaminhados a uma fila de cirurgia, a alguma fila de espera para exames, para qualquer situação da saúde, não só de Pernambuco, como na região toda, porque estão simplesmente não indo sem nenhum motivo, estão prejudicando a si e muito as outras pessoas e os profissionais da equipe da rede como um todo. Então peço essa compreensão e esse juízo para as pessoas, porque realmente isso faz muito mal às outras pessoas também. Muito obrigado, Marcos, e um grande abraço.
4: Muito bem, obrigado, Odair Schmitz, que é o secretário de saúde do município de Iporã do Oeste. 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Ponto final no RPN. Primeira edição de hoje, voltaremos amanhã a partir das 7 horas. Obrigado pela audiência e até amanhã.

0: 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E a hora certa, 8 horas em ponto, 19 graus de temperatura, umidade relativa do ar em 85%. Bom dia!
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bom demais da nossa manhã. Música de Yahoo, eu estarei pensando em você. Bom dia, Mato Grosso e Matias, se nos amamos. Show na manhã. Bom dia, bom dia, bom dia. Boa quarta-feira. Uma ótima quarta-feira para você. Bem-vindos à programação Show na Manhã. Nesta quarta-feira de tempo nublado.

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Bom dia! E falando da previsão do tempo para hoje, né? Daqui a pouquinho o Ronaldo Coutinho vai estar com a gente falando para nós como fica o tempo nesta quarta-feira, na previsão do tempo, no oferecimento da Pagnosat. Então daqui a pouquinho o Ronaldo Coutinho vai estar com a gente. A previsão de hoje é sol com chuva e previsão de chuva, de chover bem pouquinho hoje e amanhã, né? Sexta-feira já tem previsão de chover um volume maior, então provavelmente chova na sexta-feira. Ontem tinha previsão de chover 2 milímetros, 1,9, acabou passando em branco sem chuva, né? E friozinho no final da tarde e à noite. Hoje tem previsão de chover 3 milímetros. De repente, passe sem chuva também aqui na nossa cidade nesta quarta-feira. Bom dia! Já já tem informações com a repórter Pavilage, a Pamela Macedo, e as ocorrências das últimas horas no plantão policial. A repórter Pavilage, deixando o ouvinte sempre bem informado. É o Cedro Show da Manhã. Bom dia!

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0: Agora são 8:20, Ronaldo Coutinho está com a gente, fala para nós como fica o tempo da nossa região. Alô Ronaldo, bom dia.
4: Bom dia. É, o tempo segue no geral, mas para tempo bom hoje, né? Se tiver alguma chance de chuva, é ali no finalzinho, entre o meio da tarde, final da tarde para frente, se tiver. Fresco de manhã e esquenta agora de tarde. Mantém a tendência de tempo assim no geral, mas para tempo com chuva e trovada nessa quinta, sexta, sábado, domingo, não o tempo todo. De manhã talvez passe sem, ou final da manhã para frente. Um pouco mais de chance entre quinta e sexta, sábado um pouco antes do meio-dia, mas considere com risco maior à tarde e noite. Domingo, mais do meio da tarde para a noite, e segunda, talvez antes do meio-dia. Ou seja, dificilmente vai ter um período mais maior do que 15, 20, 25 horas seguidas sem chuva. Então é aproveitar bem esses períodos de tempo seco na região para tentar fazer o que for possível ao ar livre. Tem coisas que não tem jeito, que tem que estar com o solo mais seco, coisa assim, e não vai secar tão cedo. Não está indicando no curto prazo nenhum período maior do que um dia ou dois seguidos sem chuva completamente. Então é tentar aproveitar o que for.

0: temperaturas mais ou menos dentro do padrão. Faz calor tudo, mas nada assim exagerado ou frio exagerado. Da Climaterra, Ronaldo Coutinho.
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7: Bom dia, são 8 horas e 24 minutos. Tem informações chegando na Rádio Cedro com a repórter Pavilage. Alô, Pamela, bom dia.
8: Bom dia, Everton. Bom dia, ouvintes da Rádio Cedro. Uma ótima manhã a todos. Polícia Civil prendeu o homem investigado por tentativa de feminicídio, tortura e cárcere de privado em São Bernardino. A Polícia Civil de Santa Catarina prendeu na tarde de ontem um homem de 32 anos, investigado por tentativa de feminicídio, tortura, sequestro e cárcere de privado, além de outros crimes relacionados à violência doméstica. A prisão foi realizada pela DPCAMI de São Lourenço do Oeste, com apoio da PM de São Bernardino. O homem foi localizado e preso em via pública em São Bernardino. Segundo a Polícia Civil, os crimes teriam ocorrido entre a tarde de sábado e a manhã de domingo, em São Bernardino e São Lourenço do Oeste, tendo como vítima a ex-namorada do investigado. Conforme as investigações, o homem teria invadido a residência da vítima durante a madrugada, após quebrar a janela do quarto. No local, ele teria agredido a mulher por um período prolongado, inclusive com uma faca, além de fazer ameaças de morte. Depois teria obrigado a vítima a limpar os vestígios de sangue e a levado contra a vontade para a residência dele, em outro município, onde ela teria sido mantida privada de liberdade e sem atendimento médico. Ainda segundo a Polícia Civil, a vítima conseguiu fugir enquanto o investigado dormia. Ela se escondeu em uma área de mata até chegar em uma rodovia, onde recebeu socorro e foi encaminhada à unidade de pronto atendimento. Após tomar conhecimento dos fatos, a Polícia Civil iniciou as investigações e representou pela prisão temporária do suspeito e o Ministério Público se apresentou favorável. A vara única da comarca de São Lourenço do Oeste decretou a prisão temporária por 30 dias, apenas 30 dias. O mandado de prisão foi cumprido pouco mais de uma hora depois da decisão judicial. Pamela Macedo, repórter Pavilage.

0: 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Agora são 8 horas 26 minutos, hora certa Sicredi. 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E a hora, agora 8h27.
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Bom demais! Deus e eu no sertão, essa música é linda, linda, linda, linda demais! Vitor e Léo na programação, show na manhã, bom dia! 8 horas e 34 minutos, 8h34, olha, a Triangular Móveis e Eletro tem toda a linha de móveis para deixar sua casa maravilhosa e no maior conforto, né? 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Metalúrgica e Vidraçaria Sigolini, show na manhã, bom dia. Tem mais músicas chegando na programação da Rádio Cedro, tem Fiote na nossa manhã.

0: É, na nossa manhã, Zé Neto e Cristiano, diz aí, na versão ao vivo, e teve Fiote, gente bonita. 8h46, hora certa. 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
5: Bom dia. Ótima manhã para você. Uma boa quarta-feira. E olha só que dia lindo, hein? Tá fazendo um dia bonito. Que bom, né? Que bom que o sol saiu. Estamos tendo uma quarta-feira maravilhosa de sol. É o que a gente gosta, né? Tempo bom. Só que esse ano de 2026 está sendo muito chuvoso. E o comecinho de 2027 também vai ser. Pelo fenômeno El Niño, que esse ano foi classificado, inclusive, como Super El Niño. É o momento em que há o aquecimento das águas do Oceano Pacífico, que são muito frias, são geladas normalmente. Oceano Atlântico, as águas são quentes, né? E se a gente pegar as praias de Santa Catarina também, nem se fala, né? O norte da ilha, a região litoral norte de Santa Catarina, as águas são morninhas, quentinhas, né? É muito bom de tomar banho de mar. E Nordeste brasileiro também, só que no Oceano Pacífico não. As águas lá são sempre frias, só que esse ano houve um aquecimento, está acontecendo um aquecimento de 2 graus mais quente as águas do Oceano Pacífico, e isso provoca mais chuvas. Em virtude disso, então, a gente está tendo muitos dias chuvosos. Essa semana, por exemplo, tem previsão de chuva para todos os dias. Choveu na segunda, ontem passou em branco, ontem não teve chuva. No entanto, teve chuva. Tem previsão de chuva para hoje, para amanhã também, e sexta nem se fala. Cedro Show na manhã, bom dia, 8h51, notícias para você aqui na Rádio Cedro. Olha, a Polícia Civil continua as investigações sobre a morte do cantor Rick, da dupla Rick Renner. Da morte dele, evidentemente, e também dos demais passageiros que estavam na aeronave, né? Tinha uma outra pessoa, né? Um amigo do Rick, que também estava, né? Sócio do empreendimento, também estava. Então, essa situação aí, a gente observa que a Polícia Civil está querendo descobrir, né? Alguns detalhes de como aconteceu o acidente, o porquê que o acidente aconteceu. Foi falha mecânica da aeronave ou foi falha humana, provavelmente falha humana. Inclusive, na semana passada, né, nós divulgamos aqui na rádio também, saiu em toda a imprensa nacional a morte do Zito Souza, né? Que era tinha um canal no YouTube onde ele falava sobre os acidentes aéreos, e acidentes aéreos dos mais graves e que mais gente perdeu a vida, como o do voo da Chapecoense, como acidentes envolvendo famosos também, como da cantora Marília Mendonça, da banda Mamonas Assassinas, né? Esses acidentes aéreos que são trágicos, né? E agora recentemente teve a morte do cantor Rick. Teve também a morte do jogador Fernandão do Internacional, ex-jogador do Inter, né? Fernandão também foi um acidente de helicóptero, né? Também aconteceu. Então, o Lito trazia as informações, o Lito Souza trazia, tinha um vídeo bem legal, uns vídeos bem bacanas, ele explicava, né, pra gente que é leigo, que não entende de aviação, mas pra gente ficar sabendo um pouquinho mais. E segundo o Lito, para não dizer 100%, porque um dia ele estava comentando 100% seria todos, então 99,9%, porque tem alguns acidentes que pode haver falha mecânica, né? E uma das situações citadas foi aquele voo da Voe Paz, que saiu de Cascavel e acabou o avião caindo lá. Ali foi falha mecânica, foi falha nos equipamentos, falha humana, porque os donos da empresa não faziam a manutenção das aeronaves, né? No entanto, normalmente tem falha humana nesse acidente. E agora, um fato novo desse acidente foi registrado numa câmera de vídeo, uma câmera de monitoramento de uma fazenda lá nas proximidades aonde caiu o acidente. Não mostra nada, não tem imagens, mas é aquelas câmeras que também captam o áudio e mostra que inclusive não estava chovendo, ou se não estava chovendo forte, nas imagens da câmera mostra um potreiro, mostra uma área de gramado, assim, provavelmente aonde são soltos os animais, onde tem a criação de animais de bovinos. Tem uma valeta, um córregozinho, né, que mostra nesse vídeo, mas o vídeo tem áudio. E dá para ouvir perfeitamente um helicóptero, o som de um helicóptero que está passando ali por aquele local, e logo em seguida um estrondo muito grande, uma explosão, que foi no momento que o helicóptero bateu no morro. Nesse vídeo não estava, pelo menos ali aonde aparecem as imagens, não tem serração, não está chovendo também, ou se está chovendo muito fraquinho, né, porque a imagem ela é perfeita, mas enfim, né, isso tudo vai se apurar. Houve falha humana, piloto e copiloto, pode ser que sim, há uma grande possibilidade de que houve realmente falha humana nesse trágico acidente que vitimou o cantor Rick. 8h56, na nossa manhã a gente traz música boa pra gente, olha só, Edson e Hudson na versão de 2017, e ficou muito legal essa versão da música Porta Retrato. Zero FM. 8h56, bom dia!

Lopes, bom demais, bom demais. Linda, linda música, hein? Edson e Hudson cantando pra gente. Porta-retrato, bom dia. Fechando agora 9 horas. 9 da manhã, fechando 9 horas agora. 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Bom dia, bom dia, bom dia. Tá chegando o nosso intervalinho. Daqui a pouquinho tá chegando o nosso intervalo. Antes tem mais música. Eu vou rodar mais uma música antes da gente ir pro nosso intervalo, porque tem Thiago York cantando na programação da Rádio Cedro. Olha, teve um fato que chamou muita atenção. Uma notícia curiosa, vou trazer uma notícia curiosa para você. Um homem roubou uma viatura da polícia, ele foi preso, foi algemado, foi preso. Olha só o que o cara fez. O homem é preso após furtar viatura da polícia civil, fingir ser agente e abordar motoristas na cidade de Jundiaí, no estado de São Paulo. O sonho do cara é ser policial, né? Com certeza. Deve ser meio lelé da cuca esse cara. Mas enfim, ele simulou
estar fazendo uma blitz. Abordava os motoristas, abordava caminhão, subia no caminhão ali no estribo do caminhão, abordava motociclista. Olha só a loucura do cara. E tem vídeos, né? Tem vídeos nas redes sociais, né? O homem foi preso por roubar uma viatura da Polícia Civil e abordar pessoas como se fosse um agente da Polícia Civil em Jundiaí. O fato aconteceu na manhã de ontem. A ação foi flagrada por várias pessoas que estavam no local. De acordo com a Polícia Militar, o suspeito furtou o veículo na Central de Flagrantes da Polícia Civil, na Avenida 9 de Julho, e seguiu para um outro trecho, para um outro lado da cidade, onde ele começou a fazer uma blitz. Abordava os motoristas, né? Ele estava de boné, com boné, e não sei se o boné era da polícia, né? De repente até era, né? Da polícia, porque como ele roubou a viatura, dentro da viatura devia ter alguns materiais. Normalmente nas viaturas tem armas. Né, tem arma dentro da viatura, né, que é para o trabalho dos policiais. E aí o cara começou a abordar os motoristas, né, pedir documentação. Olha só o que faz. O cara, ele deve ser meio lelé da cuca. Vão soltar ele, né? Se ele for meio lelé da cuca, parou de tomar remédio e o cara cometeu essa, né, cometeu esse disparate, né, e foi preso por furto, né? Foi preso por furto. Não deve ficar muito tempo na cadeia também. Eu estava falando antes do acidente lá do cantor Rick. Órgãos competentes, incluindo o CENIPA, a Polícia Civil, autorizaram a empresa responsável para proceder à retirada dos restos da aeronave Bell 430 do local de difícil acesso na Serra Catarinense, né? E a investigação sobre o voo que acabou em tragédia, né? Sobre a queda do helicóptero que estava o cantor Rick, né? A investigação continua. As caixas pretas foram recuperadas para análise por parte da Força Aérea Brasileira, que aponta que o helicóptero voava em espaço aéreo não controlado momentos antes do sinal ser perdido, né? As condições climáticas também são investigadas, né? Para ver se o mau tempo, né, ou o tempo severo, né, com forte neblina, chuva, ventos, inclusive, né, na região de Urubici, podem ter sido fatores determinantes. Naquele videozinho que apareceu na televisão agora há poucos instantes, no videozinho que aparece, e que não aparece nada no vídeo, mas tem o som, né, dá para ouvir um helicóptero e depois um estrondo muito forte, no vídeo. A imagem que mostra não mostra neblina naquele local, né? Não foi ali que o helicóptero caiu, foi nas proximidades, e não mostra muita chuva também, mas às vezes estava ventando bastante. A gente imagina que teve, né, influência climática com certeza aí para que o helicóptero caísse, né? Infelizmente, morreu piloto, copiloto, morreu mais empresário, morreu o cantor Rick, morreu o assessor de imprensa, né, do cantor, que também estava sempre junto. 5 pessoas acabaram perdendo a vida, né? Mas estão sendo retirados, né? Então estão sendo retirados, né? As caixas pretas foram retiradas, e na caixa preta dá para identificar, né, toda a conversa do piloto com o copiloto, né, o que eles estavam conversando, né? Daqui a pouquinho a gente traz mais músicas e mais informações para você na manhã. Não, música é agora. Essa música é linda demais. 9:08, Thiago York. Hoje, lembrei do teu amor. Bom dia.

0: Bom dia, são 9:13, 9:13, hora certa. 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
0: Bom dia. São 9:17, 9:17. 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

0: 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Cedro e Paraíso, no ginásio Lauté Weber. Fica já o nosso chamamento para o torcedor, né? Comparecer ao ginásio na sexta-feira para acompanhar aí, vai ser um jogão de bola, né? E Cedro precisando ganhar, vai ganhar com certeza, né? É, com certeza, futebol a gente não sabe, né? Mas o time do Cedro tá legal, né? E se ganhar, provavelmente se classifica nesta sexta-feira, então, sexta-feira à noite, a partir das 20 horas. 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
3: Bom dia, são 9 horas e 23 minutos, 9h23, show na manhã. Tem informações na 90,7 com a repórter Pavilage, Pamela Macedo.
4: Nós estamos conversando agora, Everton e ouvintes, com Elisandra da Silva. Ela é a secretária de saúde do município de Palma Sola e ela fala para nós sobre o Outubro Rosa. Bom dia, dona Elisandra.
5: Bom dia, Pamela. Bom dia a todos os ouvintes da Rádio Cedro. É um prazer estar conversando com vocês. E hoje falando sobre esse mês que ele é tão importante e tão esperado por nós da Secretaria de Saúde. Porque nós já há 4 anos atrás, a gente iniciou fazendo um evento. Ele começou um evento pequeno, e aí no ano seguinte ele foi maior, foi ficando maior, até que no ano passado a gente resolveu inovar. Nosso evento não foi mais só o Outubro Rosa, ele foi Outubro Rosa e Novembro Azul, pensando em trazer aí não só as mulheres, mas também os homens, para um momento extremamente importante para a gente falar de saúde, prevenção, dar uma risada, porque a gente, nos outros anos a gente trabalhou muito, saiu um pouquinho do foco somente de saúde física e também passou para saúde mental, levando um pouquinho de humor. E esse ano não vai ser diferente, só que ao invés de trazer humor, a gente vai trazer fé, vai trazer conhecimento, vai trazer prevenção. Nós vamos ter uma tarde muito especial, então, no dia 17 de outubro. Vai ser o evento Outubro Rosa e Novembro Azul, Juntos pela Vida. Onde vai ser uma tarde muito especial, pensada aí para toda a família. Porque vai ter saúde e prevenção, uma super palestra com o Dr. William Sanches, ele que é oncologista de Chapecó. Vai ter a equipe da Unimed de São Miguel do Oeste, que está vindo para Palma Sola também fazer atendimentos, orientações e cuidados especiais sobre saúde. Vai ter um momento de fé para a gente renovar nossas energias, renovar nossa esperança, fortalecer nossa união. E como papai e mamãe, a ideia é que eles venham para a praça, a criançada também precisa ter o seu espaço nessa tarde especial. Para isso, a gente vai ter um espaço kids, com brinquedos infláveis, algodão doce e pipoca, liberado para a criançada, enquanto o papai e a mamãe vão ter conhecimento, vão falar de saúde, vão ouvir sobre prevenção e saúde, a criançada pode estar aproveitando nesse momento especial. Além disso, também nessa tarde, a gente vai ter nossas oficinas culturais em uma parceria com a Secretaria de Cultura. Vamos ter a nossa Feira do Pastel em parceria com o Conselho da Matriz. E esse é um evento que ele vem patrocinado aí pela Sicoob. O ano passado a Sicred esteve conosco. Esse ano a Sicoob está vindo fazer uma parceria muito especial conosco também. Além de tudo isso, teremos ainda muitas apresentações de cultura, valorizando os nossos talentos locais. Teremos uma apresentação emocionante da APAI. Então vai ser uma tarde incrível para toda a população palmasolense. E claro, a gente não deixa de ter as nossas ações de saúde diretamente dentro da unidade, com as coletas de preventivo em horário estendido, as mamografias com vaga em tela, ou seja, a paciente vem com encaminhamento e já sai com a data da mamografia para fazer. Tudo muito rápido, tudo muito breve, porque a saúde ela não tem tempo, né? A gente precisa tratá-la com a mais brevidade possível, mais rapidez, a melhor qualidade que a gente puder.
4: Dona Elisandra, muito importante também o momento da mulher ter o autocuidado no mês de outubro, fazer outros exames, aproveitar que vai fazer o exame de mama, fazer o preventivo.
5: Exatamente, a gente usa o mês de outubro para falar de saúde em geral, né? Outubro e novembro, né? Saúde geral da mulher, saúde geral do homem, porque saúde não é só o corpo físico, é também o corpo, é a parte mental, né? É você estar ausente de doença em qualquer das circunstâncias. Então, fazer o exame geral, fazer o toque, fazer o preventivo, é tudo aquilo que ainda, principalmente para os homens, ainda é muito tabu, né? Então, é importante a gente trazer essas pessoas para conversar, porque falar de saúde, fazer saúde, é, também depende de cada um. Não basta a Secretaria de Saúde chegar com a informação, você precisa levar essa informação para dentro da sua casa. Você precisa fazer o seu autoexame, você precisa procurar um médico quando você perceber qualquer alteração, porque ninguém melhor que a gente para conhecer o nosso corpo. E é importante que a gente conheça para justamente quando perceber qualquer alteração, seja no homem, seja na mulher, poder estar procurando atendimento médico para iniciar uma possível investigação. Porque o tratamento, quando ele é iniciado precocemente, as chances de cura são muito maiores. Sem falar que o tratamento, quando o câncer está no seu início, ele se torna um pouco menos agressivo.
4: Nós conversamos com Elisandra da Silva, a secretária de saúde do município de Palmasola. Pamela Macedo, repórter Pavilagem.

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2: Bom dia, são 9 horas e 33 minutos, 9h33, e a música não para na programação da Rádio Cedro. Bom dia! Breno e Matheus!

Bom demais, o que essa moça fez aqui? Esse é o nome da música, né? É a música de João Carreiro e Capataz na programação Show na Manhã. Bom dia! 9:41, 9:41, bom dia você. 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Eu quero dar um recadinho aqui. Quero dar um recadinho, uma vaga de emprego no Cedro Frigor. No Cedro Frigor Primevo, tem vaga de emprego lá no Cedro Frigor Primevo, hein? Olha só, deixa eu ler aqui a... Frigorífico Cedro Frigor Abates e Alimentos, localizado na linha Esquina Derrubada, em São José do Cedro, tem vagas para auxiliar de produção e motorista, carteira C, com experiência em carga e descarga. Interessados, enviar o currículo para o telefone 991-79-5291. Olha só, você que é motorista, você que é motorista de caminhão, você que está procurando um novo trabalho, ou então se você não está trabalhando, gostaria de entrar para o mercado de trabalho, empresa séria, empresa que a gente conhece, uma empresa orgulhosamente cedrense, Cedro Frigor, Abates e Alimentos, está contratando motorista com carteira C e que tem experiência em carga e descarga. Também está contratando auxiliar de produção. Uma ótima oportunidade, são ótimas oportunidades de trabalho. Cedro Frigor Primevo. 9:45, está chegando o nosso intervalinho. Daqui a pouquinho a gente volta trazendo mais músicas. Ou é agora? É agora que a gente roda mais música na programação Show na Manhã. Bom dia! E a Ru cantando pra gente. Essa música, o Valdemar hoje começou o programa, né, de manhã, com a música do Yahoo, uma música muito legal. Deixa eu já colocar a nossa reportagem, já que eu estou na pasta das reportagens aqui. Eu já vou localizar aqui a nossa próxima informação que a gente traz na Cedro. Mas antes, tem música legal chegando. Essa música é uma música bonita e uma música que fez um tremendo sucesso lá nos anos 80. 1988, na verdade,
Show na manhã. Bom dia. A música não para na 90,7.

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1: Legal, na nossa manhã, o som do Yahoo. Bom dia! Bem-vindos à programação Show na Manhã, aqui na Rádio Cedro. Bom dia a você. Temperatura subindo, hein? Já estamos com 22 graus. 22 graus rasos, né? Manhã de sol, manhã de tempo bom, né? Podia continuar assim o dia todo, né? Sem chuva. Chega de chuva, né? O que choveu já nesse ano de 2026 e tem mais chuva até o final do ano e no começo do próximo ano também, né? Em virtude do Super El Niño. 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

0: Legal! A música do Nando Reis, o Segundo Sol. Bom dia! Bem-vindos à programação Show aqui na Cedro, 10h04, uma ótima manhã para você. 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Show na manhã, bom dia. Tá chegando o nosso intervalinho, daqui a pouquinho a gente volta trazendo mais músicas na programação Show. 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Bom dia! 10h08, hora certa. 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

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Bom dia! Bom dia, você. E você participa da programação da 90,7 no 99197-4572. 99197-4572. É o WhatsApp da Rádio Cedro para você participar, pedir sua música e curtir a nossa programação. 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Empresas que estão com a gente todas as manhãs, um bom dia. 10h14, show da manhã.

0: FM. 10 horas 15 minutos, 10 e 15, hora certa, BCS Materiais de Construção, outubro com economia na BCS Materiais de Construção. 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Tem informações chegando na Cedro com a repórter Pavilage e a Pâmela Macedo, deixando o ouvinte bem informado, conversando com a Patrícia Campana. Hoje, 15 para o meio-dia, no nosso programa Cedro Entrevista, nós estaremos conversando com Renato Brueto, nosso ex-prefeito de São José do Cedro, por 2 mandatos, secretário adjunto de Agricultura de Santa Catarina, funcionário da EPAGRE por 49 anos, quase 50 anos, essa pessoa maravilhosa que eu admiro muito, vai estar com a gente 15 para as 12 e a gente vai bater um papo muito legal, o Renato falando do trabalho dele, desse ciclo que se encerrou, né? Muito além do normal, né? 35 anos por aí a pessoa, mas ele sempre, né? Levou tão a sério o trabalho, né? E o gostar de trabalhar também, né? Então, muito bacana. Renato Brueto é o nosso entrevistado hoje, 15 para o meio-dia. A gente vai fazer uma entrevista bem legal com o Renato e a gente vai reproduzir ela no sábado também, tá? Sábado também ele vai estar com a gente, né? Trazendo informações, né? Renato, nosso ex-prefeito, será que o Renato tem, de repente, algum pensamento político? Vou perguntar para ele também sobre isso, né? Legal? Então tá bom, ótima manhã para você. Agora são 10h17, tem informações. Pâmela Macedo, é contigo.
1: Estamos no Outubro Rosa, um período dedicado à conscientização e à prevenção do câncer de mama, Everton. E nós estamos conversando com Patrícia Campana, responsável aí, uma das responsáveis pelo posto de saúde do município de Anchieta. E ela fala para nós sobre as ações de coleta no posto de saúde e como essa iniciativa está surgindo e de que forma a população pode participar e contribuir. Bom dia!
2: Então, estamos agora no início do mês de outubro, o Outubro Rosa. E Outubro Rosa é uma oportunidade para a gente lembrar

0: serviço de saúde sempre que perceberem alguma alteração.
1: Quando falamos em câncer de mama, a informação e o diagnóstico precoce fazem total diferença. Quais os cuidados e exames que devem fazer parte da rotina das mulheres?
0: Em razão, então, deste mês do Outubro Rosa, nós estamos com um atendimento especial na Unidade Básica de Saúde do Centro e também na Unidade Básica de Saúde da linha João Café Filho. Então, durante todo o mês de outubro, nós temos horários ampliados, horários especiais, para a coleta do exame preventivo do câncer de colo uterino. Nessa mesma oportunidade, quando a mulher vem fazer este exame, ela também realiza o exame clínico das mamas por um profissional e, quando necessário, já solicitamos a mamografia para essa mulher também e exames de rotina. Então, esses horários especiais, eles estão acontecendo à noite e aos sábados, com agendamento. Então, as mulheres que têm interesse, que não podem estar vindo na unidade durante o horário de atendimento durante o dia, elas podem estar agendando este exame pelo telefone ou então presencialmente na unidade básica de saúde.
1: Para encerrar, que mensagem você gostaria de deixar para as mulheres que ainda deixam os cuidados com a própria saúde de lado?
0: Na correria do dia a dia, muitas vezes as mulheres, elas acabam cuidando de todos e elas acabam se esquecendo delas mesmas, né? Acabam esquecendo o seu cuidado. Então é importante que você reserve um tempo para você, que você procure uma unidade de saúde, que faça os seus exames e mantenha o acompanhamento em dia, tá? Não deixe a sua saúde para depois. Cuidar de si também é um ato de amor.
1: Everton, nós conversamos com Patrícia Campana, responsável pelo posto de saúde do município de Anchieta. Pamela Macedo, repórter Pavilage.

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6: Bom dia pra você, chegou o meio da semana, quarta-feira, dia 7 de outubro de 2026. São 10 horas 39 minutinhos, temperatura em 22 graus, umidade relativa do ar em 73%. Bom meio de semana pra você, boa quarta-feira. Tá chegando Daniel na programação. Música.

Hudson e Hudson. A gente também ouviu Daniel com Chitãozinho e Chororó na programação da Rádio Cedro FM. Bom dia pra você, boa quarta-feira.

Daqui a pouco tem Jorge Matheus na programação da Cedro, são 10 horas e 43 minutos, com o patrocínio da loja Esmanhoto, Dali Supermercados e Posto Vitória 3. 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Está chegando Jorge Matheus.

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0: Felipe Araújo na programação 10 para as 11.

0: Felipe Araújo.
1: Valeu, Henrique Juliano.
0: Que Deus abençoe muito você, viu? Prazer estar fazendo parte desse projeto e do seu sonho, tá, meu filho?
1: Muito obrigado pelo carinho, pela amizade que nós temos. Muito obrigado por tudo. Tamo junto.
0: Tamo junto. Que Deus abençoe muito você, sua carreira. Obrigado, Goiânia. Obrigado, Brasil. Beijo pra vocês.

0: na porta do bar.
1: Jorge Henrique e Rodrigo de Copo em Copo, a gente também ouviu na programação da Cedro Felipe Araújo, A Mala é Falsa, com o patrocínio de Posto Vitória, 3 Dali Supermercados e Loja Ismanioto. 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

Bom dia para você, bom dia, bom dia, bom dia. 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Tá chegando Gustavo Mioto na programação.

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4: Nós estamos conversando agora com o presidente do Partido Liberal de São José do Cedro, Michael Jungs. E ele vai falar para nós sobre a votação expressiva que o partido teve, não só no Oeste Catarinense, no nosso município, como também a nível de Estado e a nível nacional. A gente fala com o Maico sobre isso porque o Maico ajudou a fazer campanha para os candidatos do seu partido e também as expectativas dele quanto à questão de verbas, por exemplo, que vão vir para o nosso município. Bom dia, Maico.
5: Bom dia, Pamela. Bom dia aos amigos da rádio. Nós estamos muito satisfeitos com a votação, falar especificamente da nossa cidade, São José do Cedro, onde o PL conseguiu fazer as maiores votações em todas as cadeiras. Foi o partido que mais recebeu votos para deputado estadual, o partido que recebeu mais votos federal, tendo a deputada federal Daniela Rainer como a mais votada.
4: Com uma votação histórica, né? Provavelmente ela foi a deputada federal. Tanto o pessoal gosta de dividir, né? Masculino e feminino. Mas eu acho que ela, nos dois, 1.679 votos, não é para qualquer um.
5: Exato. Foi uma votação expressiva, maciça. Isso nos deixou muito feliz. Conseguimos eleger aqui o Jorginho. Saímos com os dois senadores do PL eleitos estadual, mas aqui no Cedro a Carol ganhou e o Amin ficou em segundo lugar, mas não deixa de ser uma boa votação, e ainda com o Flávio Bolsonaro, também o mais votado aqui na cidade.
4: E tudo isso gera expectativas para que venham recursos tanto do governo Jorginho Melo, como também dos senadores, como dos deputados. Teve a Ana Campagnolo, que fez bastante voto aqui também. Que venham recursos, que venham emendas, como já vinha tido. Porque, por exemplo, o trabalho da Carol Detone vem porque ela já tinha trazido emendas. A Daniela Rainer, ela trouxe uma caminhoneta para a Polícia Militar também. Então, vem disso. O pessoal viu que o seu voto, ou que o voto de outra pessoa, né, foi bem utilizado e viu que poderia, talvez, contribuir também.
5: Sim, Pamela, essa votação expressiva, a gente fez campanha, sim, mas ela é crédito 100% delas, do detentor do cargo. A Ana Campagnolo foi a quarta deputada estadual mais votada aqui. Tá? Então, aí ela também trouxe verbas para cá. A Carol e a Daniela trouxeram bastante coisas para cá. E o público soube enxergar e valorizar isso. Então, agora, a gente tem expectativas muito maiores. PL tem 16 deputados estaduais. 30% da Assembleia é do PL. São 7 deputados federais. Os 3 senadores de Santa Catarina são do PL. Governador é do PL. Então, as portas se abrem, né? E a expectativa é muito grande de que a gente consiga trazer mais recursos para o município.
4: A questão também se expande no sentido de que talvez uma expectativa do partido de vocês é relativamente novo aqui no município, né? não tem há muitos anos. Se a gente for comparar com os outros partidos, né? Temos uma cadeira com a Juliana ocupando a cadeira, talvez aumentar na próxima eleição municipal a quantidade de eleitos do PL também.
5: Esse agora é o nosso grande desafio. Nós somos o partido mais novo do município, organizado mais novo. Participamos da última eleição, conseguimos eleger a Juliana já na primeira.

0: Primeira vez que nos colocamos à disposição da população e agora a ideia do partido é crescer, trazer filiados, trazer mais gente interessada em participar da política, porque logo, logo, logo teremos de novo eleições municipais e o partido precisa estar organizado. Então a gente quer aproveitar muito essa onda do PL, essa onda de eleições, para fazer o partido do Certo também aumentar.
1: Nós conversamos com o presidente do Partido Liberal, Michael Jungis. Pamela Macedo, repórter Pavilage. 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
2: São 11 horas e 25 minutos, hora certa. 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
2: 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A Prefeitura de Anchieta comunica que no domingo, dia 11 de outubro, tem o Dia das Crianças no Lions Club Anchieta, em parceria com o Corpo de Bombeiros. 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Tudo gratuitamente no ginásio do Colégio Pops, a partir das 13 horas. 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
0: 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Até já.
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0: 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A administração amplia a estrutura da saúde e entrega melhorias à comunidade. 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Até já.
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8: Bom dia, Cedro Entrevista Esporte chegando com informações. Vou conversar com o Matheus de la Flora. Matheus de la Flora que ficou campeão pela Possato no último final de semana no futebol suíço de Guarujá do Sul. Mais um feito, mais uma chegada aí da comunidade da Possato, o time que é organizado aí pela comunidade. Enfim, o Matheus como artilheiro da equipe e também artilheiro da competição. Matheus, uma avaliação pra gente aí de mais um campeonato que vocês chegam à final e mais um campeonato que vocês também levantam a taça, e você também como artilheiro do campeonato. Faz uma avaliação pra gente de todo esse empenho de vocês, dessa organização do time aí também. Bom dia, Matheus.
9: Bom dia, Valdemar. Bom dia a todos os amigos ouvintes da Cedro. Sempre uma satisfação conversar com você, a todos que nos escutam no programa. Pois bem, né? No último sábado tivemos a grande decisão do Campeonato Municipal de Futebol Suíço aqui em Guarujá do Sul, comunidade do Beneficente Possato. Minha comunidade acabou chegando contra o adversário do Esporte Clube Metropolo da linha Barro Preto. Chegamos de maneira invicta, com a melhor campanha, fazendo uma baita de uma competição. Primeira fase, classificamos em primeiro colocado geral, da chave e geral. Nas quartas de final conseguimos fazer um bom jogo, conseguimos vencer a equipe adversária, né, a equipe do Arson. Na semifinal tivemos um pouco mais de dificuldades, acabou não estando presente alguns atletas, empatamos em 2-2 e classificamos nos pênaltis, e na grande decisão conseguimos lograr êxito no último sábado, ficando campeão. Acho que fizemos um bom jogo, começamos aceleradamente fazendo os gols no início do primeiro tempo, conseguimos abrir um placar de 3-0 e conseguimos fazer uma boa administração do jogo. Sempre muito bom, né, ganhar pela comunidade, né, a comunidade onde a gente organiza, né. Então a gente certamente ficou muito mais feliz e fez a felicidade do torcedor do Beneficente.
8: É mais uma final disputada, né, Matheus? Vocês também chegaram na final aí do futebol de salão, não conseguiram o feito de ser campeão, porém chegaram muito forte. E agora, no Suíço, ficando campeão. Como é que é para você jogar aí na comunidade da Possato, toda essa organização? Acredito que seja também um time de amigos, né, que tem como lema aí, além de disputar esses campeonatos também, a amizade, acho que acima de tudo, né, Matheus?
9: Ah, com certeza, Valdemar. Acredito que essa questão do salão que você acabou tocando, né, acabamos perdendo para a equipe do Durox. O salão, a comunidade almeja muito, né, pelo fato de ainda não ter esse título. A comunidade teve sempre uma base de futebol de campo, futebol de suíço, né? Mas agora nós conseguimos ir melhorando, chegamos na grande decisão, acabamos perdendo na decisão do futsal, nesta de suíço acabamos ficando campeão. O campo vem melhorando ano após ano, vem somando mais atletas, vem contribuindo mais jogadores de fora, isso vai contribuindo para conseguir chegar no principal objetivo, né, que é certamente chegar a uma decisão. Na decisão acontece muitas situações que podem ser variáveis, né. Na decisão do salão a gente acabou tomando um gol faltando poucos segundos, né. Então isso às vezes acaba deixando a gente um pouco mais triste pelas circunstâncias do jogo, mas no Suíço foi um pouco diferente. A gente teve um bom êxito e agora é mentalizar, porque temos mais competições aí durante o ano, tem o futebol de campo que continua, né, que é o nosso principal carro-chefe.
8: E como eu falei, você é artilheiro não só aí do Campeonato Suíço de Guarujá do Sul, mas também em outras competições. Esse ano você, e eu até brincava esse dia contigo, falava que esse ano está sendo um ano iluminado para você. Então eu acredito que você você também como atleta, enfim, está vivendo um dos melhores momentos da tua vida, disputando vários campeonatos e também sendo campeão. Como é que é para você também representar a nossa região aqui, sendo que muita gente te admira pelo fato da tua determinação, vontade, garra dentro de quadra e ser um jogador muito ciente, né? Um jogador que não reclama, não abre a boca, joga futebol e isso com certeza eleva ainda mais o nível do grande atleta que você é, Matheus.
9: Valdemar, vivendo uma fase muito boa, né? Semana passada eu estava de aniversário, fazendo 29 anos, acho que aproveitar, né, a questão física, a questão técnica do momento, a questão psicológica, a confiança, são fatores que vão contribuindo, vão somando para a vida do atleta. Graças a Deus aí, mais uma competição, mais uma como artilheiro, isso eu dedico também à minha equipe, né? A gente faz o gol, mas tem toda uma equipe atrás que contribui, que marca, que soma, que dá o passe, né? Então a gente às vezes é o ponto final de uma linha, né? Que acaba finalizando ou tocando na bola antes dela entrar pro gol. Mas sempre com muita humildade, a gente acaba também valorizando os companheiros que contribuíram para esse prêmio individual. Sim, você colocou dos de São José do Cedro, a gente foi feliz com a equipe do Corinthians, aqui em Guarujá também, agora com o Suíço, em Princesa, com a Vila Jamaica, entre outras competições ainda em andamento. A gente fica bastante contente com a fase que vem vivendo, com o momento que vem vivendo. Aproveitar, um dia sei que passa, né? Já me inspirei em grandes jogadores, o próprio Leandrinho, Júlio Wagner, entre outros. Aí atletas de toda a região que vão foram somando títulos, né? Então eles viveram seus melhores momentos. Acho que acredito que devo estar vivendo o meu melhor momento, mas aí trabalhando para manter essas questões aí que falei, principalmente a parte física, né? Às vezes são muitos e muitos jogos ao mesmo dia, ao mesmo momento. Eu, por exemplo, sábado tinha 4 jogos, né? Ontem de noite fui pro Paraná. Amanhã tem Chapecó, quinta tem Guaraciaba, sexta na Princesa, sábado em Palmitos, domingo também tem um jogo no Paraná, lá em Santo Antônio. Então são bastante jogos e às vezes a carga horária ela dificulta um pouco, né? Aliado a isso, agradecer sempre a família, né, que está sempre contribuindo, sempre ajudando. Tenho meu nenê pequeno, que também não é fácil, às vezes meus pais ajudam, minha sogra, minha esposa sempre está do meu lado, né? Então isso é um contexto geral. Como eu falei, o atleta é quem sabe a última ponta da linha, mas sempre tem um contexto aí de pessoas que estão por trás para que ajudam, para que contribuam. E também valorizar as pessoas da comunidade, né, que contribuíram, que ajudaram aí propriamente às vezes para servir uma bebida, para assar uma carne, para fazer uma festa, para cortar um campo, pintar. Então são todas pessoas que são responsáveis pela questão do coletivo e no individual, como se tem a minha família.
8: Muito obrigado, Matheus Delafora, conversando com a gente hoje no Série Entrevista Esportes, que volta amanhã. Amanhã estarei conversando com o Valmor Angler, falando sobre bocha. Amanhã, quinta-feira, conversa com o Valmor Angler e vamos falar de bocha. Um abraço e até lá.
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0: 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Até já. 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Bom dia, hoje no programa Cedro Entrevista, nós vamos conversar com Renato Brueto. Renato Brueto, ex-prefeito de São José do Cedro por 2 mandatos, foi secretário adjunto da Agricultura do Estado de Santa Catarina e funcionário da EPAGRE por quase 50 anos. uma carreira que ele solidificou com o seu trabalho, com um companheirismo absoluto, onde é lembrado, e houve inclusive manifestações de colegas após a sua saída da extensão rural, o qual ele fazia parte. Renato, dever cumprido como funcionário da IPAGRE, bom dia.
11: Bom dia, Everton, bom dia a todos os ouvintes da Rádio Peperi. É uma satisfação, uma alegria muito grande poder entrar em contato com todos os ouvintes e falar da nossa vida, da nossa carreira, e relembrar também todas aquelas pessoas que participaram de todo o trabalho, de todos os eventos, de toda a minha vida pública. Nós, a partir dessa semana, não trabalhamos mais, encerramos o nosso contrato e recebemos, inclusive, uma homenagem da empresa em São Miguel do Oeste, em razão da nossa participação em toda a vida da antiga Acaresc e hoje Epagre, no estado de Santa Catarina, especialmente nos municípios aqui do extremo oeste, começando por São José do Cedro, Guarujá, Dionísio, Palma Sola, esses municípios onde eu comecei o meu trabalho.
0: 49 anos, o senhor iniciou aonde o trabalho na antiga Acaresc?
11: Bom, eu me formei na Escola Federal de Concórdia, na Agrotécnica Federal de Concórdia, e isso em 76. E naquele mesmo ano eu fui a Curitiba. Antes eu prestei concurso na Acaresc, e na época a Acaresc estava com um pouco de dificuldade para contratar. Aí eu fui chamado a Curitiba, na Geosul, que era uma empresa de reflorestamento sediada em Curitiba. E aí eu rumei para Curitiba para trabalhar. Trabalhei acho que 28 dias, 27 dias. Aí a Acaresc me chamou. Daí nós voltamos para Santa Catarina e iniciamos o trabalho em 77. E na época um dos diretores administrativo e financeiro da Acaresc era daqui do Cedro, porque eu até então não conhecia o extremo oeste de Santa Catarina. E aí o Elias Iacoski, que era daqui de Cedro, depois do treinamento havido lá, me convocou para vir trabalhar na terra dele, aqui em São José do Cedro. Então, na época, nós fizemos em dezembro o concurso em 412 candidatos e entramos em 12. Aí eu comecei a trabalhar aqui em julho de 77, em definitivo, né, porque antes tinha treinamento, mas em julho de 77 nós iniciamos o trabalho com o Serviço de Extensão Rural aqui nos quatro municípios, especialmente o nosso trabalho, grande parte do nosso tempo era dedicado ao trabalho de juventude rural, os antigos clubes 4S.
0: O senhor é natural de onde, Renato?
11: Eu nasci em Piratuba, Santa Catarina, né, na região perto de Joaçaba. É uma cidade turística, né,
0: porque águas termais.
11: E eu lembro, inclusive, de como aconteceu essa passagem para o setor turístico, porque a primeira exploração que foi feita lá nessa área foi para encontrar petróleo. E aí encontraram essa água, não encontraram petróleo, e aí passaram a explorar essa água, porque ela tem uma temperatura de 37 graus, se não me engano, muito enxofre, e aí muita gente começou a frequentar o município.
0: Nesse período, muito trabalho e muitas amizades também conquistadas, sempre nesse atendimento para com o agricultor. O trabalho que o senhor fazia agora nos últimos tempos era um trabalho mais de gabinete, um trabalho mais no seu escritório. Quando o senhor iniciou, era um trabalho a campo ou o senhor já começou fazendo um trabalho um pouco mais burocrático?
11: Não, o trabalho era a campo, né? Especialmente a campo. Nós, eu lembro de algumas coisas, nós atendíamos aqui entre Cedro, Guarujá, Dionísio e Palma Sola, 22 comunidades com juventude rural. E fazíamos o trabalho de extensão como todo extensionista faz, dando assistência técnica às pequenas propriedades rurais, à juventude, com projetos específicos. Naquela época se trabalhava muito com milho, soja, e iniciando a suinocultura. A base, a média, era de 10, 12 matrizes de suínos, né? O milho plantava no meio da soja, ou a soja no meio do milho. E para se ter uma ideia do que era o serviço na agropecuária na época, se buscava muito uma média de 75 a 80 sacos de milho por hectare.
0: Olha só.
11: Hoje passa de 200. Então as tecnologias vão avançando, vão ficando cada vez melhor, né? Para a pequena propriedade. Mas na época o padrão das propriedades rurais era isso. E tinha também as fumageiras, né, que eram muito fortes também. O setor agropecuário da cooperativa. Aqui no Cedro nós tínhamos duas ou três agropecuárias também que ajudavam. A área técnica ajudou muito, né, na disseminação de tecnologia para as pequenas propriedades rurais. A área veterinária também foi muito importante para São José do Cedro, para a região, aqui com o Dr. Laércio, e ajudavam o Dr. Laércio, o Beno Lebens, e tinha outros auxiliares também, né, que ajudava a desenvolver a suinocultura, e depois, devagarinho, começou também a bovinocultura de leite.
0: Renato, o senhor falou sobre a Caresc, e eu lembrei da Ascar, lá no Rio Grande do Sul. E depois surgiu a Emater, que é uma empresa nacional, né? No Rio Grande do Sul ainda tem, no Paraná também tem, em Santa Catarina. Então houve essa a criação de uma empresa do estado de Santa Catarina, né?
11: É, porque na época, além da Acaresc, existia também a Empasc, que era uma empresa ligada à Acaresc, mas que tratava especificamente da pesquisa. E nós tínhamos ainda a Acarpesc, que tratava da piscicultura, mais na região litorânea. Então depois houve a fusão de todas essas empresas, né? A reincorporação, inclusive do CEPA, né? Que era o Centro de Pesquisa e de Dados de Santa Catarina, e se formou então a IPAGRE, que continua até hoje trabalhando e reunindo todas essas especialidades dentro de uma mesma empresa. Mas quando eu vim para cá era a Caresc. Para se ter uma ideia, ainda existiam, se não me engano, 6 municípios que trabalhavam com o GIP, né? E aí que começou a entrar então o Fusca
0: depois, né?
11: E o atendimento aqui nas nossas propriedades. Mas aqui em São José do Cedro foi um trabalho, passou muita gente, muitos extensionistas, entre eles o Elmar, agora nos últimos tempos também. Mas eu convivi, conheci com a grande maioria dos extensionistas, técnicos, agrônomos, veterinários, que passaram aqui pelo município e pela região, né, que passaram inclusive muitas dificuldades também. Eu lembro de períodos de seca muito violento, e que as propriedades rurais sofreram muito, os agricultores passaram muita necessidade, e inclusive o governo do estado tinha que fazer programas emergenciais para tentar diminuir um pouquinho o sofrimento, o problema que as propriedades viviam. Mas o desenvolvimento sempre foi superior, e muitos profissionais de todas as áreas, cooperativa, fumageira, veterinária, agropecuárias do município, todos tiveram uma contribuição muito grande, lideranças do meio rural, agricultores que às vezes perdiam o seu tempo na semana para sair, participar das reuniões e buscar tecnologia para depois recolocar essas tecnologias na comunidade. Então, a evolução foi muito rápida, muito grande, especialmente na área do leite, e todas essas pessoas tiveram uma contribuição muito importante.
0: A agricultura, ela vai evoluindo. A gente vê alguns ciclos, por exemplo, reforma agrária. A reforma agrária aconteceu no final do século XIX. Depois, no século XX, teve mais uma reforma agrária. E no final do século XX também teve. Foi quando foram criados os assentamentos aqui em São José do Cedro, inclusive. E o que já havia acontecido em outros momentos, aonde havia acontecido, se repetiu. Dionísio Cerqueira também, um assentamento muito grande, São Miguel. O pessoal começou a vender o seu pedaço de terra lá, o seu lote, e ir para a cidade, né? Eles lutaram tanto para ter a sua terra. Então são evoluções e que às vezes se repetem. Na agricultura, hoje, o foco, Renato, é... A gente vê muito pessoal da Epagri conversando, a gente esteve conversando com o Cleito essa semana, o Jonas está aqui seguido também, é a sucessão familiar. Na época também se pensava nisso, ou o pensamento do jovem na época era, não, eu vou estudar, eu vou continuar meus estudos, porque hoje o foco da Epagri, inclusive, é a sucessão, é incentivar o filho do agricultor a estudar, claro, mas permanecer na propriedade.
11: Na época, inclusive, a gente já previa, porque o êxodo rural era muito grande, né? E nós trabalhávamos direto com a juventude, então poucos ficavam na propriedade rural. E nós tentávamos treinar, capacitar com cursos, não apenas técnico, mas de liderança também, dessa juventude, que hoje ocupa os lugares aí de direção nas comunidades, porque tiveram treinamento, tiveram curso. Eu tive a oportunidade, inclusive, de ajudar na criação do assentamento aqui em São José do Cedro. A primeira visita realizada no meio do mato, em todas as propriedades que existem hoje em São Mateus, 21 de novembro, Imperatriz, todas aquelas comunidades, foram visitadas por mim, a primeira comissão por mim, pelo Lauro Scalco, que era técnico da cooperativa, num jipe fornecido pelo falecido Nilo Lazaretti. E aí nós passamos dois, três dias visitando toda a área do assentamento para viabilizar depois esse próprio assentamento, que essa área, exceto uma colônia de terra que tinha lá dentro, que era do falecido Salvão, essa área era de um frigorífico de Frederico Westphalen.
0: Frigorífico Damo.
11: Acho que era. E aí foram dados então os encaminhamentos, a projeção, para que esse assentamento fosse criado e essas famílias pudessem ser assentadas. Mas a saída das pessoas nas propriedades, isso já se previa isso e naturalmente ela foi acontecendo. E hoje não se trata de uma reversão, mas de assegurar de que essas pequenas propriedades tenham continuidade, continuem produzindo, mas produzindo com ganhos, com lucratividade. Então é isso que a empresa, a Epagri, busca nos cursos, nas capacitações, fazer com que esses jovens vislumbrem, entendam, compreendam e aprendam de que na pequena propriedade é possível exercer atividade e ter lucratividade. Eu tive várias oportunidades agora no centro de treinamento em São Miguel do Oeste, onde eu fui instrutor por muitos anos na área de administração rural. Eu tive a oportunidade de conversar com vários jovens que são netos daquelas pessoas que a gente trabalhava na época aqui em 77, 78, 79. Por exemplo, eu lembro de um neto do Elvio Orlandi, da comunidade Tubias aqui da Princesa. O neto dele já fez dois cursos lá em São Miguel do Oeste, e na época o Elvio Orlandi era uma das lideranças que ajudavam a organizar o grupo de jovens lá naquela comunidade.
0: Obrigado, Renato Broeto, ex-prefeito de São José do Cedro e também ex-funcionário da IPAGRE, agora aposentado. Voltamos no próximo Cedro Entrevista. Um bom dia a todos e até lá. 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
1: 12 horas. TSE nega que atraso na divulgação dos votos tenha prejudicado a apuração. Projeto de lei do orçamento de Santa Catarina para 2027 começa a tramitar na Assembleia. Chuvas intensas aumentam demandas por manutenção das estradas do interior. A administração amplia a estrutura da saúde e entrega melhorias à comunidade. Seminário regional reúne apicultores interessados na criação de abelhas. Educação mantém planejamento para ampliar melhorias nas escolas. Vereadores destinam emendas impositivas para atender demandas da saúde e da APAE. Eleições ampliam a expectativa de novas parcerias e recursos para o município. Homem é preso por descumprir medida relacionada à Lei Maria da Penha. Polícia Civil prende homem investigado por tentativa de feminicídio. Esses são os destaques do Globo em Foco que está começando agora. Tempo bom no extremo oeste de Santa Catarina. Previsão para as próximas horas é de tempo bom, céu parcialmente nublado e pequena previsão de chuva para o final da tarde e à noite. A temperatura mínima das últimas horas foi de 15 graus. A temperatura máxima para hoje no extremo oeste de Santa Catarina pode chegar a 27 graus. Agora na central de jornalismo da Rádio Cedro, 25 graus. Umidade relativa do ar em 63%.

0: De acordo com o Banco Central, o dólar começou o dia cotado a R$ 4,96. O euro está valendo R$ 5,59. O peso argentino está cotado em 0,0033. A Rússia lançou um bombardeio em larga escala com mísseis e drones contra a Ucrânia nesta quarta-feira e deixou 15 mortos e dezenas de feridos, além de danificar prédios residenciais, instalações industriais e infraestrutura. A afirmação é do presidente ucraniano Volodymyr Zelensky. O ucraniano afirmou que o ataque aéreo contra civis ucranianos foi um presente de aniversário dado pelo exército russo ao presidente Vladimir Putin, que completou 74 anos nesta quarta-feira. A Rússia lançou 130 drones, 48 mísseis de cruzeiro e também mísseis balísticos para atacar a Ucrânia. O primeiro-ministro da França, Sébastien Lecornu, afirmou nesta terça-feira que não pode haver espaço para tolerância à violência, ao falar sobre protestos estudantis que vêm reunindo milhares de estudantes pelas ruas em todo o país. Em discurso no parlamento, o premier francês condenou atos de vandalismo que vêm sendo praticados e disse que eles pioram ainda mais a situação das escolas. Os manifestantes apontam a precariedade da infraestrutura de várias escolas como motivação. O secretário de Estado dos Estados Unidos, Marco Rubio, afirmou nesta quarta-feira que o Irã perdeu o controle total do Estreito de Hormuz e que no momento circula quase tanto petróleo quanto antes da guerra. A declaração do braço direito do presidente dos Estados Unidos ocorre durante uma coletiva de imprensa em Atenas, na Grécia, um dos países da OTAN que ele está visitando em viagem oficial. A seguir, TSE nega que atraso na divulgação dos votos tenha prejudicado a apuração. 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
1: Doze horas, 7 minutos. A balança comercial registrou superávit de 7 bilhões e 700 milhões de reais em setembro. A informação é do Ministério do Desenvolvimento, Indústria, Comércio e Serviços. O resultado é de superávit quanto às exportações, que superaram as importações. Quando acontece o contrário, o resultado é deficitário. O saldo positivo foi de 146% em relação ao mesmo período do ano passado, quando somou 3 bilhões e 100 milhões de dólares. O registro de superávit foi de 7 bilhões e 700 milhões de dólares. O plenário do Tribunal Superior Eleitoral, TSE, vai analisar nesta quinta-feira o caso envolvendo a candidatura de Antony Garotinho, do Republicanos, ao governo do Rio de Janeiro e pode definir o rumo das eleições no estado. Douglas Ruas, do PL, e Eduardo Paes, do PSD, vão disputar o segundo turno da eleição para o governo do Rio. O resultado, no entanto, ainda será ratificado pelo próprio TSE, se o colegiado decidir por invalidar os votos de Garotinho. Ruas vencerá ainda no primeiro turno. Na segunda-feira, a defesa de Garotinho protocolou no TSE um termo de desistência do recurso ordinário eleitoral que discutia o registro da candidatura. O processo está sob relatoria de Azevedo Marques. No documento, a defesa de Garotinho afirmou que a decisão do candidato é livre, expressa, consciente e irretratável. O Tribunal Superior Eleitoral negou nesta terça-feira que o atraso na divulgação dos dados das eleições presidenciais de domingo tenham prejudicado a realização do primeiro turno. Segundo o TSE, circulam nas redes sociais mensagens e vídeos afirmando que houve fraude nos resultados. Em nota, o TSE informou que uma contenção no processamento de dados paralisou um dos módulos do sistema utilizados para divulgar os resultados na internet. Ainda de acordo com a Corte Eleitoral, a interrupção afetou apenas a divulgação dos resultados, sem prejuízos à apuração e à totalização dos votos. No domingo, o presidente do TSE, ministro Cássio Nunes Marques, declarou que um fluxo superior ao normal causou um congestionamento no sistema. A seguir, projeto de lei do orçamento de Santa Catarina para 2027 começa a tramitar na Assembleia Legislativa. 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
0: Doze horas, 13 minutos. Referência nacional em doação de órgãos, Santa Catarina mantém em 2026 os melhores indicadores do país e já supera até agosto a taxa de doadores efetivos registrados em todo o ano passado. O estado alcançou 45 doadores efetivos por milhão de população, acima dos 42,8 registrados em 2025, quando Santa Catarina também apresentou a maior taxa do Brasil. Outro indicador que evidencia a evolução do sistema é a taxa de não autorização familiar. Com a finalização do primeiro turno das eleições 2026, no último domingo, a Assembleia Legislativa de Santa Catarina retoma nesta semana as sessões plenárias, reuniões de comissões, audiências públicas, entre outras atividades parlamentares que estiveram suspensas em virtude do calendário especial elaborado no primeiro semestre do ano, justamente em razão da campanha eleitoral. A retomada das atividades marca o fim do calendário especial deste ano. De março até julho, foram realizadas sessões extras às terças ou quartas-feiras, de forma alternada. Com isso, boa parte das sessões que ocorreriam entre agosto e setembro foram antecipadas para o primeiro semestre. Entrou em tramitação na Assembleia Legislativa de Santa Catarina no dia de ontem a proposta que estabelece a Lei Orçamentária Anual de Santa Catarina para 2027. O projeto de autoria do Poder Executivo já foi encaminhado para análise da Comissão de Finanças e Tributação e tem que ser aprovado pelos deputados até o fim do ano. Conforme a proposta apresentada para o Parlamento, o Estado prevê uma receita total de R$ 62,930 bilhões, um crescimento de 8,63% na comparação ao orçamento deste ano. Entre as áreas com mais recursos previstos para 2027 estão a educação, R$ 13,760 bilhões, e a saúde, com R$ 7,240 bilhões. A seguir, vereadores destinam emendas impositivas para atender demandas da saúde e da APAE. Eleições ampliam a expectativa de novas parcerias e recursos para o município.
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3: Doze horas, 18 minutos. Câmara de Vereadores recebe projeto de lei de diretrizes orçamentárias para 2027. O projeto de lei que estabelece as diretrizes deu entrada na Câmara de Vereadores de Princesa na sexta-feira, dia 30 de setembro. A matéria foi encaminhada diretamente para a Comissão de Constituição e Justiça Final para análise. Durante a sessão, também foram realizadas indicações e requerimentos dos vereadores, além do espaço destinado à palavra livre.

0: Estadual, representantes de entidades, vereadores e demais integrantes da comunidade educacional para discutir propostas relacionadas ao ensino no município. Durante a programação, os participantes foram divididos em 6 grupos de trabalho responsáveis por analisar diferentes temas relacionados ao Plano Municipal de Educação. As discussões já haviam sido preparadas em reuniões anteriores. Durante a conferência, os grupos fizeram novas observações e apontamentos sobre cada área. A programação também contou com apresentações artísticas no início da manhã e no período da tarde, que foram bem recebidas pelos participantes. Educação mantém planejamento para ampliar melhorias nas escolas. A informação é da secretária de Saúde de Palma Sola, Joyce Dalelasti. A secretaria destacou a continuidade dos investimentos em infraestrutura. Segundo Joyce, algumas escolas já receberam reformas, pequenos reparos, enquanto outras passaram por intervenções de maior porte para melhorar os espaços utilizados por alunos e profissionais. A administração pretende manter o planejamento de melhorias nas unidades, tanto na parte estrutural quanto no trabalho pedagógico. A proposta é dar continuidade às ações conforme o cronograma estabelecido e atender gradualmente as necessidades identificadas nas escolas do município. Além da infraestrutura, a secretaria também aponta a valorização dos profissionais como uma das prioridades da educação. A intenção é manter ações voltadas aos professores e oferecer condições para o desenvolvimento do trabalho educacional. Vereadores destinam emendas impositivas para atender demandas da saúde e da comunidade. A informação é do vereador Guilherme Ferrari. As emendas impositivas municipais passaram a permitir que os vereadores indiquem recursos para atender demandas específicas da população. Segundo ele, a legislação foi aprovada na legislatura passada e estabelece que parte dos valores seja obrigatoriamente destinada à área da saúde, enquanto outra parcela pode ser aplicada em diferentes setores. O vereador explicou que no ano passado, os parlamentares do MDB decidiram concentrar suas emendas na APAE. Os recursos foram utilizados para aquisição de um carro destinado ao transporte dos alunos e, posteriormente, para a compra de uma esteira para atividades físicas. Parte dos valores que ainda restam também deverá ser utilizado na aquisição de materiais ortopédicos para a entidade. A aplicação dos valores considera as demandas apresentadas pelas comunidades e busca direcionar os investimentos para ações que possam atender diretamente a população.
1: O trabalho da APAE ainda sobrou alguns recursos, cerca de R$ 1.500 cada vereador, tanto meu quanto da vereadora Tânia, quanto do vereador Udinei, que serão ainda adquiridos recursos a materiais ortopédicos e entregues para a APAE. Ou seja, nós temos 50% que é obrigatório para a área da saúde e 50% livres. No ano passado, destinei para a construção de uma arquibancada no Colégio CBEM, onde os pais, os professores nos procuraram, porque o Colégio CBEM recebeu um ginásio novo, na época não foi possível fazer a construção, mas eles não têm efetivamente um local para fazer as suas atividades, ou melhor, se tiver que reunir, fazer uma reunião com os pais, uma palestra, alguma coisa assim, eles não tinham lugar para sentarem todos no ginásio. Nos procuraram, destinei todo aquele valor para a construção de uma arquibancada, principalmente além do fato das escolas, nós podemos trazer eventos esportivos pelo fato de que nós temos uma quadra oficial naquele ginásio, que obrigatoriamente agora até o final do ano ela deverá ser executada.
0: 12:23. Emendas impositivas devem auxiliar na redução da fila de exames. A informação é do vereador Guilherme Ferrari. As emendas impositivas deste ano devem ser destinadas pelos vereadores até o dia 9 de outubro. Segundo ele, houve alguns atrasos devido a discussões sobre a aplicação dos recursos e aos entendimentos entre a Câmara de Vereadores e a Administração Municipal. Na área da saúde, o vereador informou que pretende direcionar parte dos recursos para auxiliar na redução das filas de exames no município. A decisão foi tomada após os vereadores ouvirem as reclamações da população sobre a demora para a realização de diferentes procedimentos e exames. A outra parte da emenda deverá ser destinada a uma associação esportiva. Entre as possibilidades está a implantação de uma academia voltada

0: aos idosos e a instalação de um parquinho para crianças no Clube da União, no bairro onde o vereador também acompanha a obra de estruturação. Seminário regional reúne apicultores e interessados na criação de abelhas. A informação é do extensionista da Epagre, Vilmar Milani. O 10º Seminário Regional de Meliponicultura será realizado no próximo dia 18, reunindo apicultores e pessoas interessadas na criação de abelhas de toda a região. O evento acontecerá no CETRESM, em São Miguel do Oeste, e terá uma programação durante todo o dia, com palestras e momentos de integração. Segundo ele, a programação começará por volta das 8h30 da manhã, com recepção e café, seguidos de abertura às 9 horas. Durante a manhã, serão realizadas palestras sobre criação de abelhas e também sobre plantas importantes para a produção de flores. O evento terá inscrição e almoço gratuitos. Para facilitar a organização, os participantes deverão levar prato e talheres. Milani destaca que o seminário é aberto não apenas aos criadores, mas também a quem pretende iniciar a atividade ou tem interesse e admiração pelas abelhas. Encontro aborda a produção de mel e oportunidades de renda com atividade. A informação é do extensionista da Epagre, Vilmar Milani. A programação do 10º Seminário Regional de Meliponicultura também vai abordar a criação de abelhas como atividade de renda e as oportunidades existentes no mercado. A proposta é levar informações práticas aos produtores e mostrar caminhos para melhorar a comercialização dos produtos. Conforme Milani, muitos criadores da região conseguem produzir mel e outros produtos de qualidade, mas ainda encontram dificuldades para colocá-los no mercado. Uma das palestras da tarde será voltada justamente para essa questão, com orientações sobre comercialização e mercado. O seminário será realizado em um domingo, justamente para facilitar a participação de pessoas que trabalham durante a semana. O encontro pode ser uma oportunidade de lazer e aprendizado, inclusive com a participação das famílias. Chuvas intensas aumentam demanda por manutenção das estradas do interior. A informação é do secretário de Administração de Anchieta, Ari Prestes. As chuvas intensas registradas nas últimas semanas aumentaram a necessidade de manutenção da infraestrutura viária de Anchieta. O município possui mais de 1.600 quilômetros de estradas de chão, o que exige ações constantes na recuperação, principalmente após períodos de chuva. O secretário explicou que as equipes trabalham na recuperação dos pontos mais prejudicados, mas que a quantidade de estradas dificulta a realização de todas as melhorias em curto período. Ele destacou ainda que a alternância entre chuva e sol favorece o crescimento da vegetação e pode provocar o entupimento de tubulações e bueiros. A administração também orienta os moradores a comunicarem os pontos que apresentam problemas por meio dos canais oficiais do município de Anchieta. Segundo Ari, a participação da comunidade ajuda as equipes a identificar os locais que precisam de intervenções e permite antecipar serviços de limpeza e manutenção. O município prepara projeto para ampliar sistema de drenagem e reduzir alargamentos. A informação é do secretário de Administração de Anchieta, Ari Prestes. Além das estradas do interior, as chuvas também têm provocado problemas na área urbana. Segundo ele, alguns bueiros e sistema de escoamento precisam receber manutenção frequente. O secretário explicou que parte da estrutura de drenagem existente foi construída para suportar um volume de água menor do que o registrado atualmente. Por isso, a administração já trabalha na elaboração de um projeto para ampliar a capacidade de escoamento na entrada da cidade, incluindo a instalação de novas tubulações. Segundo Prestes, os recursos para a intervenção já estão encaminhados e uma equipe deverá realizar uma sondagem no local para definir os próximos procedimentos. A proposta também prevê a retirada de parte da estrutura existente e a implantação de uma nova pista, com o objetivo de melhorar a drenagem e as condições de circulação. Eleições ampliam expectativas de novas parcerias e recursos para São José do Cedro. A informação é do prefeito Fernando Viu. Ele avaliou de forma positiva o resultado das eleições no primeiro turno. A composição política definida nas urnas pode favorecer a cidade nos próximos anos, especialmente pela possibilidade de fortalecimento das parcerias com representantes eleitos. Viu destacou que a continuidade do governo do estado representa um fator positivo, já que evita um período de reorganização administrativa e permite a manutenção de programas e políticas públicas. Para o prefeito, a continuidade também contribui para dar sequência às ações que já estão em andamento e facilitam a busca por novos investimentos. Na avaliação de Viu, São José do Cedro encerrou o primeiro turno com perspectivas de crescimento na representatividade política e de avanço na solução de demandas. Ele ressaltou que, independentemente de partidos, o município precisa manter as boas relações institucionais e os parlamentares para garantir recursos e investimentos. A continuidade do governo do estado é vista como muito positiva. Segundo Fernando, o governo, após o resultado das eleições, a permanência atual tem uma linha de gestão que evita o período necessário para eventual transição, permitindo que programas e políticas públicas tenham sequência. Fernando Viu afirmou que a manutenção do governo do estado facilita a execução de projetos e o atendimento de demandas apresentadas pelo município.
1: Um trabalho onde funcionou muito a questão da rede social, mas acima de tudo nós ainda apostamos no trabalho de corpo a corpo, de pedir voto, de dizer por que é que nós estávamos defendendo alguns candidatos. Mas acima de tudo eu acho que o resultado eleitoral de Santa Catarina e de São José do Cedro é um resultado que favorece muito ao nosso município por conta daquilo que já se apresentou, daqueles que foram eleitos e, obviamente, das parcerias que vão poder ser construídas daqui para frente. Eu acho que a continuidade, principalmente na questão do governo do estado, foi um acerto que a população catarinense fez e majoritariamente a população de São José do Cedro também. A gente sabe que quando existe uma troca, geralmente num governo do estado, existe um tempo para a organização da casa e o início da execução de programas, então nós vamos ter uma continuidade e isso é extremamente positivo.
0: Segundo o prefeito, a avaliação também considera o relacionamento construído ao longo dos últimos anos e a possibilidade de ampliar as parcerias com o estado. O prefeito destacou ainda que o apoio declarado ao governador ocorreu por convicção e não por oportunidade eleitoral. Na avaliação de Fernando, essa posição demonstra confiança e pode contribuir para fortalecer a relação institucional com o governo do estado na busca por novos investimentos para São José do Cedro. Vereador aponta a necessidade de ampliar debates sobre novos cargos e funções no município. A informação é do vereador de Guarujá do Sul, Kleber Wechenfelder. Os projetos que deram entrada na Câmara de Vereadores durante a última sessão do Legislativo, 5 propostas estão atualmente em análise nas comissões. 4 foram encaminhadas pelo Executivo e 1 pelo Legislativo. Entre os projetos está uma proposta relacionada à suplementação orçamentária com remanejamento de recursos entre diferentes rúbricas. O vereador também chamou atenção para uma matéria que prevê gratificação para uma nova função na área da educação e outra que propõe a criação de novas funções e cargos no quadro de servidores municipais. Afirmou que os projetos que tratam da criação ou alteração de funções deverão receber uma análise mais ampla dos vereadores. Segundo ele, algumas das mudanças já haviam sido alertadas anteriormente e podem gerar novas preocupações em relação à infraestrutura, ao funcionalismo público municipal. Câmara acompanha andamento de obras e também da quadra coberta em escola do município. A informação é do vereador de Guarujá do Sul, Kleber Wechenfelder. O vereador também voltou a cobrar informações do Executivo sobre as obras de melhorias e ampliação da quadra coberta de uma escola do município. Segundo ele, existe um projeto de engenharia contratado ainda pela gestão passada para execução de serviços no espaço, incluindo melhorias na estrutura e a construção de sanitários. A obra chegou a ser iniciada, mas conforme o vereador, os trabalhos foram paralisados posteriormente. Ele afirmou que a situação tem gerado transtorno para a comunidade escolar e levantado dúvidas sobre os próximos encaminhamentos necessários para o projeto. Eschenfelder destacou ainda a preocupação com a conservação do material e dos serviços já executados, especialmente diante da intensificação das chuvas. O vereador defendeu que o Executivo apresente uma resposta sobre como pretende dar continuidade à obra e evitar novos custos ou problemas estruturais. O município amplia a estrutura da saúde e entrega melhorias à comunidade. A informação é da administração de Princesa. A Prefeitura vem promovendo adequações na estrutura da saúde para melhorar o atendimento à população. Uma nova sala de esperas no posto de saúde representa melhoria importante. Anteriormente, os pacientes não contavam com espaço adequado enquanto aguardavam atendimento na unidade. Outras melhorias também estão sendo planejadas pela administração para ampliar gradualmente a estrutura do posto de saúde. O município busca avançar dentro das condições disponíveis, com investimentos realizados de acordo com as necessidades da população. A intenção é continuar promovendo adequações na estrutura pública e melhorar os espaços utilizados imediatamente a todas as necessidades existentes da população de Princesa. A administração pretende avançar gradualmente com as melhorias no município. A seguir, homem é preso por descumprir medida relacionada à Lei Maria da Penha. Polícia Civil prende homem investigado por tentativa de feminicídio. 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Doze horas, 39 minutos. As últimas notícias do Globo em Foco. Duas pessoas ficam feridas em colisão entre carro e caminhão na SC-305. O acidente aconteceu na linha São Valentim, em São Lourenço do Oeste. O acidente foi registrado por volta das 8h22 da manhã. Segundo os bombeiros, a ocorrência envolveu um Citroën e um caminhão Volvo. As duas vítimas estavam no carro e ficaram encarceradas no veículo após a colisão. O idoso, de 68 anos, estava no banco traseiro, apresentava dor nas costas e suspeita de fratura nas costelas. Após ser retirado do veículo pelos bombeiros, ele foi encaminhado ao Hospital de São Lourenço pelo SAMU. Homem é preso após tentar entrar na casa da mãe e descumprir medida protetiva. O fato aconteceu em Barracão. Um homem foi preso pela PM na madrugada desta quarta-feira após descumprir medida protetiva de urgência. A ocorrência foi registrada a 1h20, quando uma mulher acionou a equipe e relatou que o filho estaria tentando forçar a entrada da residência para passar a noite, mesmo existindo uma ordem judicial determinando o afastamento dele do imóvel. No local, os policiais encontraram o homem deitado na calçada em frente à casa. Após a abordagem e a confirmação do descumprimento de medida protetiva, ele foi encaminhado à delegacia de polícia com prisão em flagrante. Polícia Civil prende homem de 19 anos por tráfico de drogas. O fato aconteceu também em São Lourenço. A Polícia Civil prendeu pessoa por tráfico de drogas na madrugada desta quarta-feira. A ação foi realizada pela Delegacia de Investigação Criminal, com apoio da PM. A abordagem da mulher ocorreu por volta da meia-noite na rodovia 157. Policiais abordaram um Gol que seguia de Chapecó para São Lourenço. Eles encontraram um invólucro com substância parecida com a cocaína, escondida em um travesseiro que estava de posse da passageira. A motorista informou que havia oferecido o transporte por meio de aplicativo de caronas e que desconhecia a existência da droga. Após prestar depoimento, ela foi liberada. A mulher presa com a droga foi encaminhada ao presídio feminino de Chapecó. Homem é preso em Mondaí por descumprir medida relacionada à Lei Maria da Penha. A PM prendeu na tarde de terça-feira um homem de 42 anos que possuía mandado de prisão ativo expedido pela comarca de Mondaí pelo crime de ameaça. A abordagem ocorreu por volta das 5 da tarde. Durante consulta ao sistema, policiais confirmaram a ordem judicial que o homem recebeu voz de prisão e foi conduzido ao presídio regional de São Miguel, onde foi entregue para o início do cumprimento da pena. Polícia Civil prende homem investigado por tentativa de feminicídio. O fato aconteceu na região de Campo Herê. A Polícia Civil prendeu em São Bernardino ontem um homem de 32 anos investigado por tentativa de feminicídio, tortura, sequestro e cárcere privado contra a ex-namorada. O suspeito foi localizado em via pública em São Bernardino. Em ação da DPCAM de São Lourenço, juntamente com a Polícia Militar, o homem invadiu a residência da vítima. Ele teria agredido ela com uma faca e feito ameaças de morte. Depois, teria levado a mulher contra a vontade para outro município, onde ela permaneceu privada de liberdade. A vítima conseguiu fugir enquanto o suspeito dormia e recebeu atendimento médico após ser socorrida. A justiça decretou prisão temporária de 30 dias contra o homem. Indivíduo é preso após agredir a ex-namorada e mantê-la em cárcere privado. O homem foi preso e investigado por agressões e ameaças. Segundo a polícia, ele cumpre pena após uma hora da decisão. A Polícia Civil iniciou as investigações e solicitou a prisão temporária, que foi autorizada pela polícia em São Lourenço do Oeste. 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
10: 12 horas 47 minutos.
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0: Boa tarde, ouvinte. Está no ar o Show de Bola. Vamos trazer informações sobre o Grêmio Futebol Porto Alegrense, que joga hoje à noite, né? Hoje tem Grêmio enfrentando o Remo fora de casa. Precisa vencer na noite de hoje, Valdemar. Boa tarde.
1: Boa tarde, Everton, também o Jonathan. Pois é, né? Jogo importantíssimo pro Grêmio. Tomara que consiga uma vitória para dar uma respirada no brasileiro, né? E o pior de tudo vem no Grenal. Então, precisa vencer hoje para ir com moral pro Grenal aí. Acho que vence. O Remo é de boa. 2-0 pro Grêmio.
0: Esse é o palpite. E o Inter também precisa ganhar do Corinthians em casa. É hoje. Tem jogo que tem que passar o rodo, Jonathan. Boa tarde.
2: Boa tarde, Everton, Valdemar, ouvintes. Pois é, o Inter tem um jogo difícil, um adversário historicamente muito complicado para o Internacional, mas se existe um momento bom na temporada para o Inter escolher, se fosse possível jogar contra o Corinthians, seria nesse momento. O Corinthians vem de 5 jogos com 5 derrotas, e para o jogo contra o Internacional no dia de hoje contará o Corinthians com 3 desfalques. A princípio, o Inter com o time titular, com exceção do Sarabia. O Sarabia muitas vezes nem era titular, muitas vezes nem era utilizado, e quando utilizado jogava mal, né? Então, os ingredientes estão aí. Um jogo importante. Acredito que o Inter deva vencer também hoje à noite.
0: 2.308 eleitores. Uma notícia que achei curiosa: mais de 102.300 eleitores anularam o seu voto, seu segundo voto para o Senado, porque acabaram digitando o mesmo número do primeiro voto que já tinham digitado, né? Olha só que curioso, né? O pessoal com uma certa dificuldade, né? Já que eram 2 senadores que foram escolhidos. Valdemar, então, Grêmio joga, é hoje o jogo de princesa? Eu acabei nem te perguntando, se podia te perguntar.
1: Era ontem, já vou trazer o resultado.
0: Ah, já foi ontem, é. Até eu estava falando com o Valdemar, eu procurei e não encontrei, né, os resultados aí, porque até para o Cedro já saber como vai jogar diante do... Precisa ganhar do time de Paraíso, isso é óbvio, né? Mas, de repente, pode ganhar e levar gol. Se não levar gol, melhor ainda. É, vamos ter um bom jogo na sexta-feira à noite no ginásio do Lota Vibra, às 8 horas.
2: 12 horas com 50 minutos. 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
1: Informações locais do futsal de Princesa. A SMA Princesa empatou 3-3 com Bandeirantes na noite de ontem, terça-feira. O jogo foi fora de casa pela última rodada da fase classificatória do Campeonato Regional de Futsal Taça Muzambira. Os gols da equipe princesense foram marcados por Jason Fumagalli, Júlio Kipper e William Marcos. O resultado, a equipe chegou aos 7 pontos e se manteve na terceira colocação da chave B. O grupo é formado por 6 equipes, sendo que as 4 melhores avançam para a próxima fase. Ainda restam 3 jogos pela chave, que podem alterar a classificação final. Semeia Princesa aguarda os demais resultados para conhecer sua posição definitiva e adversário da próxima fase. Já está classificada, então, a equipe de Princesa, né? Podendo alterar, então, dentre as 4 equipes. Campeonato Municipal de Bocha, Rafa Volo, oitavas de final. Individual, resultados, jogos da volta lá de Princesa. Maico Boff, 12-0 para o Edemar Hubert. Giovanni Spironello, 5-12 para o Doracinou. Diego Dallo, 12-5 para o Laércio Schneider. Alberto Robert, 2-12 para o Anacleto Sturm. Alexandre Copati, 4-12 para o Paulo Nou. Adelar Bugnhagi, 7-12 para o Josemar Schauri. Daniel Ludwig, 12-7 para o Clairton Schneider. A próxima rodada acontece agora, terça-feira, dia 13 de outubro, 19 horas. Na cancha da Minha União, jogo individual, Paulo Nou versus Anacleto Sturm. Eulário Lam versus Eulaurio. Ou melhor, Eulário Lam e Classi versus o Artemio Sturm e Abegair. No individual, o Adelar Bugnaghi e o Laércio Schneider. No individual, Daniel Ludwig e Vilmar Ludwig. Lembrando que aqui então tem jogo aí no casal, né? Que é o segundo jogo então no casal. O Elgar, o Lam e a Classi. E o Artemio, o Sturm e a Begair. Ainda na Moquem vai ter jogos também. No primeiro jogo vai ser a semifinal do casais. Edgar Lambert e a Solange Lambert versus o Vladimir Novo e a Juliana. Já no individual, segundo jogo individual, Doracinou e o Michael Boff. Observação, os casais semifinal, o individual é as quartas de finais. Mais uma informação também importante aqui. A CEF, né, de São José do Cendro, que está representando aqui o Colégio Cedrense, né, a Olesk, teve vitória aí da equipe de São José do Cedro. A equipe de Cedro venceu 8-0, então, na sua estreia aí. Os gols marcados pela Ana Silvestre, a Amandinha, cada uma fez 2 gols. Amanda Gás em 1, a Tayana 2 e a Isabela 1. Então, a CEF estreou hoje com vitória lá nos jogos da Olesk.
0: Olimpíadas Escolares é sub quanto isso aí, Valdemar?
1: Eu acho que é sub-16, cara, acho que é.
0: Parabéns às meninas aí, né? Pela vitória, né? Muito bacana isso. Falando sobre o Campeonato Regional de Futsal, que tem times de toda... de vários municípios do Extremo Oeste, na verdade, são... Aqui da nossa região são 6, né? E são 6 ou 7 lá da Chave A. Teve a desistência de São João do Oeste, que sempre participava. Mas esse ano eles decidiram não participar. E foi meio de última hora, porque já estavam definidas as chaves, inclusive. Mas eles têm os motivos deles. Valdemar, o time do Cedro pode ficar na terceira posição, cara.
1: Não sei como é que tá.
0: É, porque o Cedro tem um empate contra a Guaraciaba e uma vitória contra a Princesa. Se vencer a equipe de Paraíso na última partida, sexta, vai para 7 pontos, o mesmo número de pontos de Princesa. E aí ficaria na terceira posição, claro, depende dos critérios. Mas no confronto direto, Cedro ganhou de Princesa. Então vai depender desses critérios aí para ver qual o time que fica na terceira posição e qual o time que fica na quarta. Lembrando que terceiro e quarto se classificam, né? Até são os 4 primeiros, ficam 2 fora. Eu, na minha opinião, aí eu acho que vão ficar fora. Paraíso e Guaraciaba devem ficar fora. E aí Cedro e Princesa vai ver quem se classifica na quarta ou na terceira posição, né? Tem os critérios aí. Por isso que é importante a presença do torcedor na sexta-feira à noite no ginásio Lauter Weber. Vai ser um baita jogo, vai ter transmissão da rádio Cedro FM, claro que sim. No entanto, o torcedor, é importante o torcedor ir para o ginásio, né, cara? A única coisa que tem previsão de chuva para sexta-feira, e não é pouca, viu? Previsão aí de mais de 30 milímetros. E, claro, dentro do ginásio está tudo certo, mas às vezes o pessoal acaba não indo, né? Teve um jogo ali, Valdemar, que vocês foram transmitir, que rolou água. Foi do regional ou foi do ainda do municipal?
1: Regional.
0: Do regional, né? Bah, aquela noite choveu de correr água, né? Choveu muito.
1: Isso aí.
0: Então, do campeonato regional é isso, né? O time do Cedro, né? A SME, né? Enfim, o time do município pode ficar na terceira posição, a depender dos critérios para o desempate, se vencer a equipe na noite de domingo. Teve uma situação que, de repente, não seja possível pelo fato de gols sofridos, né? O time do Cedro levou 6 gols da equipe de Dionísio Cerqueira. No entanto, eu acredito que gols feitos e saldo de gols esteja à frente dos gols sofridos. De repente, até confronto direto, né? Por isso, então, que o município, o time do Cedro pode ficar. Deve se classificar? Sim. Princesa e Cedro devem se classificar. Mas aí, para quem fica em terceiro, quem fica na quarta posição, sempre quem fica mais acima um pouquinho na tabela, acaba tendo alguns benefícios, de repente, mas já na próxima rodada, que daí começam os mata-matas.
2: 12 horas com 57 minutos, Caio Materiais de Construção, a execução de uma boa obra requer materiais de qualidade e no Caio Materiais de Construção você encontra toda a linha de tintas, pisos, forros em PVC e madeira, areia, brita, completa linha de material elétrico e hidráulico. 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
0: O jogador Vilaçante foi incorporado ao time do Grêmio lá na cidade de Belém, no estado do Pará, depois de voltar dos Estados Unidos, onde a seleção paraguaia jogou amistoso. Então o Vilaçante estava com a seleção paraguaia. O Vilaçante não foi para a Copa, né? Não foi, né?
2: Estava machucado.
0: E outra coisa, ele não, não. O futebol dele, antes dele se machucar também, o futebol dele não era o mesmo de quando ele veio para o Grêmio, né? Agora o cara tá voltando. Então, de repente, até seja utilizado como titular na noite de hoje, vocês acham?
1: Eu acho que sim. Eu acho que é importante essa volta do Vilaçante. Outros jogadores também, uma pena que o Jonathan até destacou
0: experiência
1: sobre, né? Os laterais do Grêmio, né, que na minha opinião estavam bem, cara, estavam correspondendo aquilo que o Grêmio sente carência, que é as laterais também. Então acredito que é uma pena, né, aí agora que estava pegando no tranco, aí acaba também, lembrando que nós jogamos com um lateral direito aí improvisado, que foi o Pavão, há muito tempo, né? Até chegar o Kaito, acho que foi que chegou aí para suprir essa necessidade do Grêmio, que é uma necessidade já há longo tempo. Eu acho que vem se arrastando essa necessidade no Grêmio já há um bom tempo, e agora estavam fazendo bons jogos aí os dois atrás do Grêmio, agora me parece que não vão estar jogando. Então acho que é uma carência aí na equipe do Grêmio com esses desfalques aí, mas dá para ganhar, cara. Acho que dá para ganhar do Remo, que tem que ir com as facas nos dentes aí para aproveitar esse momento para vencer. Se não vencer hoje, aí complica de vez, né? Daí acho que a gente dá 2 passos para a Série B.
2: Acho que do Grêmio, muito provavelmente a gente vai ver aquele tripé de 3 volantes, né, do Grêmio no meio campo. Eu já trouxe a informação aqui, o Noriega não deve ser utilizado, tem alguns outros jogadores também que não serão utilizados, mas muito provavelmente a gente tenha aquele triplete de volantes no meio, né? Que o Grêmio se caracterizou muito por jogar, provavelmente o Daniel Barbosa, né? Que é o jogador que veio depois, agora contratado, se não me engano ele estava no Botafogo, depois saiu do país e agora retornou. Deve ser o camisa 5, né, desse time. E aí depois tendo principalmente na pessoa do Vilaçante, mais alguém aí no meio campo para completar essa trinca, né, de meio campos. Gosto da ideia, principalmente quando você fala na questão de que o Grêmio está sofrendo muito na parte defensiva. E eu lembro que teve alguns comentários relacionado a isso, né? É importante a gente parar de tomar gol, o time que não toma gol não perde, há um entendimento nesse sentido, mas também quando você opta por 3 volantes, você perde um pouco a criatividade, você não tem aquele camisa 10, o cara que seria o municiador do ataque, né? Se bem que o Grêmio hoje não teria um cara 100% com essas características já jogando bem. Tem o Krovinovic, né, que é o croata que chegou agora, então está nos primeiros jogos ainda, tem atuado bem e o torcedor gremista em grande maioria tem defendido as atuações dele. É uma característica diferente dessa metodologia de 3 volantes, né? Você precisaria ter um sistema de um 4-4-2 losango então no meu campo, mas aí você não teria as pontas, que é o no meu entender o ponto mais forte do Grêmio hoje, né, com o Amuzu de um lado, com o Pavon jogando de ponta do outro, né, servindo essas válvulas de contra-ataque. Então, se você optar por uma opção de 4 caras no meio campo, com os 3 volantes mais o Krovinovic, que seria a criação, você perde essa referência de pontas, né? Então, uma dor de cabeça que o Renato Portaluppi vai ter para tentar mudar esse elenco do Grêmio e fazer algo diferente, aquilo que a gente comentava. Uma coisa é você jogar contra o Palmeiras Por mais que você jogou em casa na última rodada, mas é o Palmeiras e você é o Grêmio numa fase ruim e o Palmeiras brigando por título. E outra coisa é você jogar contra um dos times que vai ser rebaixado esse ano, né? Que é a equipe do Remo. Então tem mudança, é estilo, é completamente diferente a postura dentro de campo. Então vai ser bem interessante, bem curioso da gente ver. Vai nortear bastante aí o que o torcedor do Grêmio vai poder esperar para os próximos jogos até o final do Campeonato Brasileiro, essa nova era de Renato Portaluppi. Deu certo contra o Palmeiras no esquema retrancado, mas agora um jogo que talvez o Grêmio vai precisar ter um pouco mais a posse, criar um pouco mais. Será que esse esquema tende a dar certo novamente? O Grêmio entrou com 3 zagueiros no jogo contra o Palmeiras, vai entrar com 3 zagueiros contra o Remo? São situações que Renato Portaluppi terá que ajustar, e nós enquanto gremistas temos essa confiança na pessoa do Renato Gaúcho e imaginamos e esperamos que ele faça um trabalho bom aí e ache esse time ideal para o Grêmio para esses jogos que restam.
0: Pois é, vamos aguardar aí como vai. Já está definido o time do Renato? Já? Não, ainda não. Não, acho que não saiu ainda.
2: Eu busquei,
0: né?
2: Só do Inter aqui, deixa eu ver.
0: Mas assim, como os colegas falaram, né? Hoje é jogo de ganhar. Tem partidas que o Grêmio vai ter dificuldade, tem jogos que o Grêmio vai perder nessas 10 partidas que faltam, mas hoje é um jogo de ganhar. Você não pode perder para o Vitória, você não pode perder para o Vasco da Gama, você não pode perder para o Remo, não pode perder. E aí o Grêmio perdeu em casa para o Vasco da Gama, perdeu fora para o Vitória e joga hoje com o Remo. E não conseguiu ganhar do Remo. Se eu não me engano, no jogo da ida, o Grêmio só empatou com o Remo. O Internacional também só empatou. É um time um pouquinho encardido, mas é um time que subiu ano passado para a Série A. E é um time que vai cair para a Série B. Se Grêmio Internacional está quase, eles estão quase na Série B de 2027, o Remo está. Chapecoense e Remo já estão na Série B. Teria que acontecer algo incrível para o Remo não cair para a Série B. E esse incrível, de repente, uma vitória na noite de hoje que eu não acredito. Acho sim que o Grêmio vença.
2: O Grêmio deve ter o Everton no gol, João Pedro na lateral direita, né, substituindo aí o jogador da base lá, o Caíto, na verdade, né? Diego Caíto. Wallace e Kahneman, aqui o Kahneman substituindo também o Gustavo Martins, que também é desfalque. Na lateral esquerda teremos o grandioso Caio Paulista, né? Nós que estamos sem o Marlon, vamos ter que aturar mais uma vez Caio Paulista na lateral esquerda. Na camisa 5 temos o Danilo Barbosa, que entra na vaga do Noriega, que também está fora do jogo. Grêmio com bastante desfalques, né? O Dodi e o
0: 6 ou 7, né? 6 ou 7, né?
2: 7 desfalques.
0: 7 desfalques.
2: Aí no meu campo é o Danilo Barbosa, então o Dodi e o Vilaçante. O ataque é o que o Grêmio vem utilizando nos últimos jogos, né? Pavão aberto para um lado, o Amuzu pelo outro e o Carlos Vinícius, o homem de referência, tentando umas jogadas um pouco mais contundentes de ataque e de velocidade. Eu acho que é dessa forma que o Grêmio vai funcionar até o final do campeonato, principalmente nesses jogos fora de casa. Foca em não tomar gol e sai para um contra-ataque, como o Grêmio fez tão bem já em alguns jogos esse ano.
0: Pois é, esses desfalques aí do Grêmio são, cara, além de pegar times difíceis agora nessa reta final, o Grêmio, claro que não é o caso de hoje à noite, não tem jogo fácil, mas ainda tem esses desfalques aí, né? Os dois laterais voltam já no próximo jogo, é lesão muscular os dois,
2: Diego,
0: né?
2: Diego Caíto, Marlon e Giovanni Cabral, recuperação física. Então não se tem um prazo de quando retornam. Noriega e Gustavo Martins estão suspensos, então no próximo jogo já devem integrar. E o lateral Pedro Gabriel não conseguiu retornar da Espanha a tempo de integrar a delegação. Acho que ele foi convocado para a seleção sub-20, se eu não me engano. E o Matheus Nascimento está com desconforto, por isso também não estará à disposição. O Matheus Nascimento sequer foi utilizado, acho que teve uns dois jogos que foram utilizados como reserva apenas, né? Então não está à disposição, mas muitos desfalques, né? Especialmente, claro, todo desfalque é importante, e aqui falando de 4 desses 7, 4 pelo menos seriam titulares absolutos do Grêmio hoje, né? Que é o Caíto e o Marlon nas duas laterais, que no meu entender são as principais perdas que o Grêmio tem, e também o Noriega na camisa 5 e o Gustavo Martins na zaga, no lugar do Kahneman. Kahneman, baita cara, tem uma história bonita, mas já deu, né? Passou um pouquinho do tempo do Kahneman, ele é muito afoito muitas vezes e com a bola no pé, um Deus nos acuda, né? Então são quatro desses sete aí que seriam titulares hoje absolutos do Grêmio que não vão estar disponíveis. Então, além dessa situação toda de recuperação, tem que lidar com os desfalques, né? Uma pena.
0: Vamos falar do... Depois dos patrocinadores do nosso Internacional, do Internacional, depois dos nossos patrocinadores, né? O Internacional que joga hoje, os dois jogos no mesmo horário.
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1: Bem rapidinho, uma passadinha aqui nos jogos então que acontecem na... do Brasileirão. Então o Bragantino enfrenta o Mirassol hoje, 19h30, Internacional 19h30 contra o Corinthians, no 19h30 também Remo e Grêmio, às 20h Vitória e a Chapecoense, às 20h30 hoje também Botafogo e Vasco, hoje também no Mineirão Cruzeiro e São Paulo, já amanhã tem Santos e Flamengo, 19h30, dia 8, né, amanhã. E também tem amanhã, Atlético Paranaense e Atlético Mineiro. E amanhã ainda também Fluminense e Curitiba. Então esses são os jogos aí. E finalizando a rodada, Palmeiras e Bahia, amanhã, 21h30.
0: Campeonato Brasileiro Série B. O Juventude assumiu a liderança do campeonato ao vencer ontem, fora de casa, a fraca Ponte Preta por 2-0. Lá na cidade de Campinas. A rodada começou ontem, na verdade. Então o Sport Recife venceu por 2-1 o São Bernardo, o Goiás venceu por 2-1 o Athletic e o Juventude ganhou de 2-0 da Ponte Preta. Nós temos hoje o Operário do Paraná contra o Botafogo de Ribeirão Preto, o Avaí joga, mesmo horário, 19h30, o Avaí joga com o time do Café lá, com Londrina. O América joga contra o Fortaleza, 8h30, o CRB joga com o Atlético Goianiense e o Vila Nova joga com o Cuiabá. Esse jogo Vila Nova e Cuiabá interessa muito para a equipe do Juventude, né? A Juventude vai torcer para um empate, que aí a equipe, se o Vila Nova chegar a ganhar em casa, eles passam o Juventude e eles ficam na liderança. O Juventude não perde a vice-liderança. Lembrando que na Série B se classificam dois direto para a Série A do ano que vem e os quatro outros times, do terceiro ao sexto, eles vão jogar playoffs para definir desses quatro aí quais são os times que... os outros dois times que vão para a Série A do ano que vem. E os dois times que ficam e que vão jogar no que vem com o Grêmio Internacional. Não, acho que não, né? Estou brincando. Então é isso. Como é que está o Campeonato Brasileiro Série B? Então a liderança é do Juventude, 59 pontos. Vila Nova tem 57. Depois aparece o Criciúma na quarta posição, com 53. O Criciúma que havia... perdido vários jogos na sequência, foram 4 ou 5 jogos que eles perderam, e olha só, eles ainda assim estão na terceira, na quarta posição, porque eles estavam muito bem. E aí, antes do treinador sair, e aí eles demitiram o treinador, né? Acabaram demitindo o treinador, ou ele saiu, enfim. O clima não estava legal pro treinador do Internacional agora. Que eu nem lembro do... Paulo Batista? Eduardo Batista, o Eduardo Batista. Então o Batista estava lá no Criciúma e agora então ele sai da Série B. É isso, Criciúma joga amanhã 19h30 contra o Ceará fora de casa. O Ceará, juntamente com o Fortaleza, caíram ano passado e o Ceará está numa situação bem chata no campeonato, hein? Eles estão com 39 pontos, então eles não... É difícil eles serem rebaixados para a Série C, mas hoje é o 15º colocado o Ceará. Só que eles estão com 9 pontos acima do Avaí. O Avaí joga hoje com o Londrina, é um jogo do Avaí ganhar hoje do Londrina, porque o Londrina também está na zona de rebaixamento. Mas eu acho que, infelizmente, o Avaí, nós vamos ter clássico, Valdemar, no ano que vem, na Série C. Vai ter Figueira e Avaí, eu acredito, na Série C. Qual é o time que tu torce em Santa Catarina, Jonathan? Qual é o time teu?
3: O que eu tenho menos preconceito é o Criciúma.
0: Criciúma.
3: Mas nada contra os demais, né?
0: Lá de Floripa não tem nenhum preferido, assim?
3: Não.
0: E tu, Valdir?
1: Eu gosto do Criciúma. Eu gosto do Criciúma porque fui lá no estádio do Criciúma, né?
0: É, Heriberto Rilse.
1: Então me apeguei um pouco, assim.
0: E eu não conheço, cara, o Heriberto Rilse reformado. Faz muitos anos que eu fui lá no Heriberto Rilse, eu fui no ano 2000, fazem 26 anos. E passou bem na época da Copa do Mundo, não teve nada a ver com a Copa do Mundo, mas foi naquela época ali que teve uma reforma, né?
1: E a gente se apega com uma forma como nos tratam, né?
0: Uhum.
1: A gente foi muito bem tratado, fomos lá visitar, eles estavam indo jogar lá contra o Figueira, era o jogo. Olha da só. Série B, eu acho que eles estavam saindo, no momento que nós fomos lá, e estava todo o torcedor lá, a gente chegou, eles receberam muito bem nós, cara. Foram o cara lá que lidera lá, pegou nós, abriu os portão, levou mostrar lá dentro, enquanto aguardava os ônibus saída ali.
0: Eu me muito passou fácil. A mágoa, mas eu tinha uma mágoa deles de 1991, que eles ganharam a Copa do Brasil do Grêmio. Mas passa, né, cara? Eles ganharam porque eles mereceram ganhar, né, cara?
1: Mas muito bem recebido.
0: É, mano. Mereceram, né? Pois é, eu também gosto do Criciúma, acho o Criciúma, torço para que Criciúma e Juventude subam para a Série A do ano que vem, mas... E em Floripa, cara, eu os dois times, assim, não... Figueira e Avaí, qual é que... Eu sou simpático aos dois, assim, cara. Pra mim, os dois estão...
3: O Figueira que é mais fácil de chegar no estádio, né?
0: É.
3: O Avaí tem que descer muito, né? Tem que ir longe pra ilha lá.
0: É, o Avaí é quem tá na ilha... Quem
3: pra
0: tá
3: quem
0: na...
3: vem de avião é mais fácil, né? Do lado, né?
0: É, e quem tá na ilha também, né? Quem tá na ilha pega Beira-Mar Sul e
3: engraçado que o único estádio que eu acho que eu não conheço dos grandes é o do Criciúma, né? Os demais eu conheço todos, né?
0: Olha só.
3: E o que eu gosto. Mas é, falando de trato, o pessoal lá do Avaí, do Figueirense, lá em Florianópolis também foi muito assim, sabe? O pessoal muito receptivo, o pessoal do Figueirense levou conhecer todo... Foi uma visita assim, sem a intenção de visitar o estádio, né? Tava passando por lá, vamos parar. Aí paramos lá, o pessoal atendeu, abriu. Só não pôde entrar no campo que tinha atividade, mas na parte de museu e tudo, o pessoal muito solícito, né? Isso é legal, bacana de ver.
0: Nós fomos transmitir uma partida em 97, nós fomos transmitir um jogo Chapecoense e Figueira, lá no Orlando Scarpelli, em Floripa, e nós não tínhamos a credencial da Federação Catarinense de Futebol, e aí chegamos lá somente com o crachá da rádio, e o pessoal não... O pessoal ficou nos empacando de entrar no estádio. E aí chegou o Teles, que é um cronista esportivo muito conhecido, né, da televisão, inclusive, lá de Floripa, e conheceu a Peperi, né, viu que a gente tava com a camisa da Peperi. Ele disse, não, seu pessoal da Peperi lá de São Miguel, não, deixa os caras entrar. E aí nós fomos, foi permitido a gente entrar por causa disso, né? Mas é bom, viu? O futebol é magia, cara, é magia. Eu confesso que eu demorei para me desapegar das transmissões, porque sempre gostei muito.
3: E bem diferente dessa questão de receptividade. Claro, cada um tem as suas experiências, né? Mas a que eu tive em Chapecó com o pessoal de Chapecoense é bem diferente, né? O que o pessoal foi solícito nos demais aqui, faltou esse carisma, né? Só, Everton, já chegando perto do final do programa, só queria completar a informação de ontem à noite, né? Nós tivemos o jogo da Argentina ontem, que marcou a despedida de Lionel Messi. A seleção argentina fez um amistoso contra Benin, acho que é uma seleção africana, se eu não me engano. Não me recordo de ter visto esse nome nunca. Mas teve esse jogo, então, ontem. E dos três gols que a Argentina fez, venceu por 3-0, os três gols com participação do Messi, né? O primeiro gol assistência, o segundo gol assistência e o terceiro gol de pênalti, marcando então o encerramento dessa da carreira pela seleção da Argentina do Lionel Messi. Ele continua os trabalhos no Miami, né, lá em, nos Estados Unidos, mas na Argentina ele não deve mais atuar. E foi um jogo festivo ontem, bem bacana, pude acompanhar alguns lances aí. É, o GOAT, né, para muitos, o maior da história aí. Para mim, maior que Maradona já, né?
1: Seria legal ter encerrado jogando contra o Brasil, né? Fazer um amistoso Brasil e Argentina.
3: Mas vai que perde, né?
1: Não, mas não é pelo perder, né, cara? Eu acho que pelo fato...
0: Maior rivalidade, né, do futebol sul-americano.
1: Você encerrar jogando com o Brasil, um clássico, seria top de linha. Agora, você encerrar jogando com um time que ninguém nem conhece, né? Por tudo que o Messi representa para a Argentina, seria espetacular. Ficaria marcado na história um Brasil e Argentina para encerrar. E combina um empate, né, cara? Joga bem, combina um empate, deixa tudo certo e boa.
0: Na minha opinião, o Maradona foi o segundo melhor jogador de futebol do mundo, ou de repente, só que assim, se a gente vai comparar ele com o Ronaldinho Gaúcho, por exemplo, o Ronaldinho Gaúcho é campeão do mundo, Maradona também foi campeão do mundo, de repente o Ronaldinho Gaúcho foi melhor do que ele, mas o Ronaldinho Gaúcho parou de jogar muito cedo, mas o Maradona, na minha opinião... Melhor que o Messi, assim, por tudo que ele representou no futebol, da forma como o futebol era também na época. Messi, um craque, um baita jogador. Quem que eu admiro mais? Messi, porque Messi fora de campo, ele sempre foi um cara educado, um cara família, um cara gente boa. E o Maradona não, o Maradona sempre foi um bagaceiro, o Maradona sempre foi... De baixar o calção, mostrar a bunda para as pessoas, sabe? O cara foi, não, ele sempre foi

0: Santos,
1: eu
0: né?
1: acho que tu pode comparar Maradona e Pelé, eu acho que sim, porque jogaram aí nessa mesma época praticamente, né? Foi um pouquinho antes Pelé.
0: Foi bem antes, bem
1: então,
0: antes.
1: Então também, eu acho que tipo, é diferente. Hoje o futebol é muito mais técnico, muito mais equipe, muito mais coletivo. Eu acredito que épocas atrás, quando o Pelé jogava, cara, ele pegava a bola, fazia o que ele queria. Então era muito diferente, até propriamente o físico dos jogadores. Então, não tem como você... Claro que se fosse trabalhar o físico do Pelé como os de hoje, certamente melhoraria muito mais, seria muito mais avançada a qualidade. Mas eu acho que tempos diferentes, eu acho que não tem como comparar jogadores com jogadores. Sim, Ronaldinho Gaúcho com Messi, eu acho que foram épocas aí que jogaram, Ronaldinho parou antes, mas eu acho que são épocas diferentes, né? Messi é um cara, né? Meu Deus.
2: Para fechar do jogo do Internacional de hoje à noite, então, o Corinthians tem 3 desfalques para a partida contra o Internacional, 3 desfalques titulares: Zacaria, atacante Kaique e André Carilho. Ambos não devem estar à disposição do técnico Fernando Diniz para o jogo de hoje à noite. Outros jogadores retornam, né? Os convocados: Hugo Souza, goleiro, retorna e estará à disposição. Mateuzinho e Matheus Bidu, meio-campistas, também retornam após serem convocados pela seleção brasileira e estarão à disposição. E o zagueiro Gabriel Paulista e o atacante Yuri Alberto são recuperados de lesão, como o Everton também trouxe esse destaque ainda na semana passada, se não me engano. Depois de longo período, desde julho, Yuri Alberto está de volta aí e deve fazer o seu jogo de retorno contra o Internacional. E como eu falei do Inter, o Inter deve ter mais ou menos a mesma formação, com exceção do Saravia, o atacante que pouco estava sendo utilizado, mas não estará à disposição do primeiro jogo do Eduardo Batista de hoje à noite. Então, um jogo interessante aí.
0: O Internacional, para o ouvinte ter uma ideia, o Colorado, que acompanha o nosso programa, o Inter precisa vencer 5 partidas e empatar mais uma. Então são 5 vitórias e um empate que o Inter precisa ter para o Inter escapar da Série B, para chegar nos 44 pontos que teoricamente escaparia da Série B, né? Com 44 já não cai. Então essa é a conta que o Internacional faz. São 10 jogos ou são 9? 10 ou 11 jogos que tem pela frente? São 10, né? São 10. Então, desses 10, metade. O Inter tem que ter 50% de aproveitamento. Por isso que tanta gente está dizendo que Grêmio e Internacional vão cair. Grêmio e Internacional precisam ter 50% de aproveitamento dos jogos que restam. Tem que ganhar 10, tem que ganhar 5. E o Inter precisa empatar 1. O Grêmio ganhando 5, o Grêmio já estaria com os 44 pontos, que é mais ou menos o que se precisa. Então, o Grêmio precisa ganhar hoje, o Grêmio precisa ganhar, o Inter precisa ganhar hoje para os times continuarem. E aí, claro, se tiver outros resultados, né, que venham a colaborar, por exemplo, no mesmo horário vai estar jogando o Bragantino e o Mirassol. Se o Braga ganhar do Mirassol, mantém o Mirassol ali onde está. Mas eu não sei, não. O jogo é lá em São Paulo, os dois times são de São Paulo, um de Bragança, o outro de Mirassol, e sei lá, não dá para confiar. O Grêmio Inter tem que fazer a sua parte. Valeu, gente, um abraço e até amanhã.
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1: 13 horas e 24 minutinhos, 13:24. 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

A música com mais emoção pra você aqui nas ondas da 90,7. Uma ótima tarde pra você aí, tudo bem? Tudo certinho contigo? Então beleza, vambora, vamos pra mais uma tarde musical e especial pra você, tá? Começando por aqui mais uma super tarde de muita música boa pra você curtindo a gente. Tá quente, hein? 27 graus a temperatura, a umidade relativa do ar em 53%. E a gente, claro, por aqui te fazendo companhia, levando o melhor da música, hein? 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Olha o timaço aqui, ó. Timaço formado, música boa pra todo lado e um desfile de bandas, de músicas boas pra mim, pra você, pra todo mundo aí, tá bom? Tem música chegando? Tem, claro, tem o melhor da música pra você aí, curtindo a gente sempre. Abraço pessoal, né, do Lava Car, Menino Jesus, abraço nosso amigo, o Beninca, né, o Pelinca, né, rapaz, é verdade, abraço pro Pelinca aí, nosso amigo aí que tá por aí, faceiro, né, tia, faceiro, nosso amigo Pelinca. Tem essa aqui, ó, Brilha Som pra gente começar.

0: 13h39, cantou pra gente aqui Calmon, terceiro amante, Flávio Dalcia, Banda Ouro, Ué, e ainda teve Brilhação, Onde Anda Você. 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

0: Tá aí, cantando pra gente, música legal aqui, ó, cantou pra gente a música do Os Atuais, Caso Encerrado, teve também o Grupo Safira, Chorando no Boteco, e ainda teve Rainha Musical, participação dessa aí, né? Sedução Fatal, Falso Namoro, participação do Paulinho Dil aqui na tarde, ó. 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
0: A música não para aqui na tarde, hein? Tem mais música boa pra você curtindo a gente. Obrigado pela sua companhia aí, ó, no oferecimento sempre do Luizinho Pneus comigo também. 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Tem Rainha Musical aqui, ó.
6: Rainha! 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
0: Tatuador, aqui na tarde.

0: aí cantou pra gente música legal aqui com os Federais e Pinoise, teve também a banda modelo de Inesquecível e o Rainha Musical cantou pra gente também, Tatuador, tá bom? 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Beleza? Show de bola. Intervalinho, já volta aqui, ó. 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

0: Cantou, Passarela cantou pra gente aqui, casava de novo, né? Casava de novo aqui. É verdade, esses botão aqui deixa o cara bem... Aperta um, rapaz, não liga mais o negócio aqui, fica bem cabuloso o trem, né? É verdade, não sabe quando tá no ar, quando tá, coloca o fone, coisa de louco. Ó, Passarela casava de novo, na Vissom, é sério, banda modelo, se eu não tivesse bloqueado, né, o nome da música aqui, tá bom? 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Para a tarde, vai ter super evento no dia 8 de novembro, à tarde tem banda Novo Embalo animando esse super evento. Anote essa data, dia 8 de novembro em Princesa, é a terceira festa do Leitão Apururuca na comunidade da Nossa Senhora Medianeira de Princesa.
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0: Tá aí, cantando pra gente música legal aqui, ó. Cantou pra gente que música legal, Alex Dias e Anderson. A pessoa errada, teve alma latina, nada mudou aqui na tarde. 14 horas e 33 minutinhos, 14 com 33. 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Intervalinho, já volta aqui, ó. 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
0: Educação mantém planejamento para ampliar melhorias nas escolas. Essas informações são da secretária de Educação de Palmassola, a Joyce Dalilasti. A secretária de Educação também destacou a continuidade dos investimentos na infraestrutura das unidades escolares de Palmassola. Segundo a secretária Joyce, algumas escolas já receberam reformas e pequenos reparos, enquanto outras passaram por intervenções de maior porte para melhorar os espaços utilizados por alunos e profissionais. A administração pretende manter o planejamento de melhorias nas unidades, tanto na parte estrutural quanto no trabalho pedagógico. A proposta é dar continuidade às ações conforme o cronograma estabelecido e atender gradualmente às necessidades identificadas nas escolas do município. Além das infraestruturas, a secretária também aponta a valorização dos profissionais como uma das prioridades da educação. A intenção é manter ações voltadas aos professores e oferecer condições para o desenvolvimento do trabalho educacional, reforçando que o planejamento da área precisa ser contínuo. 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

0: Tá aí cantando pra gente música legal aqui, ó, na tarde. Cantou Doce Pecado, Declaração. Teve também Nelson Panha, Desiste o Lugar. 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

mais emoção. E essa é a música com mais emoção aqui na Cedro FM. Está no ar o Cedro Show na tarde desta quarta-feira. Hoje, dia 7 de outubro, 15 horas e 4 minutinhos, 26 graus aqui em São José do Cedro, umidade relativa do ar 56%, e o Cedro Show na tarde vai até as 19 horas, tocando muita música boa e passando muita informação no seu rádio. WhatsApp 9197-4572. 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E também a terceira festa do Leitão Apururuca, em honra à Nossa Senhora da Medianeira de Todas as Graças, de Princesa. E esse é o Cedro Show na tarde, então, desta quarta-feira. Vamos iniciando de Mascavo, Dona do Céu. Boa tarde, boa tarde.

0: 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E nós ouvimos aí Melim com a música Gelo. Também ouvimos Mascavo, Dona do Céu, num oferecimento de Mecânica Houston. 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E agora, informações chegando aí com o repórter Jonathan William. Boa tarde, Jonathan.
1: Chegando com mais informações da tarde, Maicon, em contato com Guarujá do Sul, está com a gente a Tatiana Zavascki, a popular Tati, que passou há poucos dias a assumir o Departamento de Cultura do município de Guarujá do Sul, e ela vai em entrevista falar para a gente um pouquinho sobre esses trabalhos. Essa aqui é uma pasta muito importante da administração, uma série de trabalhos até o final desse ano de 2026. Vamos abordar tudo isso em nossa entrevista, mas o nosso primeiro assunto é pedindo a Tati como ela está se sentindo, como está sendo esses primeiros dias à frente desse importante setor aí do município. Boa tarde.
2: Olá, Jonathan. Olá a todos os ouvintes da Rede Peperi. Então, eu fui nomeada no dia 17 de setembro, então, para estar à frente da pasta da cultura. A responsabilidade é grande, muito grande sim, mas também é uma experiência diferente do que eu já tenho vivido há muito tempo como servidora municipal, né? E a cultura, ela exige dedicação, né? Planejamento, diálogo, né? Com todos os agentes culturais do município e criatividade, né? Para estar à frente dessa pasta, é preciso ter um pensamento voltado realmente para diferentes públicos, né? Diferentes manifestações culturais, artísticas, enfim. Então, eu espero superar as expectativas.
1: E agora, falando em planejamento dessas ações, dessas atividades, o que vocês têm de calendários importantes aí até o final de 2026?
2: Nós demos início às inscrições da Lei Aldir Blanc, que é uma lei de fomento à cultura, né? E a gente está trabalhando, então, para que esses recursos eles sejam aplicados da melhor forma possível, transparente, né, democrática, de acordo com os critérios, né, as regras que são estabelecidas pela lei. E o objetivo é que o recurso chegue efetivamente aos agentes culturais do município, então fazendo a nossa cultura se elevar e contribuir para um movimento bom, né, fortalecendo o setor cultural. E lembrando, Jonathan, que agora em outubro nós faremos o lançamento do concurso de fotografias, né, Guarujá Através das Lentes, edição 2026, né. Esse concurso ele tem o propósito de incentivar a nossa comunidade a olhar para as nossas paisagens, os nossos lugares, para a nossa cultura, os nossos momentos no dia a dia, de uma maneira diferente, né? E a fotografia é uma maneira de eternizar esses momentos. Então, a gente pede já a colaboração, a participação de todos, porque depois as 12 melhores fotografias, né, vão ser colocadas no calendário de eventos de 2027 do município, né? Então, não é só uma competição. A gente gosta de valorizar os talentos locais aqui do nosso município, né, sob um outro aspecto, um outro olhar de quem vive aqui, de quem conhece a nossa realidade, né, transformando um momento num lugar, uma lembrança que vai ficar registrada. Um outro convite, então, para a nossa população, que dia 30 de outubro teremos a nossa segunda edição da Noite Cultural. Vamos ter apresentações de algumas escolas, algumas entidades convidadas. Então, já de antemão, convido a todos os munícipes para o dia 30 de outubro, no Ginásio Municipal, 19h30, participarem da nossa Noite Cultural.
3: Obrigado às informações de Tatiana Zavascki, nova responsável pelo Departamento de Cultura do município de Guarujá do Sul. Jonathan Wiener, repórter Rádio Cedro FM.
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3: 15 horas 22 minutinhos, 27 graus aqui em São José do Cedro, umidade relativa do ar 57%.
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3: Chegando aí, Nath Roots, Serei Luz.

0: Esse foi o Jota Quest numa boa. Também teve o Nat Roots, Serei Luz, com a participação também de Vinícius Feijão e do Tiaguinho.
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0: A Secretaria de São José do Cedro comunica que, durante o mês do Outubro Rosa, mês da conscientização e prevenção ao câncer de mama, será realizado um atendimento especial voltado às mulheres. Procure o posto de saúde da sua comunidade e aproveite para colocar os seus exames em dia. 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
0: 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Vereadores destinam emendas impositivas para atender demandas da saúde e da comunidade. A informação é do vereador de São José do Cedro, Guilherme Ferrari. As emendas impositivas municipais passaram a permitir que os vereadores indiquem recursos para atender demandas específicas da população. Segundo ele, a legislação foi aprovada na legislatura passada e estabelece que parte dos valores sejam obrigatoriamente destinados à saúde, enquanto outra parcela pode ser aplicada em diferentes setores. O vereador explicou que, no ano passado, os parlamentares do MDB decidiram concentrar suas emendas na APAE. Os recursos foram utilizados para a aquisição de um carro destinado ao transporte dos alunos e, posteriormente, para a compra de uma esteira para atividades físicas. Parte dos valores que ainda restou também deverá ser utilizada na aquisição de materiais ortopédicos para a entidade. 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
6: 15 horas 37 minutinhos, vem chegando aí Paralamas do Sucesso, uma brasileira. Boa tarde, boa tarde.

0: E esse foi o Kid Abelha, Por Que Não Eu? E a primeira foi Paralamas do Sucesso, Uma Brasileira. 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Cedro. 15 horas e 44 minutinhos, hora certa. 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
2: Conexão Brasil, desculpa, tchê, 15 horas e 47 minutinhos.

0: 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E nós ouvimos Capital Inicial, Tudo Que Vai. Também teve Lagoon, Musa do Inverno. E a primeira foi o Frejá com a música Segredos.
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1: E essa é a música com mais emoção aqui na Cedro FM. Este é o Cedro Show na tarde dessa quarta-feira, hoje dia 7 de outubro, 16 horas, 4 minutinhos, 28 graus aqui em São José do Cedro, calorzinho, 56% é a umidade relativa do ar, e o WhatsApp é o 9197-4572. Vem chegando aí, Julia B, menina

0: Esse foi o Armandinho, o Amor Vem Cá. Também teve Burguesinha, Seu Jorge. E a primeira foi o Alok, com a participação também do Melim, com a música Somos. 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Vem aí então a terceira festa do Leitão Apururuca, da comunidade Nossa Senhora de Medianeira das Graças, de Princesa. Será no dia 8 de novembro, no Salão Comunitário, um dia especial para reunir a família e os amigos. Participe!
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0: 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Chegando aí informações agora na programação da 90,7 com o repórter Jonathan William. Boa tarde, Jonathan.
2: Estamos de volta na programação da Rádio Sandra FM. Estamos em contato nesse momento com o município de Anchieta. Está com a gente a Daya Garlitch, ela que é integrante do Lions Clube do município, e ela que estará coordenando as ações sobre esse assunto que nós vamos comentar agora. Uma ação, um assunto bem legal voltado às crianças do município de Anchieta. O Lions Clube, em parceria com o Corpo de Bombeiros, estará realizando uma atividade agora no dia 11 de outubro. Daya, boa tarde. Fale um pouquinho para a gente o que se trata essa ação, essa atividade que vocês estão realizando.
3: Olá, boa tarde. É um prazer estar aqui conversando com vocês, em nome do Lions Clube Anchieta, neste momento em especial falando sobre o nosso evento do Dia das Crianças. Então, o Lions Clube Anchieta, juntamente com o Corpo de Bombeiros do nosso município, estamos promovendo um evento especial em comemoração ao Dia da Criança. O evento acontece dia 11 de outubro, na Praça Municipal do nosso município, onde a gente terá uma tarde bem especial, pensada e preparada com muito carinho para os pequenos, né? Então, nesta tarde teremos brinquedos infláveis, teremos pintura facial, os bombeiros estarão com a tirolesa, o trenzinho, o carrinho de rolimã. Então, é um evento bem especial, preparado e pensado com muito carinho para as crianças aproveitarem, se divertirem, criarem memórias, né? É uma tarde de muito cuidado.

0: bombeiros para fazer uma tarde especial para as crianças se divertirem e aproveitarem.
1: O Lions Club Anchieta, então, sempre tenta retribuir para a sociedade tudo que a sociedade sempre nos ajuda, então, nos nossos eventos, nas nossas ações. Quando a gente tem qualquer tipo de arrecadação financeira, a gente acaba sempre retornando para a sociedade nesses eventos, né? Então, esse evento do Dia das Crianças, por exemplo, né? A gente oferece tudo de forma gratuita, para as crianças se divertirem, aproveitar. Esse ano em especial também teremos, a nossa campanha da visão, né? O Lions Club trabalha também com a campanha da visão, onde a gente vai estar fazendo testes de visão de forma gratuita para toda a sociedade que te desejar fazer, né? Então a gente vai estar lá com aparelhos, enfim, profissionais capacitados, para fazer o teste de visão, direcionar, orientar, tudo que for necessário. Então é uma retribuição que o Lions Club faz para toda a sociedade de uma forma geral, nos eventos, nas ações, nas campanhas, né? Além de toda a nossa linha de ortopédicos que a gente oferece para toda a sociedade. Então é uma forma de retribuir todo esse carinho, todo esse cuidado.
0: Então, convidamos todas as famílias anchietenses a participarem, em especial as crianças que venham com muita energia para brincar, para se divertir. Nós, do Lions Clube Anchieta, estaremos de coração e braços abertos esperando todos vocês. Venham, participem, venham brincar, venham se divertir. Esse ano, em especial, o Corpo de Bombeiros, o nosso muito obrigado, que está nos auxiliando neste evento. Que bom ter parcerias assim. Então, esperamos todos no dia 11 de outubro na Praça Municipal de Anchieta. Um abraço e até mais.
2: Nosso muito obrigado às informações da programação da Sandro, da Daya Garlit. Ela que é integrante do Lions Clube e coordenadora das ações das festividades agora do dia 11 de outubro, Dia das Crianças aí no município. Jonathan Wiener, repórter Rádio Sandro FM.
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0: 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Seminário regional reúne apicultores e interessados na criação de abelhas. A informação é do extensionista da Ipagre, Vilmar Milani. O 10º Seminário Regional de Meliponicultura será realizado no próximo dia 18, reunindo apicultores e pessoas interessadas na criação de abelhas de toda a região. O evento acontecerá no CETRESMO e terá uma programação durante o dia todo com palestras e momentos de integração. Segundo ele, a programação começará por volta das 8h30 da manhã, com recepção e café, seguida de abertura às 9h. Durante a manhã serão realizadas palestras sobre a criação de abelhas e também sobre plantas importantes para a produção de flores. O evento terá inscrição e almoço gratuito. Para facilitar a organização, os participantes deverão levar pratos e talheres. Milani destaca que o seminário é aberto não apenas aos criadores, mas também a quem pretende iniciar na atividade ou tem interesse e admiração pelas abelhas. 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
0: 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E vem chegando aí o Vitor Clay, Adrenalizou do Acústico, 16 horas e 32 minutinhos. Boa tarde, boa tarde.

0: Esse é o Skank, Ainda Gosto Dela. E também ouvimos Chimarruts e Iemanjá, Projota, Oh Meu Deus, e a primeira foi Vitor Clay, Adrenalizou, do Acústico. 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

16h50, vem chegando aí Barbarella, Noites de Verão. E esse é o Cedro Show na tarde desta quarta-feira. Hoje, dia 7 de outubro, 26 graus aqui em São José do Cedro. Umidade relativa do ar, 60%. Boa tarde, boa tarde.

esse é o Barão Vermelho, meus bons amigos, lá de 1994. E também ouvimos Charlie Brown Jr., Senhor do Tempo, e a primeira foi o Barbarella, Noites de Verão. 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

Cedro Show na tarde desta quarta-feira, agora 17 horas e 7 minutinhos, 25 graus aqui em São José do Cedro, WhatsApp 9197-4572, e esse é o Cedro Show na tarde desta quarta-feira. Vamos até às 19 horas, tocando muita música boa e passando muita informação no seu rádio. Agora é só sertanejão até às 19. Vamos começar de Diego e Vitor Hugo, Pisadinha, com a participação também da Saia Rodada. Depois vem aí Fernando e

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0: ele merece uma declaração.
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0: é Guilherme Benuto, se declarando pra todos os botecos do Brasil.
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1: Isso foi Matheus e Cauã. Litrão, também teve Guilherme Benuto, Declaração pro Bar. E a primeira foi Fernando e Sorocaba, Ainda Existem Cowboys.
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1: 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E vem chegando aí informações com o repórter Jonathan William. Boa tarde, Jonathan.
3: Estamos de volta na programação da Rádio Cedro FM, em contato com Paulo Massola, Edith Cirino, Secretaria de Saúde, está com a gente para abordarmos assuntos relacionados à saúde aí no município, principalmente voltado à questão da vacinação. Está disponível agora para um público bem específico, Edith, público de 85 anos ou mais, uma nova vacina que está sendo distribuída gratuitamente aí pela Secretaria. Fale um pouquinho sobre essa iniciativa. Boa tarde.
4: Boa tarde a todos os ouvintes. Então, o Ministério da Saúde adotou a vacina pneumocóxica 20, né, conjugada, para os idosos com 85 anos a mais na rotina. Então, esse público deve comparecer na unidade de saúde com a carteirinha de vacinação, que a gente já tem as doses aqui, já iniciamos, né? Já fazem 15 dias que a gente está nessa vacinação. Então, está tendo uma boa adesão e estamos com a vacina disponível na unidade de saúde. Então, a gente pede que os familiares ou o próprio paciente venha, traga junto sua carteirinha de vacina e vai fazer, então, essa dose única dessa vacina, que agora foi implantada no SUS também e que traz muitos benefícios a quem tem o direito de receber.
3: Edith, e vocês têm expectativa de vacinar quantas pessoas? Esse é um público bem específico, então provavelmente vocês já têm um certo levantamento de quantas pessoas dessa faixa etária aí têm direito a essa dose também?
4: A nossa meta é vacinar

0: Então, a vacina pneumo 10, que estava na rotina, agora serão feitas as pneumos 20, né? Que confere uma proteção maior, mais duradoura. Então, o nosso público, então, seriam 65 de imediato, né? E conforme vai completando a idade, é para ter essa vacina pelo SUS. A gente espera que isso sempre continue, né? Cada vez mais, que é uma coisa que a gente quer muito, é cada vez ter mais vacina que protejam as pessoas antes delas entrarem em contato com as doenças, né? Então, a gente está muito feliz com a adesão e estamos, então, divulgando nos meios de comunicações possíveis para que a informação chegue a todos os interessados.
1: Inclusive, Edith, vocês utilizaram as redes sociais para divulgar esse trabalho de conscientização e chamamento das pessoas, e tivemos a participação, inclusive, de uma senhora de 90 anos de idade, mostrando um pouquinho que a vacinação não tem idade, é muito importante esse cuidado para que doenças possam ser combatidas através dessa vacinação.
0: Então, tivemos uma boa adesão, né, do público de 85 anos e mais. Lembrando que essa vacina ela protege contra 20 sorotipos de bactérias que causam pneumonias, né, meningite, otite, internações, né, óbitos. Então, esse público, claro que a gente gostaria que viesse para toda a população, mas como é uma vacina cara, a estratégia do SUS inicia aos poucos, né? Então esse público agora está sendo beneficiado. Estamos tendo uma boa adesão, que eu acho que esse povo é bem consciente de que precisa ficar mais protegido para ter uma qualidade de vida melhor. Então eles já estão vindo, né, com uma boa adesão, preocupados com a sua saúde, e nós estamos ofertando também no nosso dia D do Outubro Rosa, na Rua Coberta, no dia 17, no sábado. Quem quiser e facilitar o acesso nesse dia também, a gente vai estar com a equipe de vacinação lá na Rua Coberta durante o período do evento do Outubro Rosa, e também vamos estar ofertando as vacinas, essa em especial, né, para quem ainda por algum motivo não conseguiu comparecer.
2: Obrigado às informações de Edith Cirino, ela que é da Secretaria de Saúde e trabalha no setor de epidemiologia de vacinas aí do município. Jonathan Wino, repórter Rádio Cedro FM.
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7: Michel Teló, quem falou mentiu. 17 horas 27 minutinhos.

0: esse é o Gustavo Lima. A gente fez amor. Também ouvimos Michel Teló. Quem falou mentiu.
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0: 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Município prepara projeto para ampliar sistema de drenagem e reduzir alagamentos. A informação é do secretário de administração de Anchieta, Ari Prestes. Além das estradas do interior, as chuvas também têm provocado problemas na área urbana. Segundo ele, os bueiros, tubulações e sistemas de escoamento precisam receber manutenção frequente para acompanhar o volume de água registrado durante os temporais. Por isso, a administração já trabalha na elaboração de um projeto para ampliar a capacidade de escoamento na entrada da cidade, incluindo a instalação de novas tubulações. Segundo Prestes, os recursos para intervenção já estão encaminhados e uma equipe deverá realizar uma sondagem no local para definir os próximos procedimentos. 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
0: Vem chegando aí João Bosco e Gabriel. Alô, ex-amor. Participação também de Humberto e Ronaldo. 17 horas 40 minutos.

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1: E essa foi a Marília Mendonça, Supera. Também teve João Bosco e Gabriel, Alô, Ex-Amor, com a participação do Humberto e do Ronaldo.
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1: Marcos e Belucci, aquele 1%, com a participação também do Wesley Safadão. 17:49. Boa tarde, boa tarde.

0: Do Costa, Sapequinha, também teve Jorge Matheus, Cheirosa, a primeira foi Hugo e Guilherme, Vazou na Braquiara. Zero FM. 17 horas 59 minutinhos, hora certa, Vemar. 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
2: 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E essa é a música com mais emoção aqui na Cedro FM. Cedro Show na tarde de quarta-feira, dia 8 de outubro, 18 horas e 2 minutinhos, 23 graus aqui em São José do Cedro, e a umidade relativa do ar por aqui está 67%. O WhatsApp para você pedir a sua música preferida, 9197-4572. É aquele sertanejão até às 19 horas.
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2: 18 horas e 3, 18 horas e 3 minutinhos. Vem chegando aí Ricardo e João Fernando, Água de

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1: E nós ouvimos o Edson e o Hudson, a Mato Grossense. Também teve o Felipe, Felipe Araújo, Atrasadinha. E a primeira foi o Panda Corpo Nu, no oferecimento de Marcon Supermercado. 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E as informações estão chegando na programação com o repórter Jonathan William. Boa tarde, Jonathan.
2: Nós estamos de volta na programação da tarde. Joyce Pauletti, secretária executiva da Cepa CDL de Palmassola, está com a gente. E o assunto é campanha de prêmios. Está em andamento no município de Palmassola, a campanha de prêmios do comércio local. E a Joyce fala para a gente, primeiramente, sobre como está a adesão do comércio aí no município. Joyce, boa tarde.
3: Boa tarde, Jonathan. Boa tarde a todos os ouvintes da Rádio Cedro FM. Eu gostaria de agradecer primeiramente pelo espaço novamente aí na rádio com vocês. E gostaria também de agradecer a todos os nossos aderentes da campanha, nossos comerciantes e a prefeitura também pelo apoio. Hoje nós temos 45 empresas participantes. Dessas 45 empresas participantes, está funcionando da seguinte forma. A cada R$100 em compras, você consegue trocar por um cupom na própria empresa. Você preenche, vai ter a urna lá e você pode depositar lá. Também, como é uma parceria com a prefeitura, nós temos a opção de trocar o cupomzinho na prefeitura. Então, se acaso o nosso município, o nosso cliente local aqui, comprar em algum comércio que não é aderente da campanha, ele pode exigir o seu cupomzinho fiscal, a sua notinha, e trocar na prefeitura. Quais são as regras? Você pode, por exemplo, acumular cupomzinhos. Você faz duas compras de R$50 e você consegue trocar por um cupomzinho lá na prefeitura. Você vai até a prefeitura, preenche o seu cupom, entrega a notinha fiscal, preenche o seu cupom e entrega lá na nossa urna que está localizada na prefeitura. É muito importante ressaltar aos nossos munícipes que estão ouvindo a rádio agora que eles podem sim exigir a notinha fiscal e eles podem também pedir nos comércios, olha, você faz parte, eu gostaria de trocar, porque os nossos prêmios assim são mais de R$50 mil em prêmios e está muito boa a campanha. E também é um direito, né? É uma forma da gente manter o nosso cliente comprando aqui no nosso município. É uma forma da gente trazer uma promoção diferente, né, para girar aqui no nosso comércio. Então, assim, nós temos empresas muito engajadas, todas estão muito entusiasmadas com a nossa campanha. E o nosso cliente também está aí, o nosso cliente final, o nosso município, para exigir, para conversar com as nossas empresas e fazer essa troca, né? Nós estamos abertos aí para qualquer dúvida e é muito legal essa troca que está tendo.
2: Joyce, vamos falar também sobre, relembrar um pouquinho, né, aos palmassolenses, a comunidade que nos acompanha aqui pela Rádio Cedro FM, o regulamento, né, dessa campanha de prêmios e também quais prêmios serão sorteados aí no município de Palmassola, quem comprar no comércio local.
3: Os nossos prêmios já estão rodando no nosso comércio aderente, tá? Quem está comprando aí no nosso município, está na rua, está enxergando os nossos prêmios, é uma campanha muito grande, a aceitação está sendo maravilhosa. E nós estamos muito felizes em poder proporcionar para os nossos clientes e para os nossos munícipes uma campanha de tamanha proporção. Os prêmios da nossa campanha são os seguintes. Duas air fryer, duas TV 40 polegadas, dois patinetes elétricos, duas motoelétricas, uma JBL e 2 vale compras no valor de R$10 mil.
0: Joyce, e quando que acontece o sorteio? Até quando vai a campanha, consequentemente? Até quando será realizado aí o sorteio dessa campanha de prêmios?
3: O sorteio vai ocorrer no dia 30 de dezembro, junto com a nossa grandiosa festa de aniversário do município. Terão muitas atrações que já estão se definindo. E junto com elas vai ter o nosso sorteio dos felizardos que vão levar esses prêmios enormes para casa.
0: Obrigado às informações da Joyce Pauletti, secretária executiva da CEPA CDL do município de Palmasola, falando com a gente sobre a programação da campanha de prêmios 2026. Jonathan Wiener, repórter Rádio Cedro FM.
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0: A Ferro e Fogo, também teve Bruno e Marrone, Dormir na Praça.
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0: A Prefeitura de São José do Cedro alerta: a dengue mata. A melhor forma de evitar a doença é combater os focos de acúmulo de água, locais propícios para a criação do mosquito. Para prevenir é fácil: elimine a água parada de vasos de plantas, pneus, garrafas plásticas e piscinas sem uso. Mantenha a caixa d'água sempre limpa e fechada e limpe as calhas. O cuidado começa por você. E a Câmara Municipal de São José do Cedro comunica que a segunda sessão ordinária do mês de outubro será realizada na terça-feira, dia 13, às 18 horas. A alteração ocorre em razão do feriado de Nossa Senhora Aparecida.
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0: 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Eleições ampliam expectativa de novas parcerias e recursos para o município. A informação é do prefeito de São José do Cedro, Fernando Vil. Segundo ele, a composição política definida nas urnas pode favorecer a cidade nos próximos anos, especialmente com a possibilidade de fortalecimento das parcerias com os representantes eleitos. O prefeito Fernando Vil destacou que a continuidade do governo do estado representa um fator positivo, já que evita um período de reorganização administrativa e permite a manutenção de programas e políticas públicas. 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

0: Esse foi o Rio Negro e Solimões, Tô Por Aí. Também teve Rick Renner, Nós Trupica Mas Não Cai. E a primeira foi Roberta Miranda, Alma Sertaneja.
1: Pra onde?
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0: Jean Giovanni, Amante Anônimo, 18 horas 49 minutinhos. Na sequência também, Teodoro Sampaio e João Paulo e Daniel. Bom.

18h58, e a gente ouviu aí a saideira João Paulo e Daniel, Olhos Claros. Também teve o Teodoro Sampaio, Dia de Visita. E a primeira do bloco foi o Jean Giovanni, Amante Anônimo. E esse foi o Cedro Show na tarde desta quarta-feira, hoje dia 7 de outubro. 18h59. Na sequência vem chegando a Voz do Brasil. 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E o Cedro Show na tarde volta amanhã, tocando muita música boa e passando muita notícia, muita informação no seu rádio. Boa noite, boa noite. Vem aí a Voz do Brasil.

0: 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Direto dos estúdios da Empresa Brasil de Comunicação, em Brasília, vem aí a Voz do Brasil.
1: Boa noite. Em Brasília, 19 horas.
0: Está no ar a Voz do Brasil. As notícias do governo federal que movimentaram o país no dia de hoje.
2: Olá, boa noite.
1: Boa noite para você que nos acompanha em todo o país.
2: Quarta-feira, 7 de outubro de 2026.
1: Vamos aos destaques do dia.
2: Idosos, gestantes e crianças estão entre os grupos com maior risco de complicações por erro de dosagens de medicamentos.
1: Campanha nacional estimula a prevenção e registro de falhas em hospitais, farmácias e no dia a dia do paciente. Luana Karen.
3: A campanha quer fortalecer entre profissionais de saúde e população o hábito de notificar quando um medicamento provocar efeito adverso.
2: Saúde da mulher.
1: Saiba como identificar os primeiros sintomas da menopausa e os cuidados disponíveis na rede pública de saúde. Gabriela Noronha.
4: Ao perceber os sintomas, a mulher pode procurar atendimento e, se necessário, é encaminhada ao atendimento especializado.
2: Qualificação profissional.
1: Pronatec abre oportunidades em cursos gratuitos voltados à preservação ambiental. Márcia Fernandes.
5: O programa tem como objetivo expandir o acesso à educação profissional e contribuir para a inserção de jovens e adultos no mercado de trabalho.
2: Hoje, na apresentação da Voz do Brasil, Luciano Seixas e Mariana Jumba.
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2: Na hora de tomar um remédio, errar a dosagem ou esquecer o horário do tratamento pode trazer sérios riscos à saúde, especialmente para crianças, idosos e gestantes.
1: No Brasil, falhas na receita e na administração de medicamentos representam uma parcela expressiva das ocorrências registradas em atendimentos de saúde.
2: Para alertar a população para esses e outros danos à saúde, a Agência Nacional de Vigilância Sanitária, Anvisa, realiza no mês de outubro uma mobilização nacional voltada à prevenção de erros na hora de se medicar.
3: A campanha da Agência Nacional de Vigilância Sanitária quer fortalecer entre profissionais de saúde e população o hábito de notificar quando um medicamento provocar efeito adverso. A ideia é melhorar os processos e prevenir danos à saúde. No Brasil, erros de medicação e eventos adversos podem ser notificados por meio da plataforma Vigimed. A notificação pode ser feita tanto por profissionais de saúde quanto por pacientes. A presidente do Conselho Regional de Farmácia de Goiás, Luciana Calil, cita que entre os erros mais comuns estão a dosagem e os intervalos de administração.
6: O que nós observamos são erros, por exemplo, de dose, tomar mais ou menos do que é o recomendado. Um outro erro é o erro em relação ao horário, não atrasar e nem adiantar o horário de tomar o remédio. Um outro erro muito comum é a confusão entre os medicamentos.
3: Segundo a Organização Mundial de Saúde, os erros de medicação causam um impacto global estimado em 42 bilhões de dólares por ano e afetam milhões de pacientes. Cerca de 5% deles sofrem danos evitáveis relacionados a medicamentos, sendo que metade desses casos poderia ser prevenida. Idosos, gestantes e crianças estão entre os mais vulneráveis a esse tipo de ocorrência. O diretor da Agência Nacional de Vigilância Sanitária, Anvisa, Tiago Campos, diz que a campanha quer fortalecer a cultura de notificação dos erros, com foco na melhoria dos processos.
7: Isso significa incentivar a identificação e a notificação dos erros, sem foco na punição das pessoas envolvidas, mas sim no aprendizado e na melhoria contínua dos processos.
3: No Brasil, entre dezembro de 2018 e agosto de 2026, a Anvisa recebeu quase 58 mil notificações de erros de medicação, correspondendo a 16,2% de todas as notificações registradas no período. As categorias mais notificadas foram foram erro de prescrição, omissão de dose, posologia inadequada e erros de administração. Reportagem Luana Karen.
1: O Brasil reforçou a vacinação e a vigilância contra o sarampo diante do aumento de casos nos Estados Unidos e em outros países das Américas.
2: Até 5 de outubro, o país registrou 52 casos da doença. A vacina é gratuita e está disponível nas unidades de saúde pelo Sistema Único de Saúde.
4: Com o avanço do sarampo nos Estados Unidos e em outros países das Américas, o Brasil reforçou a vacinação e a vigilância contra a doença. Nos Estados Unidos, mais de 90% dos casos são de pessoas não vacinadas ou sem informação sobre a vacinação. No Brasil, foram registrados 52 casos importados até 5 de outubro, 41 em São Paulo, 10 no Amazonas e 1 no Rio de Janeiro. Segundo o Ministério da Saúde, as ações incluem busca ativa, investigação de casos, acompanhamento de contatos e bloqueio vacinal. O país continua sem circulação endêmica do vírus. A vacina contra o sarampo está disponível gratuitamente no Sistema Único de Saúde, o SUS. Quem estiver com doses em atraso deve procurar uma unidade de saúde para atualizar a caderneta conforme as recomendações do Programa Nacional de Imunizações. Saiba mais em gov.br/saúde. Thaís de Araújo para a Voz do Brasil.
1: E para manter em dia todas as informações sobre vacinação, doses recebidas e certificados, o cidadão pode contar com a ferramenta Meu SUS Digital.
2: De forma simples, é possível baixar a Carteira Nacional de Vacinação e verificar os imunizantes já administrados.
8: A plataforma do Ministério da Saúde permite verificar registros de vacinas recebidas, acessar a carteira digital de vacinação e emitir documentos e certificados utilizando a conta gov.br. Na área de vacinação, o cidadão pode consultar os imunizantes registrados em seu nome nos sistemas de saúde integrados à Rede Nacional de Dados em Saúde. E é possível verificar, por exemplo, as vacinas recebidas, as doses aplicadas e os respectivos registros de vacinação. A plataforma disponibiliza ainda a Carteira Nacional de Vacinação Digital, onde constam todas as informações recebidas dos sistemas integrados, além do Certificado Nacional de Vacinação contra a COVID-19 e o Certificado Internacional de Vacinação contra a Febre Amarela. Para isso, basta abrir o aplicativo Meu SUS Digital ou acessar o endereço meususdigital.saude.gov.br. Para quem ainda não baixou o aplicativo, ele está disponível de graça para Android e iOS, além da versão da web. Cleide Lopes, para a Voz do Brasil.
1: E quase metade dos municípios brasileiros está em situação de alerta ou risco para a presença do mosquito Aedes aegypti, transmissor da dengue, chikungunya e zika.
2: De acordo com o Ministério da Saúde, 49,2% dos 3.732 municípios avaliados apresentaram esses índices.
1: A maior parte dos criadouros está em vasos e pratos de plantas, garrafas e outros recipientes que acumulam água.
2: Com a proximidade do verão e as condições associadas ao El Niño, a orientação é fazer vistorias regulares para eliminar locais que possam acumular água.
1: Ondas de calor, menstruação irregular, alterações de humor.
2: Sintomas que podem indicar a proximidade da menopausa, que marca o fim da vida reprodutiva da mulher.
1: E o SUS oferece acompanhamento e tratamento especializado para esse período.
4: Há 3 anos, a psicóloga Alessandra Reis começou a perceber mudanças no corpo. Primeiro vieram o esquecimento, a insônia, mas quando ela começou a sentir os fogachos, as famosas ondas de calor, desconfiou que a menopausa estava chegando.
9: O calor, eu suava, vinha de repente, eu ficava cheia de gotículas de suor, assim.
4: O climatério, que começa por volta dos 40 anos da mulher, é a transição fisiológica da vida reprodutiva para não reprodutiva e é marcado pela redução gradual de hormônios como o estrogênio. Já a menopausa se consolida quando a mulher passa 12 meses consecutivos sem menstruar. Acontece em média aos 52 anos. E o acompanhamento dessas mulheres pode ser feito pelo SUS, o Sistema Único de Saúde. Ao perceber os sintomas, a mulher pode procurar atendimento nas unidades básicas de saúde e, se necessário, é encaminhada ao atendimento especializado. A médica ginecologista e obstetra do Hospital Universitário de Brasília, Bruna Heine, lembra que o tratamento da menopausa deve ser individualizado.
10: A terapia hormonal é o nosso tratamento de primeira linha para os sintomas climatéricos. Ele reduz até em 90% os sintomas, só que existem contraindicações. Então, por isso a importância dessa paciente passar por uma consulta, fazer uma avaliação, né, rastreios. Então, essa paciente, antes de iniciar uma terapia hormonal, normalmente a gente faz um rastreio para câncer de mama, a gente faz rastreio de doenças metabólicas, vê se a pressão, né, tá bem controlada, se não tem um diabetes descompensado.
4: Além de tratamento hormonal, o SUS também dispõe de medicamentos como estriol em creme para tratar o ressecamento vaginal, um dos sintomas da menopausa. Nas consultas, também são dadas orientações sobre alimentação, atividade física, sono e saúde mental, além da avaliação de condições crônicas. O Ministério da Saúde recomenda que a mulher tenha acompanhamento constante na atenção primária durante toda a transição. Reportagem Gabriela Noronha.
2: Na era das redes sociais, a preocupação com a segurança das mulheres também está no ambiente virtual.
1: Exposição de conteúdo íntimo sem autorização, perseguição online e ataques por meio das plataformas digitais estão entre os crimes mais cometidos na internet.
2: E o serviço Ligue 180 está se aprimorando para dar orientação mais precisa para as mulheres que sofrem esse tipo de violência.
1: Nós conversamos com a coordenadora do Ligue 180, Ellen Santos, sobre esse trabalho e o que as vítimas podem fazer quando sofrem uma agressão virtual. Acompanhe. Coordenadora Ellen Costa, bem-vinda à Voz do Brasil, um prazer ter a senhora conosco. Bom, fala pra gente um pouco mais sobre esse acordo, né, que foi firmado entre o Ministério das Mulheres e a Secretaria de Comunicação Social da Presidência da República. O que que vai ser desenvolvido a partir dele? Quais são os objetivos?
11: Então, esse acordo, ele parte de uma realidade muito concreta que a gente vive, que é justamente essa violência contra a mulher que também acontece no ambiente digital e nós precisamos estar preparados para enfrentá-la, né? Então, essa parceria do Ministério das Mulheres com a SECOM, da presidência, ela tem dois eixos que são muito importantes, né? Um deles é justamente a educação midiática. A gente precisa ampliar o conhecimento das mulheres sobre os seus direitos na internet. E o outro eixo é justamente a qualificação do Ligue 180, né, que a gente sempre vem trabalhando para preparar a central. E nesse nicho agora, a central vai estar cada vez mais preparada para orientar as mulheres que estejam sofrendo algum tipo de violência no mundo digital. Então, a gente está falando de situações de ameaça pela internet, perseguição pelas redes sociais, né, exposição de imagens íntimas sem consentimento e tantas outros tipos de violência.
1: Foi encaminhado um ofício, né, às plataformas digitais solicitando informações justamente sobre os mecanismos que são adotados por elas para o recebimento das denúncias de violência, como a senhora citou aí alguns exemplos, violência digital, né? Que informações vocês querem e a partir delas o que pode ser feito?
11: Então, a gente quer conhecer de maneira muito objetiva, né, como é que funciona o caminho da denúncia dentro de cada plataforma, né? Então, a gente precisa saber como é que essa mulher deve denunciar, quais são as informações que ela precisa apresentar, os prazos, né, de análise que existem dentro da plataforma e se ela recebe algum tipo de confirmação de que a denúncia foi recebida e se ela consegue também acompanhar o pedido, né, dessa denúncia, quais são os mecanismos que existem ali também para impedir que um conteúdo removido, que ele volte a circular, né? E aí a gente também quer saber como é que essas plataformas estão tratando esses conteúdos, né? Que são produzidos ou manipulados por inteligência artificial, e buscar estabelecer, quem sabe ali, um ponto focal também dentro dessas empresas aqui no Brasil.
1: Agora, nos casos em que uma mulher é vítima de violência digital, coordenadora, que tipos de provas ela deve reunir para denunciar posteriormente e quem ela deve procurar para fazer essa denúncia, né? A senhora acabou de mencionar aí, tem essa questão de denunciar nas plataformas, mas ela só deve denunciar na plataforma e aguardar, ela deve reunir provas, como que ela deve proceder quando ela perceber, por exemplo, que ela está sendo vítima de uma exposição de fotos íntimas ou de ameaças na internet?
11: Então, a orientação que, inclusive, as nossas atendentes já estão fazendo, né, é que sempre que for possível e seguro também, ela preserve a prova antes de apagar a mensagem ou antes de bloquear um perfil ou de denunciar aquele conteúdo na plataforma. Então, é importante que, se possível, ela consiga fazer prints completos, né, que ela mostre o perfil, a data, o horário, guardar esses links, o nome dos usuários, número de telefone, mensagem, áudio, né? Vídeo, que tem também os e-mails, enfim. Se ela for fazer a denúncia na própria plataforma, guardar também o protocolo de confirmação dessa denúncia. Depois, a gente orienta para que ela procure ajuda. Então, ela pode utilizar os mecanismos de denúncia da própria plataforma, ou ela pode procurar os órgãos competentes quando houver crime ali ou necessidade de um atendimento imediato, né? A gente orienta, e quando a gente registra a denúncia, a gente encaminha para os órgãos de segurança pública, dependendo ali de quem for a competência da apuração. Então, eu quero dizer que ela pode procurar realizar essa denúncia também no Ligue 180, né? A gente acolhe essa mulher, a gente presta as informações sobre os direitos, registra a denúncia. Então, essas provas que ela conseguiu juntar, ela também pode encaminhar para o 180 via os seus canais de acesso, e a gente orienta também sobre os serviços da rede de atendimento, quais são os órgãos que ela pode procurar no seu território. E aí, é importante a gente sempre fazer uma distinção, tá? Se houver uma situação de risco imediato, uma ameaça concreta à integridade física da mulher naquele momento, a gente sempre orienta para ligar para o 190 da Polícia Militar, que tem a competência de ser acionada nesses casos, né? Vai chegar ali numa situação de urgência e emergência.
1: Bom, para a gente concluir, então, a senhora pode dizer para a gente quais são os canais do Ligue 180, né? Obviamente, a gente tem a ligação para o número 180, mas o Ligue 180 hoje é uma plataforma maior e tem outros canais, né?
11: Sim, a central hoje é uma central que ela é multicanal, né? Então, sim, a gente liga gratuitamente para o 180, que é o tridista, é muito bem disseminado, mas a gente também tem o atendimento via WhatsApp, através do número 61961100180. Nós temos o atendimento por e-mail, videochamada Libras, o webchat, todos esses também no site do Ministério das Mulheres. Todos esses canais funcionam 24 horas por dia, todos os dias da semana, tá? Aí eu gostaria só de reforçar para as mulheres que estão nos acompanhando ou terceiros que sabem situações, né? Não precisa esperar uma situação se agravar para procurar o Ligue 180. Então, se ela estiver vivendo uma situação de violência, inclusive no ambiente digital, ou simplesmente se ela tiver uma dúvida sobre os seus direitos, sobre onde buscar ajuda, procura a central, procura o Ligue 180. A gente existe justamente para acolher, para orientar, ajudar essa mulher a encontrar os caminhos de proteção.
1: Muito bem, no ambiente digital e fora dele também, né? Eu conversei com a Ellen dos Santos Costa, coordenadora geral da Central de Atendimento à Mulher, o Ligue 180. Muito obrigada, Ellen, pela sua entrevista à Voz do Brasil.
11: Eu que agradeço, bom trabalho a todos.
2: A Procuradoria-Geral da Fazenda Nacional publicou edital que oferece condições para regularização de débitos.
1: A depender do caso, o contribuinte pode conseguir até 100% de desconto. Para transações de pequeno valor, a redução pode chegar a 50% do total da dívida.
2: Os interessados têm até o dia 9 de outubro para aderir através do endereço regularize.pgfn.gov.br.
1: E as empresas que pensam em renegociar dívidas com a União contam com uma novidade.
2: O sistema Regularize agora permite acesso às funcionalidades usando a conta gov.br.
12: O novo acesso ao sistema Regularize está disponível para quem é responsável por uma pessoa jurídica e tem conta gov.br, nível prata ou ouro. A novidade torna mais direto o acesso aos serviços do Regularize e dispensa a necessidade de outros procedimentos para entrar no ambiente da pessoa jurídica, como detalha Raquel Ribeiro de Carvalho, coordenadora nacional de atendimento da Procuradoria-Geral da Fazenda Nacional.
13: Você poderá, por exemplo, consultar débitos inscritos em dívida ativa da União e do FGTS em nome da empresa, emitir guia de pagamento, fazer negociação do débito da empresa, mas atenção, para conseguir esse acesso, você precisa constar como responsável legal pelo CNPJ no Cadastro da Receita Federal do Brasil.
12: Para acessar, é só seguir estes passos. Após fazer o login no portal Regularize com a conta gov.br, prata ou ouro, clique no seu nome e depois em alterar perfil de acesso. Informe o CNPJ da empresa pela qual você é responsável e clique em alterar perfil. O endereço do portal é o gov.br/regularize. Reportagem Luciana Colares de Holanda.
1: Nacional de Acesso ao Ensino Técnico e Emprego, o Pronatec, está com 1.500.000 vagas abertas para cursos gratuitos de qualificação profissional voltados à área ambiental.
2: As oportunidades estão distribuídas em 11 estados e incluem formações em áreas como energias renováveis, biocombustíveis e preservação do meio ambiente.
14: Ao todo, serão oferecidas 1.500.000 de vagas para cursos de qualificação profissional em áreas relacionadas à preservação, conservação, recuperação ou melhoria do meio ambiente. O diretor de Articulação e Fortalecimento da Educação Profissional e Tecnológica do Ministério da Educação, Sérgio Pedini, conta onde os profissionais que concluírem esses cursos poderão atuar.
15: A sociedade mudou, né? Todas as atividades acabam derivando para um interesse na área ambiental, o que é muito bom, né? Frente ao que a gente encontra de desafios aí de mudanças climáticas, né? Então, hoje uma capacitação dessa qualifica a pessoa para atender qualquer setor.
14: As vagas são oferecidas por meio do Pronatec, o Programa Nacional de Acesso ao Ensino Técnico e Emprego. O programa tem como objetivo expandir o acesso à educação profissional e tecnológica e contribuir para a inserção de jovens e adultos no mercado de trabalho. Os 11 cursos gratuitos são ofertados nos estados do Maranhão, Minas Gerais, Mato Grosso do Sul, Pará, Pernambuco, Piauí, Rio de Janeiro, Rio Grande do Norte, Roraima e Rio Grande do Sul. Jonas Benício Costa é pedreiro e decidiu investir em uma nova formação. Agora, ele é aluno do curso de instalador de sistemas fotovoltaicos, oferecido pelo Instituto Federal do Maranhão, e conta como tem sido a experiência.
16: A gente cresce um pouco mais no mercado de trabalho, enriquece o currículo, e são vários benefícios que um curso desse tem a oferecer pra gente, né? Porque o conhecimento é uma coisa que ninguém te rouba.
14: Sérgio Pedini, do Ministério da Educação, destaca a importância de investir na educação profissional.
15: Cursos de qualificação profissional acabam abrindo oportunidades muito semelhantes a quem tem um título de graduação, que inclusive muitos estão passando dificuldades. Então a gente tem que entender a educação profissional tecnológica como um espaço de oportunidades para esse mundo que mudou.
14: As vagas e os cursos disponíveis podem ser consultados no painel de oportunidades do Pronatec na internet. Para participar, é necessário atender aos pré-requisitos indicados para cada curso. As informações sobre inscrição estão disponíveis nos editais e nos canais das instituições que oferecem os cursos. Reportagem Márcia Fernandes.

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1: Fique agora com o Minuto do TCU. Em seguida, as notícias do Poder Judiciário e do Congresso Nacional. Boa noite.
0: Boa noite, até amanhã.
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3: 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Você vai ouvir agora notícias do Poder Judiciário.
4: STF exclui o crédito presumido de ICMS da base do PIS e da COFINS.
5: Resolução do CNJ prevê fim de processos judiciais em dívidas de até 10 mil reais.
4: Missões de observação eleitoral destacam a transparência e organização das eleições 2026.
5: Boa noite, eu sou Marcela Luiza.
4: E eu sou Walter Lima.
5: O Supremo Tribunal Federal excluiu o crédito presumido de ICMS da base do PIS e da COFINS.
4: Prevaleceu o entendimento de que o benefício fiscal concedido por estados e pelo DF não deve integrar a base das contribuições federais. Marta Ferreira.
6: O julgamento chegou a ser iniciado no plenário virtual, quando havia sido formada maioria favorável aos contribuintes. Só que um pedido de destaque levou a análise para o plenário físico. Os votos proferidos pelos ministros aposentados foram mantidos. Autor do destaque, o ministro Gilmar Mendes, votou no sentido da inclusão dos créditos presumidos de ICMS na base de cálculo do PIS e da COFINS, mantendo a posição que havia adotado no plenário virtual. No final, prevaleceu o entendimento de que o benefício fiscal concedido por estados e pelo Distrito Federal não deve integrar a base das contribuições federais.
5: Resolução do CNJ de 2026 prevê o fim de processos judiciais referentes a dívidas de baixo valor movidos por bancos.
4: A norma prevê a extinção de processos judiciais movidos por bancos quando a dívida for de até 10 mil reais. Marcelo Della Libera.
7: Essa resolução trata de processos de baixo valor e sem perspectiva de satisfação, ou seja, quando não foi possível localizar o devedor ou quando, mesmo localizado, não foram encontrados bens suficientes para pagar a dívida. Tratam de processos de cobrança que continua tramitando, mas sem perspectiva concreta de que o credor consiga receber o valor que lhe é devido. O objetivo da medida é aumentar a eficiência do sistema de justiça, que deixa de lado dívidas de baixo valor sem perspectiva de pagamento e pode priorizar processos mais complexos.
5: Convidados internacionais que participaram das missões de observação eleitoral neste ano reconheceram a confiabilidade, a organização e a transparência do trabalho da Justiça Eleitoral na condução do primeiro turno das eleições.
4: O relatório preliminar foi divulgado nesta terça-feira. Vitor Struck.
8: O documento foi elaborado por representantes da Organização dos Estados Americanos, a OEA, do Parlamento do Mercosul, do Carter Center dos Estados Unidos, da Liga dos Estados Árabes, além de universidades brasileiras, como a Pontifícia Universidade Católica de São Paulo. Participaram das missões 91 observadores e observadoras de 23 nacionalidades.
5: Tribunal Superior do Trabalho e Astral, Associação Brasileira de Televisões e Rádios Legislativas, firmam acordo de cooperação institucional.
9: Uma

0: forma de ampliar a divulgação de conteúdos audiovisuais produzidos pelo Tribunal. Rafael Silva.
1: A parceria com as emissoras que integram a Astral vai permitir à Secretaria de Comunicação Social do TST levar a um maior número de ouvintes por todo o país todo o conteúdo multimídia produzido. Tudo que é de interesse nas relações de trabalho pode ser utilizado pelas emissoras associadas em diferentes formatos e plataformas, como televisão, rádio, sites, aplicativos, plataformas de streaming, redes sociais e podcasts.
2: STJ decide que violação de patente permite reconhecer dano moral presumido.
0: Isso significa que não é preciso prova de prejuízo à imagem, à reputação ou ao prestígio da empresa Fátima Uchoa.
3: O STJ restabeleceu a condenação por danos morais imposta pelas instâncias de origem em Goiás a empresas que fabricaram e venderam sem autorização do titular cópia de uma máquina agrícola protegida por patente de modelo de utilidade concedida pelo Instituto Nacional da Propriedade Industrial para proteger melhorias no uso ou na fabricação de objetos já existentes. Para os ministros, a proteção da patente como espécie de propriedade industrial segue a mesma lógica já adotada pelo STJ a casos de uso indevido de marca. A relatoria foi do desembargador convocado Luiz Carlos Gamboge.
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2: Uma boa noite.
0: E até amanhã.

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1: Eu sou Paula Groba.
2: Eu sou Humberto Pinheiro.
1: E estes são os destaques de hoje do Jornal do Senado, que começa agora.
2: Em segundo dia de discussões, fim da escala 6-1 gera debate sobre momento da votação.
1: Senadores divergem sobre MP que proíbe bets no Brasil.
2: Agentes de trânsito podem ter lei geral e porte de arma.
1: Boa noite.
2: Boa noite.
1: A proibição das bets em todo o país divide governo e oposição no Senado. Na volta dos trabalhos parlamentares após o primeiro turno das eleições, os senadores discutem os efeitos da medida provisória que suspende a atuação das empresas de apostas.
2: Em vigor desde 25 de setembro, a MP é questionada no Supremo Tribunal Federal por representantes do setor que alegam violação à segurança jurídica e à livre iniciativa. Os detalhes com o repórter Alexandre. Alexandre Campos.
3: O futuro da medida provisória que proíbe as bets em todo o território nacional está nas mãos do Supremo Tribunal Federal. Relator de ações que questionam a constitucionalidade da lei que regulamenta as apostas de cota fixa no país, o ministro Luiz Fux deve decidir também sobre os pedidos de entidades ligadas ao setor para suspender a eficácia da MP editada pelo governo em 25 de setembro. Associações das empresas que exploram esse negócio no país e de emissoras de rádio e TV, além de clubes de futebol, alegam que o texto gera insegurança jurídica e viola o princípio da livre iniciativa. Ao se manifestar contrariamente à exploração de apostas no país, a senadora Damaris Alves, do Republicanos do Distrito Federal, afirmou que os representantes desse segmento têm razão em questionar a proibição imediata por meio de medida provisória.
4: Eles contrataram. Existe contrato de publicidade com emissoras. Então, quando você tem um contrato de publicidade, você já contratou um monte de gente. Então, vai ter desemprego. Então, que acabe-se com as bets de forma escalonada, dando para o segmento a oportunidade de interromper os seus contratos sem prejudicar tanta gente. Mas podemos, por exemplo, de imediato proibir as publicidades. Eu sou relatora do projeto que proíbe a publicidade. Isso sim, vamos proibir a publicidade. Agora, acabar do jeito, o Congresso cometeu um erro em liberar, agora vai cometer um outro erro acabando dessa forma.
3: Já o senador Jacques Wagner, do PT da Bahia, acredita que se o ministro Luiz Fux não for favorável à ação que questiona na MP, o texto deve ser aprovado pelo Congresso Nacional.
5: Mas engraçado no STF, eu não sei qual vai ser a posição do ministro Fux, que foi para quem foi distribuído. Aqui eu acho difícil que alguém sustente contra o que virou uma doença social de graves consequências no Brasil inteiro. Então, defender o dinheiro dos donos da Arbetes contra o suicídio e a depressão de milhares de pessoas, eu acho muito difícil.
3: Além de proibir as bets em todo o território nacional, a MP editada pelo governo veda publicidade, propaganda e patrocínio relacionados a esse tipo de atividade e impõe obrigações aos provedores de aplicações de internet e lojas virtuais, como o impedimento de oferecer produtos ou serviços referentes a apostas.
1: E os agentes de trânsito podem ganhar uma lei geral para unificar o regime jurídico da carreira em todo o país.
2: A proposta, já aprovada na Comissão de Segurança Pública e em análise na Comissão de Constituição e Justiça, também garante o direito ao porte de arma de fogo para profissionais que atuam em atividades externas. Repórter Bruno Lourenço.
6: A proposta de lei geral dos agentes de trânsito aprovada na Comissão de Segurança Pública reconhece a carreira como típica de Estado. O relator, senador Efraim Filho, do PL da Paraíba, destacou que esse entendimento evitaria a delegação integral de suas atribuições a empresas privadas. Sobre o porte de arma, o senador defendeu na ocasião a previsão de que o direito seja restrito aos agentes que trabalham diretamente na fiscalização ostensiva.
7: Apesar de considerarmos valorosa a previsão de porte de arma de fogo para os agentes de trânsito, é necessário limitar esse direito àqueles servidores que exerçam atividades de forma ostensiva e externa, tendo em vista o caráter finalístico restritivo do estatuto.
6: O texto, que será analisado agora na Comissão de Constituição e Justiça, tem o objetivo ainda de evitar uma ampliação conceitual excessiva da atividade policial ao assegurar que as atribuições de engenharia e educação continuem sendo partes integrantes da segurança viária sem serem descaracterizadas. Depois da CCJ, o projeto de lei vai ao plenário do Senado.
1: Tomou posse nesta terça-feira a nova senadora pelo Distrito Federal, Leani Lemos, do PSB. Servidora de carreira do Senado desde 1993, ela ocupa a vaga da senadora Leila Barros, de quem é primeira suplente. Leila está licenciada por 120 dias para tratar de interesses particulares. O afastamento termina em fevereiro de 2027.
2: No primeiro discurso como senadora, Leani disse que vai atuar em defesa da democracia, do fortalecimento das instituições e do federalismo. Também citou como prioridades uma gestão pública eficiente, a redução das desigualdades e a ampliação de oportunidades. Emocionada, Leani lembrou sua trajetória no Senado e a história do pai, um paraibano que chegou a Brasília em 1958 para trabalhar na construção do prédio do Congresso Nacional.
8: Hoje, os netos do meu pai estão aqui, na tribuna de honra, mas muitos outros netos de candangos continuam a lutar por um emprego, um salário digno, uma jornada digna, uma jornada que não seja 6x1 e uma vida de alegria com suas famílias. É tudo o que essas pessoas pedem e é pouco.
1: E a proposta que acaba com a escala 6x1 no Brasil avançou mais uma etapa no Senado, mas o momento da votação divide os senadores.
2: Na segunda sessão de discussão, a oposição questionou a decisão de acelerar a análise às vésperas do segundo turno das eleições. Já a base do governo defendeu a votação e classificou o fim da escala 6x1 como uma reivindicação histórica dos trabalhadores. Repórter Douglas Castilho.
9: Líder da oposição, o senador Rogério Marinho, do PL do Rio Grande do Norte, questionou o fato de o governo pautar o tema às vésperas do segundo turno.
10: Não nos negamos a discutir jornada, não nos negamos a discutir esse ou qualquer outro assunto. A estratégia é que o regimento seja cumprido, que haja discussão, que haja interstício, que não haja atropelo. Mas não somos contra nem a favor da escala 6x1. Nós somos a favor de que haja uma jornada flexível. Quem trabalha precisa ter a condição de escolher e fazer a sua própria condição de trabalho.
9: A líder do governo no Senado, Tereza Leitão, do PT de Pernambuco, disse que já está colhendo assinaturas para acelerar a tramitação.
11: Meu desejo era que essa PEC fosse votada aqui no plenário imediatamente depois da aprovação quase unânime na Comissão de Constituição e Justiça. O que é que pode mudar este rito? É um calendário especial. Estamos recolhendo as assinaturas.
9: Faltam 3 sessões de discussão para a votação em primeiro turno e outras 3 para o segundo turno. Entre os 2 momentos deve haver um intervalo de 5 dias úteis que poderá ser modificado caso o requerimento de Tereza Leitão seja aprovado.
12: Eleições 2026.
1: Você sabia que eleitores que não votaram no último domingo podem votar normalmente no segundo turno? Isso acontece porque a Justiça Eleitoral considera cada turno como uma eleição independente. Por isso, o não comparecimento à primeira etapa da votação não impede a participação no segundo turno. Para votar, a eleitora e o eleitor precisam apenas estar com o título em situação regular, ou seja, o documento não pode estar cancelado nem suspenso.
2: No dia 25 de outubro, o Distrito Federal e 6 estados irão eleger seus governadores. Na mesma data, ocorrerá em todo o país o segundo turno para escolher o presidente da República. O senador Paulo Paim, do PT do Rio Grande do Sul, enfatizou a importância de voltar às urnas. Na avaliação dele, os eleitores devem comparar os projetos dos 2 candidatos e acompanhar os debates que devem ocorrer antes da eleição.
13: No fundo, pede para que as pessoas votem, que assim é a democracia. Mas comparem os 2 projetos. São 2 projetos. Você pode escolher. Quando der o debate dos 2 candidatos, cada um vai demonstrar o que fez durante a vida e o que pretende fazer ganhando as eleições.
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0: edição de Paula Groba e trabalhos técnicos de Eliseu Caires, o Jornal do Senado fica por aqui. Acompanhe agora as notícias da Câmara dos Deputados. Boa noite.
1: Boa noite e até amanhã.
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3: Plenário da Câmara pode votar mudanças na legislação sobre mineração.
4: 12 partidos e 2 federações não cumpriram a cláusula de barreira.
5: Bancada feminina manterá atuação suprapartidária na próxima legislatura.
4: Boa noite. Deputadas da bancada feminina afirmam que a atuação do grupo continuará sendo suprapartidária em 2027. Os resultados das urnas mostraram um aumento de 90 para 109 deputadas entre os 513 que compõem a Câmara. A repórter Silvia Munhato tem as informações.
6: Deputadas da bancada feminina da Câmara acreditam que, apesar da acentuada divisão ideológica do país, reafirmada nos resultados do primeiro turno das eleições, a atuação do grupo continuará sendo suprapartidária. Em entrevistas ao programa Painel Eletrônico da Rádio Câmara, tanto a deputada Jaque Rocha, do PT do Espírito Santo, atual coordenadora da bancada, quanto a deputada Soraya Santos, do PL do Rio de Janeiro, defenderam, por exemplo, a luta pela reserva de cadeiras para as mulheres no parlamento. Hoje há reserva de 30% para candidaturas femininas com recursos proporcionais, mas não de cadeiras. Jaque Rocha acredita que a reserva poderia começar com os mesmos 30%. A partir de 2027, a bancada vai subir de 90 para 109 deputadas, em um total de 513, ou seja, pouco mais de 20%. Para Soraya Santos, a reserva poderia ser de 50%, já que as mulheres representam 52% do eleitorado. Segundo ela, isso poderia até reduzir os ataques contra as candidaturas femininas.
7: Se você perguntar para as deputadas e parlamentares dos países europeus, elas não sofrem esse tipo de ataque. Por quê? Porque as cadeiras já estão lá definidas, 50% para um, 50% para outro, ou 30% que seja. Isso já está consolidado. Então, as mulheres, ainda por cima, sofrem ataques de formas diferentes para que elas se desestimulem na disputa eleitoral.
6: Soraya Santos lembra que ainda há muito o que fazer, já que estados como Piauí e Roraima e o Distrito Federal não elegeram nenhuma mulher como deputada federal. Para Jaque Rocha, as mulheres acabam se unindo em relação a várias pautas que são comuns.
8: A gente consegue colocar o direito das mulheres acima de qualquer questão ideológica ou até mesmo de pensamento individual. No dia de hoje, infelizmente, as estatísticas nos mostram que vão morrer 4 mulheres vítimas de feminicídio no nosso país. Então, nós não podemos fechar os olhos para esses dados e estatísticas.
6: Jaque Rocha explicou que a principal pauta é colocar mais recursos no orçamento para temas como combate à violência contra a mulher e o apoio ao empreendedorismo feminino. Da Rádio Câmara de Brasília, Silvia Munhato.
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2: Eleições.
3: 12 partidos e 2 federações não cumpriram a cláusula de barreira nas eleições deste ano, mas a situação ainda pode mudar com decisões judiciais. Quem explica os detalhes é a repórter Paula Bittar.
6: Nas eleições deste ano, 12 partidos políticos e 2 federações não atingiram a cláusula de barreira. Criada em 2017, a cláusula estabelece critérios para que as legendas possam acessar os recursos do fundo partidário e o tempo de rádio e TV destinado à propaganda partidária. Segundo as regras, os partidos precisavam obter nas eleições para deputado federal ao menos 2,5% dos votos válidos distribuídos em pelo menos 9 estados, com um mínimo de 1,5% dos votos válidos em cada um. A outra opção era eleger pelo menos 13 deputados federais distribuídos em no mínimo 9 estados. PDT, Agir, Mobiliza, Avante, PSTU, PCB, PRTB, DC, PCO, Democrata, UP e Missão foram as legendas que não passaram na cláusula de barreira. Desses, apenas PDT, Avante e Missão elegeram algum deputado. Já as federações que não cumpriram os critérios foram PSOL Rede e PRD Solidariedade. Marina Lacerda, cientista política e professora do mestrado da Câmara, ressalta que o papel da cláusula de barreira é evitar uma superfragmentação partidária e permitir o debate político.
10: Qual é o objetivo do sistema proporcional? Você representar a diversidade de opiniões que existem na sociedade. O problema do sistema proporcional é que ele pode ter regras que vão levando a uma fragmentação partidária imensa. Então, ao longo da última década, o Brasil foi criando regras para equilibrar, não perder a representação de minorias e de grupos que não são majoritários na sociedade, mas também de ter uma racionalidade do sistema partidário.
6: Mas esse equilíbrio nem sempre é perfeito, segundo a cientista política. Marina Lacerda cita o exemplo do PSOL, partido que não atingiu os critérios, mas que é conhecido por representar diversas minorias, tendo parlamentares indígenas e trans, por exemplo. A Federação PSOL Rede não atingiu a cláusula por uma diferença de 185 votos. O grupo alcançou 1,5% dos votos válidos para deputado federal em 8 estados, mas registrou 1,49% no Espírito Santo. E elegeu 15 deputados federais, mas distribuídos apenas por 6 estados. O cientista político Paulo Castro aponta que as regras já têm surtido efeito com a redução de siglas com representação na Câmara.
11: Isso já reflete o movimento dos partidos de se unirem em federações para evitar eventuais problemas para atingir a cláusula de barreira. Então, a cláusula de barreira, ela segue de fato esse propósito para o qual ela se propõe, que é de diminuir o número de partidos para que a Câmara tem um cenário de disputas nacionais e não apenas partidos pequenos que muitas vezes não têm ramificação nacional, que estão aqui representados, mas sem essa capacidade de participar do grande debate político brasileiro.
6: Mas a situação dos partidos que ficaram fora da cláusula ainda não está completamente definida. Decisões judiciais podem alterar a validade de votos e os percentuais. Partidos podem se fundir ou incorporar outras legendas ou ainda entrar em uma nova federação. Da Rádio Câmara, de Brasília, Paula Bittar.
2: Segurança Pública.
4: Zuco do PL do Rio Grande do Sul é um dos autores da proposta que torna obrigatório o trabalho de presos condenados em regime fechado e semiaberto. Pelo texto, metade da remuneração obtida com a atividade deve ser destinada ao custeio e à manutenção do sistema prisional.
3: A outra metade do salário, segundo o deputado, seria repassada à família do detento. Zuco argumenta que os recursos destinados ao sistema prisional podem financiar melhorias na infraestrutura das unidades, além de ações de segurança, ressocialização e capacitação profissional dos presos.
2: Educação.
4: Os deputados estão analisando um reforço da inclusão escolar de pessoas autistas e com altas habilidades. O repórter José Carlos Oliveira tem mais detalhes sobre a proposta.
12: A Câmara dos Deputados analisa projeto de lei com foco na inclusão escolar de pessoas com transtorno do espectro autista. O texto original da deputada Carla Dixon, do PL do Rio Grande do Norte, já foi aprovado nas comissões de Educação e de Defesa dos Direitos das Pessoas com Deficiência, que estenderam as medidas também para os estudantes com altas habilidades. superioridades ou superdotação na rede pública da educação básica. A proposta cria a política Incluir, com o objetivo de apoiar ações voltadas à permanência, à participação e à aprendizagem desses estudantes. A Câmara tem uma frente parlamentar de proteção às pessoas com transtorno do espectro autista, coordenada pelo deputado Felipe Beccari, do Podemos de São Paulo.
13: Existem muitos projetos parados na Câmara dos Deputados que tratam desse universo do autista, então a gente precisa resgatar esses projetos, atualizá-los, fazer um novo bloco, né, que atenda às necessidades dos autistas hoje, para que a gente consiga avançar nas políticas públicas.
12: O projeto de lei que reforça a inclusão escolar de pessoas autistas e com altas habilidades ainda vai passar por votação nas comissões de Finanças e Tributação e de Constituição e Justiça. Da Rádio Câmara de Brasília, José Carlos Oliveira.
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2: Transportes.
3: Projeto obriga companhias aéreas e operadores aeroportuários a oferecer equipamentos mais seguros para embarque e desembarque remoto. A proposta de Maurício Neves, do PP de São Paulo, prioriza idosos, pessoas com deficiência, gestantes, lactantes e passageiros com mobilidade reduzida.
4: O deputado acrescenta que o texto prevê o uso de rampas e plataformas elevatórias, mas proíbe escadas íngremes como o único acesso para esses passageiros. Segundo Maurício Neves, o projeto também estabelece multas para empresas que descumprirem as regras.
2: Agricultura.
3: Barreto, do União da Bahia, apoia a proposta que cria regras diferenciadas para pequenos produtores rurais que cometerem infrações ambientais. Em vez de sofrer imediatamente sanções, como embargo da atividade ou a apreensão de produtos, eles terão 24 meses para corrigir os danos.
4: Dal Barreto avalia que o prazo permite a adequação ambiental sem interromper a produção, que garante o sustento da família. Pela matéria em tramitação na Câmara, as penalidades poderão ser aplicadas caso o produtor não faça as correções dentro do período estabelecido.
3: Jorge Brás, do Republicanos do Rio de Janeiro, propõe manter as exigências sanitárias para importação de amêndoas de cacau da Costa do Marfim e impedir a flexibilização de regras. A ideia é proteger as plantações brasileiras contra pragas que podem chegar com o produto importado.
4: Jorge Brás defende que qualquer alteração nas regras seja feita somente após uma análise formal dos riscos e com base em evidências científicas. O deputado argumenta ainda que é preciso garantir mais proteção à produção nacional de cacau.
3: Tião Medeiros, do PP do Paraná, propõe retirar a exigência do registro geral da atividade pesqueira para os produtores de peixes e outros animais aquáticos. O deputado explica que a medida evita burocracia e custos adicionais para os aquicultores.
4: O deputado acrescenta que a produção já é fiscalizada por meio da nota fiscal e da guia de trânsito animal, que garantem o controle sanitário e a origem dos produtos. Para Tião Medeiros, exigir também o registro não traz mais segurança e pode dificultar a comercialização.
2: Votação.
3: Vários projetos polêmicos e com urgência aprovada podem ser incluídos na pauta de votações do plenário. Uma dessas propostas prevê mudanças na legislação sobre mineração. Saiba mais sobre a perspectiva de votações na reportagem de Antônio Vital.
15: Depois do primeiro turno das eleições, diversos projetos estão prontos para entrar na pauta de votações do plenário da Câmara. Um deles é o que reduz a jornada normal de trabalho para 40 horas semanais e garante 2 dias de repouso semanal remunerado, sem redução de salário. O projeto apresentado pelo governo governo regulamenta a proposta de emenda à Constituição aprovada pelos deputados no primeiro semestre e que aguarda análise pelo Senado. O projeto prevê regras de transição, como a da proposta de emenda à Constituição já aprovada. A jornada passa a ser de 42 horas semanais, 2 meses depois da publicação da lei. Um ano depois desse prazo, passa a valer o limite definitivo de 40 horas semanais. Mas ainda não há consenso para a votação do projeto, que é criticado pela oposição e por entidades empresariais. Também pode ser votado o projeto que aumenta o limite de receita bruta anual para os microempreendedores individuais, os MEIs. Hoje podem ser enquadrados como MEI, pagando menos impostos, microempreendedores que faturem até R$81 mil por ano. O projeto aumenta esse limite para R$130 mil. Além disso, permite que o MEI contrate até 2 empregados. Hoje pode contratar apenas 1. Esse texto, porém, pode ainda ser alterado até a data da votação. O governo admite um teto de R$140 mil para os microempreendedores. Outro projeto que ganhou regime de urgência e pode ser votado a qualquer momento é o que altera diversos pontos da legislação da mineração. Entre outras medidas, o texto amplia o conceito de garimpeiro e cria um leilão social que vai ofertar áreas de menor volume de minérios e pode beneficiar cooperativas de garimpeiros, que terão prioridade no processo de autorização. A proposta foi apresentada por um grupo de trabalho criado em 2022 e é assinado pelo deputado Felipe Barros, do PL do Paraná, coordenador do grupo, que foi eleito senador. A justificativa é que o projeto dá mais agilidade ao processo de mineração. Um dos pontos dispensa o licenciamento ambiental para lavras se a tecnologia usada não provocar impactos significativos. O regime de urgência provocou discussão no plenário. O governo se manifestou contra a proposta e pediu mais discussão antes da votação, como disse a deputada Érica Cocai, do PT do Distrito Federal.
16: Esse projeto é para legalizar o garimpo e legalizar o garimpo sem regras. O Brasil inteiro viu o desastre que houve no território Yanomami pela ação sem regras do próprio garimpo. Porque não dá para ficar todo o tempo passando a boiada, porque meio ambiente é fundamental para a própria soberania. Mas nós também temos a posição do Ministério do Planejamento, da Casa Civil, contra esta proposição. Não dá para liberar, como está se propondo, o garimpo sem regras.
15: Já o deputado Joaquim Passarinho, do PL do Pará, relator do grupo de trabalho que apresentou a proposta, defendeu as mudanças na lei de mineração. Segundo ele, o objetivo é permitir que pequenas empresas atuem no setor.
17: No nosso projeto, não há nenhum tipo de restrição ao meio ambiente, não há nenhum tipo de facilitação, não há anuência prévia, não há tácita, não há nada disso. Pelo contrário, o que nós estamos tentando é tirar da mão de 5, 6 empresas, umas nacionais, outras internacionais, que detêm quase todo o subsolo nacional, pesquisado, tá na mão de 5 empresas. E essas empresas não dão anuência para as menores empresas trabalharem. E o subsolo brasileiro, ele é do povo brasileiro.
15: Outras propostas que podem ser votadas foram apresentadas como prioridade no primeiro semestre pela Frente Parlamentar da Agropecuária. Um dos projetos suspende por 2 anos sanções e embargos ambientais a pequenos produtores rurais. A medida não tem apoio do governo, que argumenta que na Amazônia legal, isso pode significar a suspensão de sanções a quem possui propriedades de até 400 hectares. Outro projeto pronto para ser votado é criticado pela oposição desde o início do ano e ainda não tem consenso para ser votado. A proposta combate a misoginia, que é como se chama o ódio, desprezo ou preconceito contra as mulheres. O texto, já aprovado pelo Senado, foi alterado pela deputada Tabata Amaral, PSB de São Paulo, coordenadora do grupo de trabalho que analisou a proposta. O texto aprovado pelo Senado equipara a misoginia ao crime de racismo, o que a torna inafiançável e imprescritível. Na nova versão, a relatora alterou principalmente a definição de misoginia. Ela retirou os termos ódio e aversão à mulher, previsto no projeto original para caracterizar a misoginia e considerados vagos pela oposição. Na nova versão, misoginia é descrita como a prática, a indução ou a incitação de menosprezo ou discriminação contra a mulher que promova violência. A pena prevista é de 2 a 5 anos de prisão. Da Rádio Câmara de Brasília, Antônio Vital.
2: Justiça.
4: Paulo Litro, do União do Paraná, apoia a proposta de emenda à Constituição que estabelece mandato de 12 anos sem recondução para ministros do Supremo Tribunal Federal. A medida mantém as 11 vagas da corte com idade de ingresso entre 45 e 70 anos.
3: A PEC, apoiada por Paulo Litro, também divide entre executivo, legislativo e judiciário a indicação dos integrantes da corte. O texto ainda estabelece períodos de quarentena antes da indicação e depois da saída do STF.
4: A Câmara aprovou e encaminhou para o Senado projeto que atualiza a estrutura da Advocacia Geral da União. Vinícius Gurgel, do PL do Amapá, informa que o texto reorganiza e define atribuições das carreiras que integram o órgão responsável pela defesa jurídica da União.
3: Vinícius Gurgel avalia que a reorganização pode tornar mais eficiente a atuação da AGU, reduzindo sobreposições e tornando mais claras as competências dentro da estrutura institucional.
4: Projeto aprovado pelo Congresso e já transformado em lei, cria 8 varas federais no Amazonas e em Mato Grosso do Sul. João Maia, do PP do Rio Grande do Norte, avalia que a medida amplia a presença da Justiça Federal em regiões com demanda crescente.
3: A nova lei, que contou com o apoio de João Maia, também cria cargos de juízes e servidores para reforçar o atendimento de processos ambientais, fundiários, previdenciários e criminais.
4: Termina agora o Jornal Câmara dos Deputados, produzido pela Rádio Câmara, com trabalhos técnicos de Everson Urani e apresentação de José Carlos Andrade e Luciana Vieira. Uma boa noite para você.
3: Uma ótima noite. A Voz do Brasil volta amanhã.
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1: Cheio de sangue, vai deixar o gramado para o atendimento, para terminar o atendimento. Mais um dilatador nasal próximo aos olhos. Olha, tá feia a pegada.
2: E algo na boca também, né? Dá para ver que tá inchado ali a bochecha do lado esquerdo, né?
3: Tá comendo gelo.
2: Pode ser. Vai, PC.
4: Uma notícia ruim aí para a torcida do Grêmio. Boa para o Internacional. O Wallace passa a ser dúvida. Atenção, Yuri Alberto na entrada da grande área. Bateu em cima do Juninho. Recupera-se o jogador do Internacional. Rechaça a bola, descarregando para metade do campo. Chega na antecipação Gustavo Henrique. Roubada de bola do Internacional. Boa lampa. É isso aí. Merece esse manto que tu veste. Mete a bola na ponta direita. Boa bola, bola é boa. Fechou, recebeu, recolheu, carregou, partiu para a dominada para o campo de ataque para Iaguirre. Metida de bola para o Alan Patrick. Recebeu, dominou, girou o corpo, fugiu da marcação da adversário, estabeleceu o contato para o Vidagra. Vidagra para na frente da marcação do adversário, retrocede na grama, baixa no terreno, está rolando bola para Thiago Maia, volta na ponta direita, boa bola, desce para o campo de ataque, o time do Internacional, a bola rola onde está colocado o Thiago Maia, cercado, apertado pela marcação, prefere retroceder do terreno. 33 minutos de partida, Colorado na frente, 1-0.
2: 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Começou onde, Fiore?
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2: No Mangueirão chegamos a 33, é o tempo do primeiro tempo, 0-0 o placar do jogo. Lá vai o time do Remo pela direita, Marcelinho aqui domina, recua pela intermediária, volta ali para Marlon. Marlon vai tentar jogada pelo setor central do gramado, ali na roda gigante, abriu aqui para a esquerda. Quem domina agora é Marlon Nascimento e vai empurrando o time para o campo de frente. Domina agora Vitor Bueno. Vitor Bueno abre a jogada pela direita, o time do Remo se atrapalha. 33 e 20, 0-0 no Mangueirão.
4: 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O tempo passa, caminhamos para 34 minutos, desce o Corinthians para o campo de ataque, carrega a bola Matheus Bidu, tocando, rolando, entregando para Memphis Depay, recolheu pelo corredor central, partiu com bola dominada agora no funil, tem pela ponta esquerda pedindo bola Yuri Alberto, tentou com Bidu na entrada da grande área, tirou a zaga do Internacional, afastando, bem colocado Bruno Gomes, a sobra de bola ficou para Matheus Bidu, recolheu, preferiu passe recuado, metida de bola, não está colocado Gustavo Henrique, ele escapa, vai embora para o campo de ataque, mete bola pelo setor esquerdo no campo de frente para Ranieri, tocando, rolando, buscando pelo setor esquerdo no campo de ataque. Breno Bidon passa o pé sobre a bola e prefere retrair a jogada. 34 e 15, Internacional 1-0.
2: Emocional Israel Melo, que vai ser difícil pro Wallace, hein, Israel? Aqueles tampões ali, nariz inchado, tá complicado, hein?
6: É, e pensando também até no próximo, o clássico Grenal do próximo domingo, seria até uma boa tirar ele do jogo, até para preservar o atleta, preservar o ser humano. Ele deve ter quebrado o nariz. Pelo estrago que mostra nas imagens, todo aquele, a demora que foi no atendimento médico, não foi apenas só uma pancadinha no rosto, foi algo mais sério. Eu fico até preocupado de manter o jogador no jogo. É óbvio que com adrenalina lá em cima, o atleta quer ficar, se o treinador quiser tirar, ele não vai querer sair, mas é preocupante. O grande problema, Dani, é quem vai botar no lugar dele. O Grêmio já não tem Gustavo Martins hoje, é complicado.
2: Amarelo. E teve cartão amarelo aqui pro time do Remo, é isso, né, Ober?
1: Ataque do Remo, Walter Kahneman conseguiu antecipar a chegada do Gabriel Talhari, que cometeu falta em cima do argentino, capitão do Tricolor. 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
4: 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Desce o Inter, atenção, recebeu na entrada da grande área, Alan Patrick, a bola que veio do Braia Gui, Aguirre. Clareou, deslumbrou, apertou o gatilho, bateu pela linha direita do gol do goleiro. Ela vai embora, vai pra fora, linha de fundo, tiro de meta, apenas marca a arbitragem. 35, caminhamos para 36, Colorado na frente, 1-0 em cima do Corinthians.
2: Lançamento do Grêmio pelo setor de ponta direita, foi na bola Carlos Vinícius, corta a zaga até arremesso lateral tricolor. É aqui pro setor de ponta direita, quem não sabe agora, vai tricolor. 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Jogados agora 36, o Grêmio tem lateral pelo setor de ponta direita, o árbitro vai assinalar alguma coisa na grande área ali, o zagueiro
4: uma
2: do...
4: Uma bola perigosa, atenção, Matheus Bitu bateu na rede pelo lado de fora, quase que o Corinthians chega ao gol. Vem, Daniel.
2: É, a bola do Grêmio pela ponta direita, vem João Pedro, ele tenta a finta, encosta, joga, encosta a jogada ali para o Wallace volta ali mais atrás para Walter Kahneman pela intermediária. Kahneman vai tentar o lançamento, prefere a bola curta pela intermediária, tenta ali pelo meio, a bola passou pelo Vilaçante, soltou na direita, João Pedro cruzou no segundo pau, passa por todo mundo, sobrou na esquerda, vem o Amuzu, quem sabe agora, Amuzu do jeito que ele gosta, cortou pro meio, bateu prensado, sai do gol, Marcelo para fazer defesa, o Grêmio perde a chance, 36 e meio, 0-0.
4: 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Corinthians vem pelo setor direito, a bola viaja na metade do campo, Alê Dornelis, esse assanhamento do Corinthians aí, mas o Inter no contragolpe também pode ser favorecido.
3: Olha, PC, a proposta de jogo é bem clara, né? O Corinthians do Fernando Diniz, ele gosta de ter a bola, fazer o apoio, a troca de passes, né? Circular a bola. Já o Internacional, ele fica esperando o erro do adversário para retomar a posse e jogar em transição. O jogo, ele tem mostrado bem essa... Os números do jogo têm mostrado bem a proposta de cada time. O Inter tem 32% de posse de bola. Em contrapartida, finalizou 7 vezes contra 4 do Corinthians. O Corinthians conseguiu chegar só 4 vezes na meta do Internacional, mesmo tendo 70% de posse de bola, PC Carvalho.
4: Você está no duplex da Granal, lá vem pro campo de ataque o time do Corinthians, eu sou PC Carvalho, narro para Carvalho, Daniel Félix, levando para você também as emoções de Grêmio e Remo, 0-0 lá, 1-0 aqui, o Internacional está sendo agora atacado pelo Corinthians, chega bem colocado lá de trás, afasta a zaga do Internacional, a bola subiu, desceu, caiu, ofereceu-se na metade do campo para Alan Patrick, ele escapa, vai embora, rompe a fronteira, desce a ladeira em alta velocidade, na velocidade máxima, no ponto futuro, boa bola, a bola é boa, recebeu na marginal, canhota no campo de ataque, brecando a jogada, Bernabei, passa o pé, sobre a bola, volta para Alan Patrick, domina Alan Patrick e prefere retrair a jogada na saída do campo de defesa, 38 minutos, Colorado na frente, 1-0 em cima do Corinthians.
2: 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Chegamos a 38 minutos no Mangueirão, fala Gizi.
7: Informação do repórter Renan Ferreira, que escutou do árbitro dentro de campo, que ele falou pro banco do Inter: eles falam muito, mas quem manda aqui sou eu. O quem manda no jogo sou eu, segundo o Felipe Fernandes.
4: E Yuri Alberto recebeu na entrada da grande área, estourou para o Mateuzinho, um balaço na trave! Na trave! Chama o pintor, traz uma tinta killing aí, porque essa aí tirou toda a cor do poste. Quase o Corinthians empata o jogo. Volta o Corinthians, insiste, persiste, não desiste. O time corintiano é o Corinthians chegando. Bola pelo setor esquerdo no campo de ataque. A Raniele transaciona a jogada, faz o passe recuado, recua, entrega a bola para Gustavo Henrique, que recua também um tanto mais para o Gabriel Paulista, que domina a bola a partir do campo de defesa, mas tentou o levantamento longo, lá no campo de ataque para o Yuri Alberto, fechou Memphis Depay, ele vai arriscar dali, uma bomba na trave, de novo na trave, tem um sapo enterrado ajudando o goleiro Anthony do Internacional. Ô Renan, quase em duas oportunidades que o Corinthians chega lá,
8: quase, a primeira com o Mateuzinho, o milagre do Anthony, ele toca na bola, ela toca no pé da trave e a jogada segue. Na segunda, uma oportunidade para Yuri Alberto, na frente da área, na meia-lua, cortou para a direita, bateu, acho que raspou um pouco no bico da chuteira do Thiago Maia, ela deu na pé da trave e saiu, quase o Corinthians abre o placar, parcele suas compras em 3 vezes sem juros no cartão, assunto faz economia, faz assunto.
2: Escanteio pro Remo, vem Pikachu, levantou a bola para a grande área, quem é que sobe, corta a zaga do Grêmio, chegamos a 39-40, a bola cai de novo no rebote, ali para a equipe do clube do Remo, domina para intermediário, Vitor Bueno, ele soltou pelo setor de esquerda, vai tentar a jogada por aqui, o Marlon vem, tenta o o cruzamento, a bola prensada bem na marcação ali. O João Pedro faz o corte, estica a bola pra frente, lá para Carlos Vinícius. Ele tá sozinho, abriu o combate por ali, comete falta, o jogo para 40 minutos. Falta de ataque do Grêmio, 0-0.
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4: No gigante da Beira Rio, decorridos pelo meu cronômetro, 40 minutos de partida deste primeiro tempo. Marcador do jeito que o torcedor colorado gosta. Inter 1, Corinthians 0.
2: No Mangueirão, em Belém do Pará, e aqui na Grenal. O que passou já era, 41 minutos, etapa inicial de partida. Placar fechado, 0 pro Remo, 0 também pro Grêmio, Fiorinho.
5: 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Na Série B, 42, Avaí 2, Londrina 0 na Ressacada. 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
4: 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A bola rola, rola agora pela intermediária direita no campo de ataque, Braia Aguirre, uma chinelada pro gol, pra fora do gol, à esquerda do gol, linha de fundo, só tiro de meta que vai cobrar o goleiro Hugo Souza do Corinthians.
2: 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entregou para Vila Sante, ele meteu para Muzu, quem sabe agora, vai a Muzu pelo setor de esquerda, cresce para cima da marcação, fez a finta, trouxe na perna direita, cruzou para grande área, corta a zaga do Remo, Zé Ivaldo tirou, o rebote ainda vai ser do Grêmio, não, aparece a zaga do Grêmio, do Remo para cortar, a bola foi embora, 42, 0-0 PC.
4: 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A bola rola, rola até o Ranieri. Ranieri abre o compasso, compasso curto. Estabelece contato com Gustavo Henrique, sai pro jogo. Mete na frente onde está colocado, em cima da linha que delimita metade do campo. O Memphis Depay perdeu na marcação, chegou recuperando por ali o Matheus Bidu. Sai pro jogo o time do Corinthians, não perde, ganha melhor para o jogador da equipe do Corinthians. Diga, Gesiel Elias.
7: No teu jogo 3, no do Dani 7. 3 e 7 de acréscimo CMPC, o nosso futuro é aqui.
4: Lá vem o Sabonete, Caio César levou 3 na conversa, meteu pro Matheus Bidu no segundo pau, momento perigoso, afasta a zaga do Internacional com Berna. Anão Maluco chega por ali de forma providencial, propositada, toca a bola pra linha de fundo, escanteio, vem na cobrança, Dani.
2: Agora o Guerreiro apertava pelo setor de esquerda, Dodi recupera pela equipe do Grêmio, solta ali pela intermediária, o Grêmio vai tentar partir, foi pressionado pela saída de bola, dominou o time do Remo de novo, domina ali o Pico, abriu a jogada pela intermediária, soltou na ponta lá pro Pikachu, Pikachu costurou a jogada, levou no fundo do campo aí no Pikachu, tentou bater cruzado, corta a zaga do Grêmio, tá cedendo o escanteio, bola se cortou, escanteio pra equipe do Remo, PC.
4: Aqui é o escanteio, enquadra o corpo, coloca o pé no esquadro, vai tentar meter fogo no barraco colorado, Rodrigo Garro, te cuida aí, Antony, te cuida, senão o jacaré te abraça, Antony, pega tudo aí, Antony, levantamento tá feito, metido agora no primeiro pau, Antony afasta, apanha, sobra, caiu, César estilingou pro gol, afasta, Juninho, retoma a posse de bola, o time do Corinthians, é na entrada da grande área, momento é perigoso pela ponta esquerda, alivia a zaga do Internacional, vem Daniel.
2: É, aqui na cobrança o Remo acabou não aproveitando a sobra ali, a bola sobrou no pé do Zé, do Vitor Bueno, botou pra fora, 43 e 40. 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Chegamos a 44, reta final deste primeiro tempo do Banheirão Iberindo para a placar fechado, 0 pro Grêmio, 0 pro Remo. Rapidinho, Isra, não foi um bom primeiro tempo do Grêmio, né?
6: Não, é, o Grêmio não tem criatividade quando tem a bola, no seu domínio, Dani. O Grêmio fica trocando passes, como eu falei, o plano de jogo é ficar trocando passes, esperar um espaço na defesa adversária abrir para fazer uma transição rápida. Só que para isso acontecer, o Vila Sante precisa se apresentar mais, os dois pontas estão sumidos, eles não estão nem marcando e nem dando opção de passe quando o Grêmio recupera a bola. É um jogo bem ruim do Grêmio, o Renato vai ter muito trabalho nesse intervalo. Pelo menos, ô Dani, o Remo não, né, que é, deu muito trabalho pro Grêmio pensando lá na defesa tricolor.
1: Mais quatro.
4: 4 minutos aqui, Gesiel, lá vem Corinthians pro campo de ataque, 45 são decorridos. Timão vem de novo pro interior da grande área, recebeu a bola, recolheu na entrada da grande área, partiu pra cima da marcação, Caio César chega por baixo, Bernabé descarrega pra metade do campo, cometendo a falta o jogador do Internacional, Bruno Gomes. É uma falta perigosíssima, perigou, perigo de gol, Taker Easy, te cuida aí, Antônio, falta pro Corinthians. Eu venho na cobrança.
2: Acréscimos, Ober.
1: Mais 5, vamos a 50 aqui no primeiro tempo.
2: Mais 5, agora 45 e 20. Tem escanteio, equipe do Remo lá pro setor de ponta direita, tá chegando na bola por ali. O Vitor Bueno para fazer a cobrança. Foi mais um ataque perigoso da equipe do Remo, que pressionou mais o Grêmio. O Grêmio teve uma chegada perigosíssima, mas o Remo pressionou mais. Tem escanteio pro setor de ponta direita, demora a cobrança, PC.
4: É falta pro Corinthians, é um momento perigoso. Naquele jogo contra o Bragantino, foi o Antony no gol, que tomou o gol de falta, não?
3: O Matheus Quino, contra o Remo foi um gol de falta.
4: Ah, não, contra o Remo sim, ó. É. Atenção, Memphis Depay, pega essa, Antony. É momento perigoso. Rodrigo Garro também por ali, a bola, atenção, vai autorizar o árbitro. Memphis vai pra bola e a bola vai pela linha de fundo.
2: Cartão.
4: Só tiro de meta, diga.
2: Tem mais um cartão aqui, deu susto nos gremistas, parecia pro Everton, né?
1: Parecia, mas o cartão amarelo é para o Galeano, camisa de número 21, por impedir a reposição de bola do goleiro do Tricolor. Me soprou aqui o Gesiel Elias. 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
2: PC.
4: Vai, você passa, torcedor ligado e conectado no microfone, potência máxima da Granola. Vem Corinthians para o campo de ataque, resposta rápida do Internacional. Serenep, diga.
3: Não, o Pablo Fernandes, auxiliar técnico expulso do Internacional, está na boca do túnel ali brigando com o pessoal da CBF. Não sei o que ele pretende.
4: Só vai se complicar um pouco mais, né? Um pouco mais. 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Intervalo daqui a pouquinho com Pedro Espinosa. Será chamado pelo Daniel Félix, porque tem um minuto a mais para Grêmio e também para o Remo. 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Lá vem Corinthians, pela ponta direita com Gabriel Paulista, recolhe na ponta direita, Caio César, é desarmado pela defensiva colorada, a bola vai embora para a linha de lado, tirou Thiago Maia, manual que cobra o time do Corinthians.
2: E aqui tem o escanteio, PC, boa chegada do Grêmio, Caio Paulista fez o cruzamento, goleiro Marcelo Rangel deu um tapa nela, jogou para a linha de fundo. 47, vamos a 49, escanteio pro Grêmio, pode ser uma boa chance aí pro Tricolor, quem sabe agora, vai Grêmio, e se for pro gol, me chama que eu vou, vem cobrança, bola no segundo pau, toque de cabeça, ficou viva na grande área, bate, rebate, gol! Gol! Do Imortal Tricolor! Na reta final do primeiro tempo, escanteio cobrado pelo Grêmio. E eu disse, se for pro gol, me chama que eu vou. A bola sobrou na área. Walter Kahneman! Ele botou pro fundo do barbante, abrindo o placar. Só podia ser ele. Ele é o Grêmio personificado no ser humano. O Grêmio abre o placar no final do primeiro tempo, aos 48. Não tem jeito, tá feito. Um pro Grêmio, 0 pro Remo, e o brabo tem nome, esse cara é brabo demais, o nome dele é Walter Kahneman,
1: um dos maiores jogadores da história do Grêmio. Não pode ver o Grêmio cair mais uma vez. Cruzamento que veio na cobrança de escanteio de Christian Pavon, desvio na entrada da pequena área, e o Wallace surgiu de bicicleta para dar uma assistência para Walter Kahneman, que chegou de trás. Não havia impedimento segundo a arbitragem, dando aquilo que ele mais sabe fazer, que é um carrinho, só que dessa vez não foi no adversário, foi na bola, e ele coloca a bola pro fundo da rede. Aberto o placar no Mangueirão, o Grêmio não vai pra Série B, não. 1 para o Grêmio, 0 para o Remo, Israel.
6: É, eu falei antes do jogo, não esperem um jogo bonito, não esperem um jogo fácil, e não está sendo, mas esperem um time do Grêmio que vai ser assertivo na bola parada. Se não tá conseguindo jogar, se não tá conseguindo tocar a bola e agredir o time do Remo, vai na bola parada, e na bola parada deu certo. Walter Kahneman, eu te amo. O Grêmio não vai pra Série B, se Deus quiser. Fiorim.
5: Sexto gol de Walter Kannemann em 354 jogos com a camisa do Grêmio. O seu primeiro da temporada em 17 jogos. 31º gol tricolor no campeonato. Grêmio agora 16º com 32. No Z4, Vasco 17º. E o Inter volta a ocupar a 18ª colocação.
2: Fechou aí, PC?
4: Ainda não. Pode chamar o Gezi. Um.
2: Carimbo não carimba aí, Gezi.
7: Quem tinha posição de impedimento era o Carlos Vinícius, mas ele não participa da jogada, não toca na bola. O gol foi do Kannemann, o Wallace estava em posição legal. Gol legal do nosso tricolor. Pode carimbar, Daniel.
2: Aqui tem gol. Aqui mais um também. Carimbado o gol. Gol de quem, Fiorim?
5: Abre o placar lá no Barradão. Vitória. Vitória 1, Chapecoense 0.
4: Aqui foi falta pro Inter. Lá.
8: Cartão amarelo.
4: Cartão amarelo para quem?
8: No lance anterior da falta do Corinthians, cartão amarelo para Alexandre Bernabei. 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
4: É, e temos confusão, hein? Temos confusão. Mercado saiu ali da confusão. Jogadores do Corinthians. Terminou. Com os ânimos acirrados. Final do primeiro tempo no gigante da Beira Rio Internacional. 1 a 0, Daniel.
2: Aqui também está fechando o primeiro tempo. 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Passamos dos 50 minutos mais 50 segundos. Fim de papo no primeiro tempo. O Grêmio não vai cair, não. O Grêmio tá ganhando 1-0, gol de Kannemann. Intervalo da Grenal, é tudo contigo, Pedro Espinosa.
9: 20 horas 21 minutos. Temos agora atualizados 23 graus de temperatura.
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9: 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Vamos ouvir aí o jogador do Remo, zagueiro do Grêmio, agora.
10: Final do primeiro tempo. Pois é, fizemos um grande primeiro tempo. Infelizmente, na bola parada, no qual tem acontecido com frequência com o nosso time. Desatenção nossa, no qual o gol é evitável, responsabilidade nossa. Acabou.

0: marcador, agora tentar ajustar as coisas para melhorar o segundo tempo e tentar matar o jogo.
1: Legal, obrigado.
2: Aí, Vila Sante falando aí no intervalo do jogo. Gesiel Elias, e a arbitragem nos dois jogos, Gesiel?
3: Vitórias na conta da arbitragem, vitórias parciais na conta da arbitragem, Pedro Espinosa. Na Arena Mangueirão, pênalti mais que claro, cometido pelo Walter Kahneman. Ele, com o braço aberto, impede a passagem da bola, tem vantagem do toque de mão, fica de posse de bola ainda, então pênalti claríssimo não marcado para o Grêmio. Adiantou a choradeira, vou chupar o primeiro bico. Adiantou a choradeira. Agora eu vou pro segundo bico, que é o bico colorado, que também reclamou muito de arbitragem no decorrer do campeonato, e o Yuri Alberto foi empurrado dentro da área. Pênalti não marcado para o Corinthians, portanto uma chance de pênalti para cada equipe, não assinalada pelas arbitragens, mas fora isso, não passa pela mão da arbitragem o decorrer do jogo. Mas os lances capitais erraram nas duas partidas.
2: Tá aí, Gesiel Elias, a gente tá ao vivo agora no intervalo da Grenal, duplex, PC Carvalho narrando no Beira Rio e o nosso Daniel Félix narrando aqui direto dos estúdios da Grenal. O Inter e o Grêmio estão vencendo, o Inter vencendo por 1-0 o Corinthians e o Grêmio vencendo o Remo por 1-0. Alê Dornelis tá por aí, Alê Dornelis, para falar um pouquinho do primeiro tempo do Inter.
4: Pedro, mas eu tô aqui, eu vou pegar um torcedor aqui antes.
2: Boa, Marcinho, então,
4: rapidinho. E aí, Gabriel? Primeiro tempo de jogo, o Corinthians com mais posse de bola, teve algumas situações difíceis. O que que dá para fazer? O que que dá para corrigir no Internacional pro segundo tempo para não ter tanta dificuldade assim, principalmente lá no lado do Mateuzinho, do Caio César?
5: Eu acho que o Inter começou bem, começou agudo, começou acertando o passe, aí fez o gol e baixou a linha. O problema é a gente conter o Mateuzinho, né? Ele tá jogando livre lá, e o meio campo tá deixando o Garro e o Depay jogar solto, então acho que tem que marcar o lado direito do Corinthians, eu acho que é isso que tá faltando.
4: Maravilha, é o torcedor colorado aí, então o torcedor tá ciente aí, tá ligado, né, no que tá acontecendo. Mais um aqui, nome?
6: Daniel Mendes.
4: E aí, Daniel, como é que tá, dá pra corrigir alguns detalhes aí que tem no time do Inter?
6: Escutando o Gabriel aí, falando pelo lado direito, onde o Mateuzinho tá com muita liberdade, e o Depay é o criador das jogadas e estancar aquela bola do Yuri Alberto, que ele é muito bom finalizador. E no mais, é acertar na frente e tentar fazer mais um gol para liquidar a fatura.
4: Torcedor colorado, então, ainda tá tranquilo aqui no estádio Beira-Rio, mas o Inter precisa ter alguns cuidados aí, Pedrão.
2: Tá bem, Pedro. Tá bem, Marcinho Black, e aí, Alê?
7: Cara, o Internacional, ele foi bem no primeiro tempo, acho que a proposta de jogo foi uma proposta bastante segura no que diz respeito às intenções dos 45 primeiros minutos, né? Agora é ver se o Internacional vai conseguir manter essa mesma pegada do primeiro tempo, uma solidez defensiva muito boa, uma transição eficiente. Os destaques da partida, no meu ponto de vista até o momento, são Brian Aguirre, fazendo o papel aqui de ala direita, né? E o Bruno Gomes, cara. Então eles têm feito uma dobradinha ali pelo lado direito que tem ajudado muito o Internacional. E também tô bastante satisfeito com a performance do autor do tento, Vitinho. Ele tem tentado bastante, lutado, peleado, teve outras oportunidades na cara do gol. Então esses três jogadores, todos pelo lado direito aqui do campo do Internacional, para mim tem sido destaque, Pedro.
2: Tá certo, Alê Dornelis. Daqui a pouco o Israel Melo também para falar um pouquinho de Grêmio. Temos a tabela aí na live, youtube.com/radiogrenal. Tá lá a tabela do Campeonato Brasileiro. Momento atual aí, o Grêmio tá indo, né, saindo da zona de rebaixamento momentaneamente com 32 pontos nessa vitória parcial de 1-0 em cima do Remo. Aí fica como 16º colocado. O Vasco com 31, 17º, e o Inter em 18º com 31 pontos. Esse é o momento de tabela, né, da dupla Grenal, neste exato momento das parciais vitórias de Remo 0, Grêmio 1 no Mangueirão e Inter 1.

0: e Corinthians 0 no Beira-Rio.
1: Sobre o Kahneman, o Kahneman fez o seu sexto gol pelo Grêmio, voltou a marcar após 1.321 dias. O último gol dele havia sido em 24 de fevereiro de 2023 pelo Campeonato Gaúcho, na goleada sobre o Novo Hamburgo por 6-1.
0: Tá aí o rescaldo de Walter Kahneman com a camisa do Grêmio, marcando e marcador de gols, né? Bah, já fazia um tempo. Vamos ouvir os gols!
1: Mais de 3 anos, né?
0: Mais de 3 anos. Vamos ouvir os gols do Inter e do Grêmio. Narrações de PC Carvalho e Daniel Félix agora!
2: Olha o Internacional, bola no interior da grande área, Vitinho, condição legal, recebeu, dominou, bateu, entrou, tá lá!

0: torcedor colorado, 38 segundos de partida, o Internacional começa matador contra o Corinthians e começa a afogar o Corinthians aqui no gigante da Beira Rio, as margens plácidas do Guaíba. Vitinho recebeu uma bola açucarada, cheia de carinho, cheia de afeto, e foi o arquiteto, foi o engenheiro, Alan Patrick, deixou ele pifado. E se tem engenheiro, a casa não cai, a base é sólida. Bom, Alan Patrick, tu é brother da nação colorada, valeu demais, Vitinho. Internacional tá na frente, 1-0.
1: Escanteio pro Grêmio, pode ser uma boa chance aí pro tricolor, quem sabe agora. Vai Grêmio, e se for pro gol, me chama que eu vou. Vem cobrança, bola no segundo pau, toque de cabeça, ficou viva na grande área, bate, rebate, gol! Gol! Do Imortal Tricolor! Na reta final do primeiro tempo, escanteio cobrado pelo Grêmio. E eu disse, se for pro gol, me chama que eu vou. A bola sobrou na área, Walter Kannemann! Ele botou pro fundo do barbante, abrindo o placar. Só podia ser ele. Ele é o Grêmio personificado num ser humano. O Grêmio abre o placar no final do primeiro tempo, aos 48. Não tem jeito, tá feito. 1 pro Grêmio, 0 pro Remo. E o brabo tem nome, esse cara é brabo demais. O nome dele é Walter Kannemann, Oberhead.
2: Tá aí os gols do Grêmio e os gols da dupla Grenal de Inter e Grêmio. Deixa eu pedir, chamar aqui o Israel Melo.
3: Começou o Botafogo e Vasco.
2: Começou o Flávio Fiorinha, a informação, Botafogo e Vasco. Pediu para o pessoal das lives colocar a tabela lá.
3: Agora o Vasco, 16º, o Grêmio volta a 17º, os dois com 38 pontos, 8 vitórias, saldo menos 7. Mas o Vasco tem 34 gols marcados e o Grêmio 31.
2: Então tá ali a tabela na live aí para o Israel Melo, comentarista de Grêmio, e a Lê Dornelis, comentarista de Inter, falarem. Pela prioridade, pela ordem, jogo em casa, começa aí a ler falando, vendo a tabela, o que que tu tá achando? Não? Então vamos com o Israel Melo aqui, que tá do meu lado aqui nos estúdios da Granal, para falar um pouco dessa vitória parcial do Grêmio e o que que isso implica, né? O Vasco já tá em campo, Israel.
4: É, o Vasco tá em campo, o Grêmio tem que dar uma secadinha, é inevitável, né? O Grêmio tem que olhar pros seus adversários, né? Torcer para que, até por questões de tabela, que o jogo do Beira-Rio termine empatado, que o Corinthians empate o jogo. É bom pro Grêmio que nenhum dos dois times vença lá no Beira-Rio. Esse jogo também do Vasco, é bom que o Vasco não vença, pelo menos marque um ponto. Mas o principal, né, Pedro, é o Grêmio fazer a sua parte. O Grêmio tem que vencer o Remo, agora tem 45 minutos para garantir o resultado, né, para concretizar essa vitória, que é muito importante. Eu falei antes de iniciar a partida, né, no nosso no pré-jogo, que não esperassem um Grêmio futebol vistoso, um futebol bonito, criativo, não. Que o Grêmio ia ser um time, o Renato Portaluppi ia montar um time pragmático, burocrático, mas que iria ser assertivo. Não está sendo no primeiro tempo. Alguns jogadores estão bem abaixo, não estão colaborando para que o esquema tático do treinador funcione. Mas a bola parada está salvando o Grêmio. E futebol não é justiça, futebol é bola na rede. O Grêmio já perdeu vários jogos que não deveria ter perdido, né? E perdeu no final, não merecia. Hoje talvez não merecesse estar vencendo. Por quê? Porque não faz um primeiro tempo, teve um pênalti claríssimo a seu favor. A contra, né? Contra, sim, a favor do Remo. Não marcado, graças a Deus a arbitragem não marcou.
2: O duplex rolando, PC Carvalho narrando no Beira-Rio, 1-0 o Inter em cima do Corinthians, intervalo de jogo. E aqui, nos estúdios da Grenal, Daniel Félix narrando, Remo 0, Grêmio 1. A dupla Grenal tá vencendo no Campeonato Brasileiro. Flávio Fiorin, o que que tu traz aí sobre tabela, números e se isso se mantiver, a real situação da dupla.
3: Lembrando, Vitória vence a Chapecoense por 1-0, Botafogo e Vasco 0-0. O Grêmio volta a vencer fora de casa após 304 dias. O Grêmio é 17º com 32 e o Inter é 18º com 31. Por enquanto, inalteradas as posições, tendo em vista que o Vasco começou há pouco o seu jogo, vai empatando com o Botafogo. Aí o Grêmio poderá alternar a posição com o Vasco se o Botafogo do Tite vencer o Vasco lá no Nilton Santos. E quem se aproxima da briga é para não cair também, é o Corinthians, que vai completando agora 7 derrotas consecutivas, é o 15º também, com 32 pontos, 8 vitórias e saldo menos 4.
2: Maravilha, Alê Dornelis já está ok para a gente falar um pouco da tabela. O Israel Melo falou sobre isso, Alê Dornelis, e o momento do Inter agora.
5: Olha, Pedro, o Internacional que já está em campo junto com o adversário e vai ter uma substituição. Estou vendo aqui o Paulinho Paula pronto para entrar no lugar do Brian Aguirre, que eu tinha destacado, né, no primeiro tempo como um jogador que estava muito bem. O Vitinho foi deslocado para a ala direita, para a posição onde estava o Brian Aguirre, e ele reforçou ali a meia cancha junto com o Thiago Maia e Vijagra, o Paulinho Paula. Então vai mudar um pouquinho a maneira do Inter jogar, reforçando mais o sistema defensivo e vai ter uma transição um pouco mais rápida pelo lado direito, né? E o Bernabé, cara, o Corinthians se aproveitou muito. O Bernabé é o jogador mais desligado do Inter hoje na partida. Espero que a conversa no intervalo tenha servido para ele se reconectar no jogo, o Pedro Espinosa.
2: Maravilha. Vão recomeçar os jogos. E tá tudo com o PC Carvalho e com Daniel Félix aqui na Grenal.
1: Apita o árbitro! Começa o segundo tempo no Mangueirão. Placar de 0 pro Remo, 1 pro Grêmio. O tricolor mexeu, Ober.
6: Mexeu o tricolor, saiu Francis Amuso para a entrada do camisa número 99, José Enamorado, a única troca processada neste intervalo.
1: Começa também no gigante da Beira Rio, apita o árbitro. Sorte, Inter. Sorte, Colorado, para garantir a vitória em cima do Corinthians. Aqui também tem substituição processada, Gabriel.
6: Saiu Aguirre 35, entrou 27, Paulinho Paula.
1: Muito bem, é descia pelo setor direito no campo.
6: Trocou o Corinthians também.
1: Vamos lá, informe.
6: Saiu 7, Breno Bidon, para a entrada do 49, André.
1: Breno Bidon com a 7, 49 para o André, no time do Corinthians, que também tem alteração processada. As duas equipes voltaram com os seus diferenciais. E o Internacional vai para o campo de ataque. A bola no tumulto da grande área, pega mal ali o zagueiro, Alan Patrick, apanha a sobra, entregou pelo lado esquerdo, boa bola é boa, fecha para receber Bernardo. Bem, tirou do primeiro, abriu o compasso, fugiu da marcação, tocou, rolou na entrada da grande área para o Paulinho Paula, não estava ligado, alivia a defesa do Corinthians. Primeiro minuto de bola em circulação no gigante Internacional, 1-0.
7: 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Chegamos ao minuto e 20 de bola rolando, é segundo tempo de partida do Mangueirão. 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Tem uma falta aqui para a equipe do Grêmio cobrar pelo setor de ponta esquerda. O jogo está parado no Mangueirão.
1: Descia para o campo de ataque o time do Corinthians, bem colocado o goleiro do Internacional, o Anthony. O Vidiagra tomou cartão amarelo, é isso?
6: Isso mesmo, cometeu uma falta ali puxando a camisa do Memphis Depay e tem cartão, tem óticas de início. 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
1: Ele não está pendurado, não está, né?
6: Não, Vitinho não. E Ronaldo.
1: Muito bem, nós vamos para 2 minutos de partida do segundo tempo, tempo segundo de jogo, você ligado no microfone, potência máxima da Granal, vai pintar a casa, pintor recomenda, quem entende, pinta com tintas Killing. Desce o Internacional pelo setor esquerdo, a bola vai embora para fora, para a linha de lado, Manuel está marcando a arbitragem.
7: Aqui desce o time do Grêmio pelo setor de ponta esquerda, bola de Caio Paulista, soltou para a intermediária, vem para Dodi, Dodi levantou na cara do gol, corta a zaga do Remo, a bola vai sobrar de novo para a intermediária, o próprio Dodi aqui retoma e solta atrás para começar de novo, lá vai o tricolor em busca do segundo gol. Chegamos a 2:40, é o tempo do segundo tempo e o Enamorado, Israel.
4: É uma chance que o Renato colocou ele no time para tentar dar um pouco mais de velocidade. O Amuso não fez uma boa primeira etapa. Ficou muito abaixo do esperado pelo Amuso. Nesse esquema do Renato de 3 volantes, é muito importante ter a participação quase que direta dos 2 pontas. E o Amuso, ele ainda, em detrimento ao Pavon, ele não marca. O Pavon, pelo menos, tem isso a seu favor. Ele marca. O Amuso nem isso faz. Então, a troca do Renato foi certa. Espero que o Enamorado consiga contribuir.
8: Chegamos a 3 minutos de partida da etapa complementar. Internacional com Paulinho Paula. Boa bola, a bola é boa, junto à linha de fundo. Atenção, Bruno Gomes meteu no tumulto da grande área. Fechou Alejandro, a bola vai pela linha de fundo. Tiro de meta, apenas marca a arbitragem. 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Decorridos 3 minutos, etapa complementar. Internacional na frente, ganha por 1-0.
7: Agora o Grêmio tenta lá pelo setor de ponta direita. A bola era pro Pavon. Resgata lá atrás o Marlon Nascimento. Ele tira para aqui pro Remo. Sobra para a intermediária. Domina agora o Zé Ricardo. Abrindo a bola pelo setor de esquerda. Vai tentar lançamento lá para a ponta canhota. Tentativa lá com o Taliari. Não consegue dominar. A bola sai para a linha de lado. Arremesso lateral para a equipe do Remo fazer a cobrança. Tem pressa o Remo. A bola já cobrada lá para o fundo no campo. Na tentativa para o Galeano. Não consegue fazer o domínio. Quarta zaga do Grêmio. Vem o Wallace para rebater por ali. A bola cai de novo próximo da grande área. Até que o jogo para. Jogo para. Tem falta marcada para a equipe do Remo. A falta é boa demais para a equipe do Pará. Chama na cobrança, PC.
8: 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Jogo tá parado, Daniel.
7: É uma falta boa pra equipe do Remo lá no bico da grande área, hein, Uber?
6: Exatamente, falta cometida pelo Wallace, ele puxou a camisa do Taliari e acabou cometendo a falta muito, mas muito perto da risca da grande área. Tá posicionado por ali o Vitor Bueno e também o Marlon Nascimento para fazer o levantamento para dentro da grande área.
7: É menos de um passe, é uma bola muito perigosa agora para a equipe do Remo. Aliás, para o Grêmio, né? Mas para o Grêmio, para o Remo fazer o gol, né? Lá pelo bico da grande área, autoriza o árbitro, partiu a cobrança. A bola foi muito mal cobrada para a sorte do tricolor. Pegou na barreira, voltou lá pelo setor de ponta esquerda. O Remo pressiona, agora sim vem cruzamento para a grande área, passa por todo mundo, sobrou por ali o Wallace. Apareceu também o Caio Paulista para tirar o perigo. Bola cai de novo na intermediária, pressão da equipe do Remo. Bola cai pela intermediária, volta lá atrás para começar de novo a equipe do Remo. Lançamento para a grande área, bola pelo setor de ponta direita, rubina para ali o jogador que é Marcelinho. Marcelinho tenta ajeitar, corta a zaga do Grêmio. 5 minutos, 1 pro Grêmio, 0 pro Remo.
8: 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Atenção, desce pro campo de ataque, o time do Internacional, a bola rola, rola na ponta direita, fechando para receber, partiu para o campo de ataque o Inter. Levantamento tá feito pela ponta direita, na bola que veio do Paulinho Paula, construindo a jogada na ponta direita com o Vitinho, bate em cima da zaga, vai embora, vai para fora, vai para a linha de lado, manual que cobra o Inter, que ganha por 1-0.
7: 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Chegamos a 6 minutos, é o tempo do segundo tempo do Mangueirão. Tem falta pro Remo, já cobrada, a bola sobrou pelo setor de esquerda, vem para ali o Marlon Nascimento, olha pro campo de frente, gira a bola pela roda gigante do gramado. O Remo tenta ir em busca do gol de empate, lançamento lá pelo setor de ponta esquerda, vai sobrar na grande área para defesa do goleiro do Grêmio, Everton. 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Olha o Grêmio chegando, a bola para Carlos Vinícius, não consegue limpar a marcação, corta a zaga do Remo. 6:30, segundo tempo, 1 pro Grêmio, 0 pro Remo.
8: Que o Internacional tem uma falta e é boa. É muito boa dali essa falta pro Internacional. Vários jogadores no tumulto da grande área. Quem tá lá?
6: Alan Patrick.
8: Alan Patrick. Alan Patrick enquadra o corpo, coloca o pé no esquadro. Atenção, levantamento tá feito no segundo pau. A cabeçada pro gol, tirou a zaga, voltando a Bernabé. Um balaço. Um balaço pela linha de fundo. Uma bola recheada de veneno. Se vai no gol, o Hugo estaria buscando ela agora lá no fundo da rede.
7: Tem gol.
8: 7 minutos, Internacional vai ganhando pelo placar de 1-0. 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
7: Informa Rádio Granal, Eduardo Sacha e Bragança Paulista. Bragantino 1, Mirassol 0. Resultado que agrada e muito a dupla Granal. 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Jogados agora 7 minutos e meio tempo no segundo tempo do Mangueirão. O Grêmio está vencendo o jogo por 1-0. Gol marcado por ele, Walter Cano no primeiro tempo. A bola do Remo no campo ofensivo, domina para ali o Pikachu, soltou para a intermediária. Vem o Galeano, tenta o chute de longe, cai ali para fazer defesa o Everton. Chute perigoso agora de longe. O Everton foi lá, pegou bem, segura, ataca, o ataque da equipe do Remo. Vai, Gesiel.
9: O arbitragem, apesar dos erros do primeiro tempo, começou o segundo tempo mais tranquila, principalmente ali no Mangueirão, lá no Beira-Rio. O jogo ainda segue tumultuado, mas por enquanto, sem nada de interferência da arbitragem, CMPC. O nosso futuro é aqui, Daniel.
8: Caminhamos para 8 minutos de partida. Caminhamos para 8 minutos de partida do segundo tempo. Tempo segundo de jogo. Internacional está na frente. Ganha pelo placar de 1-0. Desce o Corinthians. É pela ponta direita. Bola com o Mateuzinho. Trabalha a bola. Mete pro Gavo na entrada da grande área. Pro Memphis Depay. Livra-se do primeiro. Não livra-se do segundo. Bem colocado, Juninho. Dá um bicão com o bico do sapato fino. Toca a bola para a linha. O sapato de bico fino. Toca a bola para a linha. De lado manual. Marca a arbitragem. 8 minutos da etapa complementar. Inter na frente. 1-0.
7: Daniel, passamos de 8 minutos do Mangueirão. Placar de 1-0 para a equipe do Grêmio. Fala, Fiorin.
10: E com a derrota parcial do Mirassol, o Grêmio deixa o Z4, assume a 16ª colocação.
7: 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O Remo pressiona, vem jogada pelo setor de ponta direita, tentativa ali do Galeano, arredonda, jogada para intermediária, entrega atrás ali para o Marlon, capitão da equipe do Remo, faz o passe mais atrás ainda para o Zé Ivaldo, abrindo pelo setor de esquerda, vem lançamento no ataque lá para o Taniari. Taniari tenta o domínio, volta de novo para a intermediária, entregou ali para o Pico, Pico limpa a marcação e solta atrás, o time do Remo pressiona o Grêmio em busca do gol de empate, são jogados 9 minutos, bola atrás de novo para recomeçar. 9 minutos, 0 pro Remo, 1 pro Grêmio.
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7: Olha o Remo, olha o Remo, olha o Remo, cruzamento na área, chegada perigosa, Talhari tentou, corta lá atrás o Walter Kahneman, chegada perigosíssima agora da equipe do Remo. Walter Kahneman chega para cortar, PC.
8: 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Vai pro campo de ataque o time do Corinthians, o Inter desce pelo setor direito, o Corinthians desce pelo setor direito, campo de ataque, a bola com o Memphis Depay, arquiteta, jogada boa, bola, bola é boa, recebeu Caio César, trabalhou na perna direita, bateu no, nas costas do Bernabé, e aí meio que sem querer ele acabou ganhando o escanteio, escanteio que cobra o Corinthians. Eu venho na cobrança.
7: O Rebo chega de novo lá pelo setor de ponta direita, bola colocada para a área, afasta a zaga do Grêmio, volta para o Pikachu, Pikachu domina, estica ali para intermediária para Zé Ricardo, ele voltou pelo meio, pressão total, o Remo, chute de longe, para muito longe, ela subiu e desceu, foi morrer atrás do gol, chegada de novo perigosa da equipe do Remo, PC.
8: Escanteio cobrado, Corinthians metendo bola no tumulto da grande área, alivia a zaga do Internacional, tirou dali a defesa do Internacional, a sobra de bola ficou na ponta direita, desce o Corinthians, rasga Alejandro, abre luta contra a marcação, a sobra de bola é do Rodrigo Garro recua, entregando a bola na metade do campo, Ranieri com passo aberto pela ponta direita, é boa, a bola é boa para Mateuzinho, Mateuzinho domina, transa jogada pelo setor direito no campo de ataque para o Caio César, volta, passe recuado, tabelamento da feita agora com Mateuzinho, formando agora um triângulo com Rodrigo Garro, voltando para Mateuzinho, Mateuzinho sai da ponta, vem para meia, costura legal, trabalha na perna direita com a face externa do pé, prefere o passe recuado, Corinthians vem, a abertura agora é pelo flanco canhoto, Caio César recolheu, dominou, partiu para cima da marcação, preferiu retrair a jogada, chega o Corinthians com o André, primeira movimentação dele no jogo e volta a trabalhar a bola na metade do campo, 10 minutos e 40, Colorado na frente, 1-0.
7: 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o Grêmio vence o jogo, a primeira vitória que o Grêmio vai conquistando fora de casa, vem Pikachu pra cobrança, levantou pra grande área, bola no segundo pau, rasga lá atrás e corta a zaga do Grêmio, a bola vai cair pra intermediária, vem lançamento aqui pra namorada, ele partiu atrás, parece um corredor de maratona, não chega na bola, melhor para a zaga do Remo, na sequência o jogo para, tem falta, 11:30 no Mangueirão, segundo tempo, 1 pro Grêmio, 0 pro Remo.
8: E o Realberto recebeu a bola no tumulto da grande área, chegou pra cima dele, fechou a porta, tocou a bola pra linha de fundo, bem colocado Gabriel Mercado, escanteio que cobra o Corinthians, já está lá no canto esquinado pelo setor esquerdo no campo de ataque, prepara-se para a cobrança, bem fez Depay, vários jogadores no tumulto da grande área, lá vem Corinthians, a levantamento tá feito, sai de baixo, vai lá em cima, toma elevador no segundo piso, afasta a Antony, sobra de bola, fica na ponta esquerda, caiu com bola dominada lá pelo setor esquerdo, Caio César partiu pra cima da marcação, rasga contra ele, bem colocado por ali Bruno Gomes, domina a bola, junto ao quarto de círculo da bandeira, toca de qualquer maneira pra linha de lado, descarrega em lance manual, lateral que favorece o Corinthians, 12 minutos são decorridos, Inter na frente, ganha por 1-0.
7: O futebol da Grenal aqui, a bola trabalhada pelo setor de ponta direita, vem o Remo, tentativa de cruzamento, corta ali o Caio Paulista, a bola voltou pro setor de ponta direita, novo cruzamento, a bola vem pra grande área, tentativa de bola perigosa por ali, Italiani, o Everton! Milagre! São Everton apareceu no jogo e tá salvando o tricolor, Oberhan!
6: Cruzamento que veio da linha de fundo do lado direito de ataque do Remo, a bola acabou sobrando para Tagliari, na risca da pequena área, ele solta um tirambaço e o Everton no centro do gol, espalma ela pra frente, faz um milagre, fez a defesa de susto e vem o Grêmio.
7: É, vem o Grêmio, bola na grande área, tentativa ali do Pavon, tentou de tirar a marcação, não consegue, corta a zaga do clube do Remo, a bola sobrou na direita, o jogo vai parar com falta marcada, não, essa bola pra equipe do Remo. O instante só, o PC tem cartão pro Grêmio aqui, né?
6: Isso, no lance anterior
11: jogador ao ataque do Remo é Namorado. Fez falta e tomou cartão amarelo. Não era um dos pendurados para o Grenal. 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
8: Tranquilo, Daniel, demorou um pouquinho aqui o time do Corinthians, agora sim, Rodrigo Garro vem para a cobrança do escanteio, pé esquerdo na bola, levantamento está feito, subiu Paulinho, palma de cabeça também o Juninho tirou, entregou a bola na ponta esquerda para Bernabé, escapa, vem a bola para o campo de ataque, a metida de bola para o Alan Patrick, pegou mal na bola, agora desce, Matheus Vitu sai para o jogo, mete a bola na ponta esquerda, boa bola é boa, lá vem Corinthians com Yuri Alberto, penetrou na grande área, passou pelo mercado, fechou Memphis Depay, vai bater, bateu na trave, volta no Antony. Milagre! Perde um gol na cara do gol. Agora Memphis Depay, o Antony estava ligado, conectado, segurou essa bola. Por pouco o Corinthians não marca. Passa limpo, Renan.
11: Inacreditável o gol que perde Memphis Depay. Ou inacreditável a defesa que faz Antony. A jogada pelo lado esquerdo e o Alberto cruzou para dentro da área sozinho. Memphis Depay bateu, ela explodiu na trave e voltou nos braços do Antony, que estava deitado no gramado. Defesaça do goleiro do Inter para não deixar o Corinthians chegar à frente do placar. E teve cartões naquela confusão dentro da área antes da cobrança do escanteio, amarelo para Gustavo Henrique e também para o Paulinho Paula, cartão amarelo para Óticas Diniz, seu primeiro óculos completo com 50% de desconto nas lentes, consulte o regulamento.
7: Final. Final onde, Fiore?
12: Informa a Rádio Grenal, intervalo em Salvador, no Barradão, vitória 1, gol do Eric, Chapecoense 0, Dr. Clean há 30 anos simplificando o cuidado com a saúde.
7: E o Grêmio mexeu de novo, né, Alberto?
11: Exatamente, duas substituições do técnico Renato Portaluppi para terminar de mexer o ataque. Saíram Christian Pavon e Carlos Vinícius para as entradas de TT, com a camisa de número 11 e Bright White número 22.
7: Jogo parado, Vila Sanches tomou uma bolada onde não deve, 1-0 Grêmio, PC.
8: Lá vem Corinthians pelo setor direito no campo de ataque. Boa bola do André junto à linha de fundo para Mateuzinho. Mateuzinho vai meter no tumulto da grande área. Encaixa o Antony, a dele e só dele. A bola não dá troco para ninguém. Pega o goleiro do Internacional. 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No gigante da Beira Rio, decorridos pelo meu cronômetro, 15 minutos de partida da etapa complementar. No placar do futebol da Grenal, Colorado na frente, 1-0.
7: No sonzão da Rádio Grenal e do Mangueirão, o que passou já era 15, agora 16 minutos, segundo tempo. O placar de 0 pro Grêmio, aliás, 0 pro Remo, 1 pro Grêmio, Fiorim.
12: E from a Rádio Grenal, 15 do segundo tempo, em Bragança Paulista, Bragantino 1, Mirassol com 1 a menos 0. Intervalo em Salvador, vitória 1. Chapecoense 0, 24 do primeiro tempo no Nilton Santos, 0-0 Botafogo e Vasco, na Série B em Goiânia, jogo que interessa ao Juventude, Vila Nova e Cuiabá, 0-0 Priori Grupo, outubro de oportunidades imperdíveis, esperando você, ligue 51-3061-2221.
8: Lá vem Corinthians pela ponta direita no campo de ataque. Boa bola, a bola é boa para Mateuzinho. Mateuzinho se ligou legal na entrada da grande área. Atenção para o liso, ensaboado. Caio César clareou, vislumbrou, apertou o gatilho, uma bomba pela linha de fundo. Uma bola mortífera, recheada de veneno. Tem que segurar esse cara aí, ele é perigoso. 16 minutos e 20, Corinthians vai perdendo aqui no gigante da Beira Rio, graças a Deus. 1-0 para o Colorado.
7: 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Israel Melo, TT e Bright White.
4: É, TT e Bright White, com certeza o Carlos Vinícius, o técnico Renato Portaluppi tirou por causa do Grenal do próximo domingo. Carlos Vinícius já estava desde o primeiro tempo discutindo um pouco a arbitragem. Ele é um jogador pesado, às vezes numa dividida de bola vai fazer uma falta sem querer, como ele fez no primeiro tempo, por ser grandalhão, estabalhoado e podia tomar um cartão bobo. E a questão do TT é porque o ataque precisa de uma oxigenada. Agora, não adianta trocar os jogadores do ataque. O Grêmio está com os três jogadores novos no ataque, isso é uma parede, eles têm que segurar a bola. O segundo tempo é todo do Remo, então tem que ter inteligência. Quando tiver a bola no pé, troca passes, gasta tempo.
11: Assim, saiu o Leonel Pico na equipe do Remo para a entrada de Eduardo Melo, número 39.
8: Anotou aí, Daniel.
7: Sim, tudo certo.
8: Muito bem, siga a minha líder em materiais elétricos e hidráulicos no Rio Grande do Sul e na Santa Bela Catarina, com mais de 20 mil itens em estoque, entrega rápida para obras e também para indústrias. 17 minutos são decorridos. Internacional já teve um pouco melhor, esse André aí deu uma melhorada na meia cancha do Corinthians, ou não, Ale?
5: Eu acho que o panorama do jogo está muito parecido em relação ao primeiro tempo, PC. Aí vai.
8: Olha lá, pela ponta esquerda, Berta bem, recolhe a bola, encara a marcação, não vale mais nada.
5: Impedido. Não, o que eu estava dizendo é o seguinte, o panorama da partida é muito semelhante ao primeiro tempo. Agora, eu acredito que o Internacional estava melhor nos primeiros 45 minutos. Eu acho que o setor ofensivo, tendo o Vitinho, Alejandro e Alan Patrick, funciona mais do que tendo só os dois agora, né? Alejandro e Alan Patrick isolados ali na frente. Porque ele colocou o Paulinho Paula no lugar do Brian Aguirre, tirou o Vitinho da frente, puxou para a área, e o Paulinho é um jogador mais defensivo do que ofensivo, né? Então o Internacional, ele perdeu velocidade e contundência na parte ofensiva do jogo, PC Carvalho.
6: Matheus Bahia e Bruno Henrique na beira do gramado, em seguida no Inter.
7: Olha o Grêmio chegando, chute, a bola para fora! Subiu demais ali a bola do João Pedro no bico da grande área. Ele encheu o pé, mirou o gol, mas mandou pra longe, Ober.
6: Jogada individual do TT na linha de fundo pelo lado direito e fez o cruzamento rasteiro na entrada da grande área pra João Pedro, que finalizou de primeira, só que pegou muito embaixo. A bola foi visitar lá o mercado ver o peso. E aí, quando viu o peso do João Pedro, não foi o gol do Grêmio.
7: 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Lá vem o Remo pelo setor de ponta direita, bola boa, trabalhada por ali. Vem Pikachu para fazer o domínio, tentou ajeitar, não deu. Recorta lá de trás o Caio Paulista e salva a equipe do Grêmio. 19:30, segundo tempo, 0 pro Remo, 1 pro Grêmio.
8: E aqui no Beira-Rio, as alterações foram processadas.
6: Sai 26, Bernabé, entra 6, Matheus Bahia, e sai o aplaudido. 29, Thiago Maia, tá em 8, Bruno Henrique no seu lugar.
7: Muito Olha complicado. O Grêmio, bola pra namorado, batendo perna esquerda, bola curta, pega o goleiro Marcelo Rangel, no cruzamento de Bright White pelo setor de ponta direita, namorado não conseguiu bater legal pro gol, Ober.
6: Contra-ataque tricolor puxado pelo Bright White lá na ponta direita, ele faz o cruzamento de perna direita no segundo poste pra enamorado, que acabou finalizando de perna esquerda, pegou mal demais na bola, a bola sequer foi pela linha de fundo, faltou tomar um açaí o enamorado pra ter mais energia.
4: Falta inteligência, né, Dani? Falta inteligência para alguns jogadores. Segura essa bola, não precisa chegar e concluir pro gol. Segura, ganha tempo. Renato vai à loucura, sim.
8: 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Zil. Lá vai pro campo de ataque a equipe do Internacional. A bola vai ficar com a defesa da equipe corintiana. Chega ali o Mateuzinho brigando pela posse de bola, sofre a carga. Jogo tá parado, falta tá marcada. Falta cometida pelo Bruno Henrique em cima do jogador da equipe do Corinthians. 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
7: 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Botafogo 0, Vasco 1. 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
8: Alan Patrick faz bela jogada, boa bola, a bola é boa, tá nascendo o segundo gol pro Paulinho, Paulo vai bater, bateu, pega fraco o jogador do Internacional, segura o goleiro, sai pro jogo o time do Corinthians. Vamos pra 21 minutos de partida do segundo tempo, Colorado na frente, 1-0.
7: 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Chegamos a 21:30, etapa complementar de partida do Manheirão. O Grêmio está vencendo o jogo por 1-0 e está pulando para fora da zona do rebaixamento. Ainda está ali na rabeira, mas está saindo. A bola para a equipe do time do Remo, vem o Pikachu, dominou para a intermediária, esticou pelo setor de ponta direita, botou para correr o Talher, bateu cruzado para a cara do gol, Everton! Tava chegando ali o Galeno para fazer o complemento, era o Eduardo Melo, e o Everton foi lá para salvar o tricolor, que sai jogando com pressa, a bola para Vila Sante, vem na direita, entregou ali para o jogador, que é o João Pedro, ele vai puxando o bonde pelo lado direito do campo, tentou esticar na frente, passe muito mal feito na defesa do Grêmio, né? Aí corta a zaga do Remo, a bola sobra pro goleiro Marcelo, chegamos a 22, 1-0 tricolor.
8: 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A bola rola na metade do campo, desce pro campo de ataque, o time do Corinthians com Gabriel Paulista, que tenta o jogo pelo setor esquerdo, na saída do campo de defesa, entregando a bola, onde está colocada para receber, Ranieri estabelece o contato pelo setor esquerdo, empurra a bola para Gustavo Henrique, volta na metade do campo, na roda gigante do gramado com Rodrigo Garro, na cabeça da grande lua do campo, abastece pelo setor esquerdo, entregando bola para Ranieri, volta para Garro, Garro tem pela direita, pedindo bola, Mateuzinho vai evoluindo, com passadas lentas em direção ao campo de ataque, entrega a bola para Caio César, volta da ponta direita, bola é boa, bola boa, boa bola agora, fechou para receber na entrada da grande área, domina a bola, Gabriel Paulista, tocou pro Caio César, condição legal, tirou do marcador, meteu no interior da grande área, faz! afasta Bruno Gomes, salva o Internacional e a bola vai para a linha de fundo, escanteio para o Corinthians, ou estava sendo apontada irregularidade?
11: Tiro de meta para a equipe do Corinthians. A jogada do Caio César pelo lado direito de ataque, driblou o Juninho, que está caído no chão até agora, tocou para o meio, dividiram Bruno Gomes e Memphis Depay. A bola desviada pelo Bruno Gomes ainda bateu no pé do Memphis Depay, saiu do ladinho da trave C, salvando o gol do Corinthians, o Bruno Gomes. O Antony vai cobrar o tiro de meta, foi a única coisa que marcou o árbitro da partida.
8: Carboneiro, daqui a pouquinho no time do Internacional. 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Opa, olha o Corinthians pela ponta direita, Yuri Alberto escapa, vai embora em alta velocidade, na velocidade máxima. Saiu do primeiro mercado, esse é um gigante. Esse aí veio dos estranhos, mas tem já DNA vermelho pulsando na veia. E a bola se perde para a linha de lado, lateral que cobra o time do Corinthians, Internacional na frente 1 a 0.
7: E aqui mexeu o time do Remo, né, Roberto?
13: Exatamente, entrou o artilheiro do Remo na competição com 7 gols, o camisa 7 já na vaga do Iago Pikachu.
7: 24 minutos são jogados, etapa complementar de partida. O futebol vai dar Grenal, vamos comigo Daniel Félix e PC Carvalho, escanteio pro Remo, lançamento, a bola para grande área, corta a zaga tricolor, a bola de novo colocada para fora, é mais um tiro de canto, é de novo lá pelo setor de ponta esquerda, pressão total da equipe do Remo, e aí deu um pequeno entrever ali, o Kahneman já tá de pé, tudo certo com ele, o jogador que fez o gol tricolor. O Wallace segue com os tampões nas duas narinas, mais um escanteio pro Remo, bola cobrada na cara do gol, Everton, foi lá, deu um tapa e tirou o perigo, a bola caiu viva na grande área do Grêmio, ainda domina por ali, equipe do Remo, tentativa pelo setor de ponta direita, passamos de 24 agora, o Remo pressiona bem, agora vem para pintar o cruzamento pra área, corta a zaga do Grêmio, vai PC.
8: Mateuzinho vai cobrar o escanteio, o Corinthians teve um lance perigosíssimo, tem carinho aí, Antony, te cuida, senão Jacaré te abraça, o torcedor colorado tenta fazer com que os jogadores do Corinthians sejam intimidados. A bola no interior da grande área, sobrou pro André, vai bater, bateu pra fora do gol, uma bola perigosíssima. 25 minutos de partida da etapa complementar, o Corinthians tá em cima, 1 a 0 Inter.
7: Aí agora o Remo tentava de novo, o jogo tá parado, agora tem falta para a equipe do Remo fazer a cobrança. 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Tá mexendo o Grêmio, Ober.
13: Exatamente, saiu Dodi, camisa de número 17, para a entrada de Juan Nardone, número 5. Nardone, que já entra pendurado para o clássico Grenal. Se tomar terceiro cartão amarelo, vai ficar de fora. E por isso também o Dodi agora deu um piquezinho embora.
7: E o Dodi tomou o cartão, né?
13: É, o Dodi já tomou
7: tá
13: o cartão.
7: Tá fora do Grenal. Chegamos a 26 agora, tem falta para a equipe do Remo, PC, uma falta é boa para a equipe do Remo, vai pintar o lançamento lá para a grande área, está colocando por ali o Vitor Bueno para fazer a cobrança, a falta de longe, mas a bola vai ser alçada para a grande área, perigo diante da meta do Everton, vem bola batida direto! Meu Deus do céu, uma pancada, um foguetaço lá do meio do campo, Everton fez grande defesa de novo, Berré!
13: Mais uma belíssima defesa do goleiro tricolor, a cobrança de falta no corredor central da intermediária de muito longe do Vitor Bueno, pegou bem demais na bola, ela passa pela barreira, vai no centro do gol, só que como foi muito forte, o Everton não quis arriscar, espalmou a lateral para a equipe do Remo.
7: Tem gol. Olha o Remo chegando, a bola batida, o Everton de novo foi lá para catar, gol de quem, Fiorin?
14: Em Bragança Paulista, André Luiz empata, Bragantino 1, Mirassol também 1. 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
8: 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O jogo está parado no gigante da Beira Rio. O Inter ganha pelo placar de 1 a 0. Caminhamos para 27 minutos do segundo tempo.
11: E mudou o Corinthians.
8: Fala.
11: Saiu 9 e Yuri.